0: Muito bem, estamos de volta. Hoje é quinta-feira. Pastor Tiago, na Universal, trata-se de uma área muito delicada, que é a vida amorosa, que é a família, porque existem muitas dores. Os maiores problemas de depressão, Pastor Tiago, estão voltados à vida sentimental e à vida familiar. E não é por acaso, não é à toa, mas existe uma saída para todas essas pessoas.
1: Existe uma saída, existe uma solução. Tem como ela ser feliz na vida amorosa? Talvez até hoje ela nunca teve sorte no amor, ela nunca achou a pessoa certa, e quando achava que tinha encontrado a pessoa certa, foi traída, entregou o coração e não recebeu nada de volta, entregou tudo, deu tudo de si por aquele relacionamento, e no fim acabou saindo sem nada, ferida, magoada. Então existe uma maldição ali na vida sentimental que precisa ser quebrada.
0: Meu amigo, minha amiga, venha ser ajudado, venha ser curado, cure o seu interior. Não tente curar o seu relacionamento, o seu coração, fazendo do seu jeito, da sua maneira. Você já fez isso e deu errado. Busque a luz de Deus, o verdadeiro amor que vem pela fé, tá bem? 218-368-008, a central telefônica do SOS Espiritual, para que você saiba uma localidade que realiza-se hoje a terapia do amor. Acompanhe o depoimento da senhora Lanai Mendes. Ela que tinha uma família destruída, os pais estavam separados, foi criada pelos avós, tinha mágoa da sua mãe, da sua avó, e sofreu uma tentativa de abuso.
2: Nós temos aqui a nossa convidada, que é a Lanai. Você tinha uma mágoa da sua mãe, é isso?
3: Tinha, uma mágoa por ela não ter me criado, né? Desde pequena, eu vivi com os meus avós e ali foi criando por que a minha mãe não queria me criar, né? Mas ao longo da minha juventude eu fui sabendo, né, das coisas que a minha mãe passou quando ela casou com meu pai. Ela sofreu violência doméstica e com 3 anos de casamento ela se separou do meu pai, né? E aí eu cresci com os meus avós e com essa revolta, com essa mágoa, com 13 anos, a minha mãe foi me buscar no Brasil, que ela já vivia aqui há 6 anos. Aí, quando eu cheguei em Portugal, e eu choquei muito com a minha mãe, eu comecei a ter várias amizades, onde eu comecei a fumar. Eu bebia, né? Eu saía muito tarde na rua, fazia várias besteiras na rua, e a minha mãe não sabia. Minha mãe já tinha um relacionamento de 6 anos, e ela, quando eu cheguei em Portugal, no final do ano de 2011, o meu pai, eu recebi a notícia que ele tinha falecido. E aquilo ali foi, o meu chão, ele abriu, né? Porque eu ainda tinha esperanças de ter um bom relacionamento com meu pai, mesmo ele estando distante. Ali, minha mãe deixou eu com meu padrasto, e ali eu quase fui molestada. Meu ex-padrasto tentou me tocar. Ali eu não podia contar para ninguém. Eu fiquei com aquilo dentro de mim. A minha mãe descobriu uma suposta traição do meu padrasto. E ali ela tentou suicídio. Eu cheguei em casa, minha mãe estava totalmente desacordada. Estava mole. Ela não reagia. Eu chamava, ela não reagia. Saí para a rua desesperada, pedindo ajuda para alguém ligar, né, para o 112. E ali, mesmo ali, eles fizeram a retirada dos medicamentos que ela tinha ingerido. Ali, os médicos disseram, se tivesse passado 5 minutos, a minha mãe tinha falecido. E ali aquilo corroeu dentro de mim. Uhum. Poxa, já perdi meu pai. Agora eu vou perder minha mãe também. Então, minha mãe não me ama. Como é que uma mãe pode tentar o suicídio tendo 3 filhos por causa de um homem? Na verdade. E ali aquilo ainda me revoltou ainda mais.
2: Depois disso, como é que ela ficou em relação ao companheiro dela naquele momento?
3: Eles se separaram, né? E a gente veio aqui para a Zona Sul, que eu morava na época no Norte. Aqui é que as coisas começaram a piorar. A minha mãe começou a fumar. Na época, disseram que eu poderia ser tirada da minha mãe, né? Que era a única pessoa que eu tinha, ainda era de menor. Então, eu poderia ir para uma casa de abrigo.
2: Mas houve um momento que essa situação mudou, né? Sua vida mudou.
3: Sim, a minha mãe conheceu esse atual esposo dela, e ele já estava na igreja, e aí ele me convidou para ir para o Força Jovem. Ali fui para o Força Jovem, depois comecei a frequentar também as reuniões. Pouco a pouco a nossa vida foi mudando, eu fui começando a ter um bom relacionamento com a minha mãe, mas eu ainda, no fundo, carregava essa mágoa da minha mãe, até que o próprio Deus ali falou comigo: você precisa perdoar. E aí eu fui e conversei com a minha mãe, falei para ela tudo que estava dentro de mim, pedi perdão para ela, pela pessoa que eu tinha sido com ela e por ter tido mágoa dela, que eu sei que tudo que ela fez foi pelo meu bem. Uhum. Mas ali parece sair um peso de dentro de mim.
2: Você sentiu um alívio, né?
3: Um alívio muito grande mesmo.
2: A sua mãe hoje é uma pessoa convertida, uma pessoa de Deus.
3: Hoje
2: ela... Marido também, ela serve a Deus, inclusive.
3: Serve a Deus, sim. Hoje ela é uma mulher totalmente transformada. A minha mãe hoje, ela consegue dizer eu te amo, a minha mãe vê essa preocupação, nota-se a diferença, o domínio próprio que ela tem hoje para falar, que antigamente ela não tinha. Ela falava um palavrão atrás do outro, gritava com a gente, às vezes proferia maldições sobre as nossas vidas, né, minha e dos meus irmãos. E hoje não, minha mãe, ela abençoa. Uhum. Toda vez que a gente fala, ela tem uma palavra para falar com a gente.
2: Quer dizer, hoje há um relacionamento de mãe e filha, né? Vocês se entendem?
3: Sim.
2: Hoje você é uma nova pessoa.
3: Hoje eu sou totalmente transformada. Eu era pessoa nervosa, eu era vazia, eu precisava estar no meio de muitas pessoas para me sentir bem. Hoje não. Uhum. Eu tô em casa, eu tô sozinha, eu tenho paz ali.
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5: Eu fui casada durante 7 anos. Desse casamento tive o fruto de 2 filhos. Esse casamento terminou ao fim de 7 anos por violência doméstica psicológica. Foi um casamento muito sofrido, sem dúvida, por essa situação. Os meus filhos, nomeadamente o mais velho, até aos 8, 9 anos de idade, portanto, foi uma criança que era alegre, era bem disposta, era super bem comportado, era o melhor aluno da escola. E a partir da idade aí dos 9 anos, houve ali uma mudança a nível de instituição escolar. E a partir dos 9, 10 anos começa a haver uma alteração no comportamento dele.
6: Comecei a conhecer jovens que já tinham problemas, conflitos. Então foi ali que eu, pelo facto de começar a conviver muito, comecei a fazer daqueles meus colegas como se fossem os meus irmãos. Então começaram a dizer: olha, para roubar é assim, não podes roubar assim, assim, olha, para fazer isto tem que ser assim. Começaram-me a ensinar tudo o que é da rua. Tanto que eu fui chamado para traficar droga. Eu fui várias vezes, acompanhei o momento em que se traficava a droga, onde eles passavam a droga, recebiam o dinheiro. Experimentei vários tipos de droga. Só não cheguei a ficar viciado porque eu tinha um certo medo. Respondi aos professores, cheguei a ter 50 faltas disciplinares num ano só letivo, que foi aquele que eu reprovei. Comecei a faltar muito às aulas. Então comecei a lidar com pessoas que não tinham medo de dar uma facada.
5: As coisas foram sempre piorando. Quando

0: buscar o João, porque como ele era menor, ele não podia sair pelo seu próprio pé, tinha que ter um responsável que assumisse a saída dele da esquadra, até que, aí aos 15 anos, mais ou menos, é levado a tribunal e é condenado. Portanto, na altura, ele ficou indiciado como um jovem de risco. Na altura, quando fomos a tribunal, para além do referenciamento na CPCJ, ficámos também, na condenação, o João tinha que indenizar o Estado num valor que eu não me recordo bem, mas que era um valor superior a 50 mil euros.
1: Naquele dia que eu fui a tribunal, saí a querer mudar. Realmente eu vi ali, isso é um facto, que eu saí dali a pensar, eu tenho que parar, porque senão eu vou para o mesmo lugar que os amigos que eu tive já estavam, que era numa casa de correção, onde não podiam vir a casa. Eles estavam lá até fazer os 18 anos. Eu ia ficar lá mais ou menos 2 anos nessa casa de correção. Eu considerava-me uma pessoa que ninguém gostava. Tipo, ninguém gosta de mim, ninguém quer saber de mim, eu sou mau mesmo, eu sou assim. Teve uma situação até que nós estávamos a fugir de uma situação errada que deu quando fomos fazer um grafite num comboio, e o comboio, que não estava parado, passou-me por centímetros de mim. Eu não morri naquele dia, porque eu creio que as orações da minha mãe me protegeram naquela hora. E foi ali que eu comecei a olhar e a pensar que eu já estava a meter-me numa situação da minha vida onde eu poderia morrer com 14 anos.
0: Durante todo este período, ele sempre me acompanhou. Eu ia à igreja todos os dias e ele ia comigo. Portanto, tudo aquilo que eu ouvia, ele também ouvia. E era essa a minha grande questão, a minha grande interrogação. Se eu ouço e se eu mudei, porque é que ele ouve e ele não muda? Porque é que ele não toma uma atitude diferente? Porque é que ele não se entrega? Porque é que ele não deixa que Deus faça algo na vida dele para que ele seja uma pessoa melhor?
1: Então foi quando eu fui à igreja que eu dei ouvidos de verdade. Eu saí dali a pensar, naquele dia eu tomei a decisão. Eu vou mais vezes à igreja. Eu vou começar a ouvir, e toda vez que eu ouvia, eu voltava para casa a pensar naquilo. Eu comecei a adotar uma postura diferente e também houve então a tal transformação.
0: E a partir desse momento, sim, houve de facto uma transformação do João, uma entrega, uma mudança. A palavra certa é uma transformação, porque ele hoje não é a mesma pessoa que era quando tinha 16 anos. Aquilo que está escrito na Bíblia acontece nos dias de hoje. Basta manter a fé acesa, a chama, e perseverar. Não desistir de lutar, porque pode não ser fácil, pode parecer longo, mas Deus traz sempre a resposta. Eu sou uma mãe que lutou por um filho e que hoje tem o resultado positivo dessa luta e que valeu a pena.
2: Luís, como é que era a sua vida?
3: Eu cheguei à Igreja Universal numa situação completamente triste, inseguro, muito traumatizado por conta da minha vida passada, porque sempre tentei procurar a felicidade, nunca a consegui encontrar. Ao longo da minha vida sempre procurei essa felicidade através de relacionamentos amorosos que sempre foram frustrados, inclusive foram dois, longos e frustrados. Mas, acima de tudo, eu sempre me senti um homem muito inseguro, muito triste e com um grande vazio dentro de mim. Porque tudo aquilo que eu tentava não conseguia. Tentava fazer as coisas e nunca acreditava naquilo que eu fazia. E dada essa insegurança que eu tinha em mim, eu creio que isso, levado para os relacionamentos amorosos, foi uma das causas que o levou ao fracasso. E claro que essa situação nunca me deixou progredir na minha vida, porque toda a minha vida profissional também foi afetada por esse fracasso na vida sentimental.

0: Isso levava-me sempre a refugiar-me muitas vezes sozinho no quarto. Quando eu saía com os amigos, era uma pessoa aparentemente feliz, mas quando estava sozinho, só eu e Deus é que sabíamos a tristeza que eu carregava dentro de mim. Essa frustração, essa tristeza, que era muito pesada, porque qualquer homem, qualquer pessoa gosta de se sentir realizado e feliz, não é? E como eu não conseguia, levava com que eu muitas vezes me refugiasse em casa e procurasse até outro tipo de distrações na internet ou mesmo acabava por me refugiar também muito no trabalho.
1: Foi com toda essa frustração que você chegou na Igreja Universal.
0: Exatamente.
1: Como é que você tomou conhecimento?
0: Foi através de uma amiga que já frequentava a igreja. E na altura, quando ela falava de Deus, que eu acreditava em Deus, sabia que ele existia, mas como não via o poder dele a manifestar-se na minha vida, não me aproximava dele, não o buscava. E na altura, quando ela me falou de Deus, eu relembrei-me logo de eu creio em Deus, eu sei que ele existe. E da forma como ela me falou, eu interessei-me em procurar a igreja para buscar realmente essa comunhão com Deus, esse relacionamento com
1: E a
0: Deus.
1: partir daí, o que mudou, Luiz?
0: A partir daí as coisas foram mudando gradualmente. Ouvir a palavra de Deus foi-me fortalecendo, fui ganhando confiança em mim. Tudo aquilo no passado que existia dentro de mim foi saindo gradualmente. A confiança fui ganhando essa confiança, a tristeza foi desaparecendo. Inclusive, os pensamentos suicida que eu tinha por conta do fracasso na vida sentimental também desapareceram. Ganhei gosto em viver e fui mudando gradualmente. Fui-me tornando um homem mais confiante e mais feliz.
1: Como é que está hoje a sua vida sentimental, a sua vida profissional?
0: Hoje a minha vida está completamente diferente do passado. Consegui encontrar essa felicidade através da palavra de Deus. Consegui, dentro de mim, resolver todos os problemas que eu tinha. E, por consequente, encontrei uma pessoa com a qual eu casei. E hoje sou completamente feliz e realizado. No, mesmo a nível profissional, faço o que eu gosto.
1: Você faz o quê?
0: Sou arquiteto. Faço projetos e faço todo o tipo de trabalho relacionado com a arquitetura.
1: A tua insegurança refletia muito na vida profissional que não deixava você avançar. Isso também mudou?
0: Também mudou, porque aquilo que eu não, por mais que eu quisesse fazer no passado, não conseguia, nunca acreditava naquilo que eu fazia, porque pensava sempre que os outros eram melhores, que os outros eram superiores a mim. E através da palavra de Deus, através do desenvolvimento da fé, eu comecei a acreditar em mim, naquilo que eu fazia. E comecei a valorizar aquilo que eu sou.
1: Outra hora você pensava em se matar. Hoje tem prazer na vida, hoje tem gosto pela família. Tá bem hoje.
0: Sem dúvida, hoje esses pensamentos fugiram. Hoje em dia é maravilhoso viver e estar na presença de Deus, porque é isso que nos fortalece, é isso que nos dá uma direção para a vida. Porque se nós ouvirmos a palavra de Deus, realmente vamos ter. Não só vamos valorizar aquilo que nós somos, não vamos ligar aquilo que os outros dizem acerca de nós, porque muitas vezes somos até influenciados por aquilo que os outros dizem, dão-nos uma opinião ou uma palavra negativa e aquilo leva, nós trazemos isso para a nossa vida e depois traz consequências. Mas hoje isso está tudo mudado, hoje tenho muito, muito gosto em viver, procuro cada vez mais ter essa comunhão com Deus. Ouvir a palavra dele, porque é realmente isso que nos preenche, que nos fortalece. E hoje, casado e realizado, não poderia estar melhor. Aquilo que eu procurei anos, anos e anos, encontrei e é muito melhor do que aquilo que eu pensava que era.
1: Muito bem, Deus abençoe muito mais.
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3: Olá a todos. Eu estou aqui com a Dona
4: Rosa.
3: Dona Rosa, como é que era a sua vida, Dona Rosa, antes de chegar na Universal?
4: Era uma vida de muito destroçada. Tinha um marido que batia-me todos os dias. Tinha um filho às portas da morte por causa de uma overdose de drogas. Estava no hospital. Foi através dele porque eu vim cá, por causa dele. E tinha uma vida, pronto, eu estou muito com uma depressão muito grande, muitos problemas de saúde e com muito sofrimento.
3: Qual foi o seu pior momento?
4: O meu pior momento foi quando a minha filha me ligou e a dizer-me que o meu filho só tinha vida até ao fim do mês. Foi o mês de dezembro. Isto foi no dia 17 e ele tinha vida até ao fim de dezembro. Foi que o médico lhe tinha explicado a ele que não ia mais à frente. E eu lutei e disse, não, minha filha, o teu irmão não vai porque Deus está em cima de tudo. E eu ainda não conhecia Deus. Não conhecia Deus. Era a nossa religião que tínhamos, mas o Deus verdadeiro ainda não conhecia. E então, através da TV, da Record, é que eu vi passar nas legendas a Universal de Viseu. Eu já tinha visto a Universal, mas era só em Coimbra, só ali vi Viseu. E então eu vim para Viseu. Lutei aqui à procura, demorei a encontrar, mas encontrei. E foi através disso que eu entrei para dentro, com muito custo que não consegui entrar, mas Deus botou-me a mão e não me deixou voltar para trás. E eu entrei e ali fui eu libertada da depressão e de muitos problemas que eu tinha com os suicídios que eu tinha tentado e o meu filho foi salvo.
3: Hoje você tem a cura da depressão, o filho está liberto. Sim. Como é que está hoje?
4: Hoje estou bem, graças a Deus. O meu filho está muito bem, está com uma vida ótima, que ele nunca teve, antes de eu entrar, nunca teve, era uma vida muito, muito desgraçada. Quem anda nas drogas, sabe-se. E hoje é um homem casado, já tem uma filha, tem outro filho de outro casamento, mas... Está bem, graças a Deus, tem uma vida boa e eu estou bem, graças a Deus.
5: Eu vou falar com a senhora Fernanda, que vai contar agora a história dela. Tudo bem com a senhora, dona Fernanda?
6: Tudo bem, bispo.
5: O grande problema foi com o filho viciado?
6: Foi com o meu filho, sim, na droga e o pai no álcool. Tive esses dois castigos.
5: Problema do vício em casa.
6: Problema muito grande mesmo. O meu pai teve 12 anos na droga. E o meu marido já bebia, mas com o desgosto de ver o filho assim, então entregou-se mais ainda. Ainda esteve para ser internado no Júlio de Matos. E,
5: o seu marido ou filho?
6: O meu marido.
5: Sim.
6: Por causa do álcool. Do álcool, sim. O problema grave entre eles os dois é que o pai punha o filho na rua, não é? Eu não deixava, eu ficava no meio deles os dois. Chegavam a lutar um com o outro. Ele, por duas vezes, pelo menos, mandou o pai para o hospital. Naquela luta, não é? Porque ele não aceitava, claro, o filho da droga. E insultava-o, punha-o na rua e ele virava-se ao pai. Foi um inferno mesmo. A minha casa era um inferno autêntico.
5: Quando essas brigas ocorreram, esse filho tinha que idade?
6: Tinha uns 18 anos. Ele começou com 16, já devia ter uns 18 anos, porque ele depois foi preso e quando saiu da cadeia vinha muito mais revoltado, não é? E viciado na mesma, porque ele
5: então,
6: mesmo
5: ele
6: na cadeia...
5: ficou preso?
6: Teve 7 meses.
5: Sete meses, por causa das drogas?
6: Sim.
5: Agora, eu fico imaginando o desespero da senhora, porque imagino a senhora vendo o seu marido brigando com o filho batendo no pai, o pai batendo no filho... Quer dizer, é uma cena terrível.
6: Terrível, bispo.
5: Durou quantos anos?
6: Esse problema assim deles lutarem mesmo e do meu marido se beber todos os dias, ainda andou aí uns 3 anos mais ou menos.
5: Quer dizer, podia acontecer uma tragédia a qualquer momento, né?
6: Sim, se aquilo acontecesse e eu não estivesse, tinha acontecido, de certeza.
5: Quer dizer, podia estar saindo nos jornais no dia seguinte, filho matou o pai em briga, ou pai matou o filho.
6: Exatamente. Né?
5: Imagina.
6: Foi um grande sofrimento.
5: Era uma tragédia anunciada.
6: Era, vê.
5: Era o único filho da senhora?
6: Não, eu tenho quatro. Atualmente tenho quatro. Depois disse, ainda tiveste mais novo.
5: Mas na altura era só ele?
6: Eram três.
5: Eram três.
6: Eram três.
5: Bem, mas o seu problema maior era com esse filho?
6: Foi só com esse filho mesmo. O problema foi só com esse filho.
5: O inferno que a senhora viveu dentro
6: e
5: da sua casa.
6: E depois o meu filho, com uma noite que ele... lhe espancaram, e ele depois foi para o hospital. O meu marido, chamei a ambulância e ele foi para o hospital.
5: Seu marido?
6: Sim. E ele foi, o meu marido tinha uma tipografia, e ele foi e assaltou a tipografia do pai. Então aí foi quando o pai saiu de casa. Deixou-me então com três filhos, e eu trabalhava assim, né? E foi-se embora, saiu.
5: Não suportou mais aquela situação?
6: Não suportou. E a vergonha de ter sido o filho a assaltar a empresa.
5: O filho assaltou a empresa?
6: Assaltou a empresa.
5: Quer dizer, ele não aguentou mais nessa situação?
6: Não.
5: E de certa forma, também, se ele não saísse, podia ter acontecido uma fatalidade, né? Porque, imagina, nervoso, chegava em casa, o filho roubou.
6: Roubava em casa. É. Os meus pais vivíamos perto, não é? As melhores roupas, as melhores utensílios que fossem de mais valor, tinham que estar em casa dos meus pais, porque ele... começou a levar tudo de casa.
5: Dona Fernanda, esse inferno de sofrimento acabou, continua igual? Como é que está a situação?
6: Sr. Bispo, entretanto, eu tive conhecimento da Universal, ainda nas Laranjeiras, e uma vizinha minha, que o filho também andava na droga, me convidou. E então eu entrei.
5: E o que aconteceu com esse filho?
6: Esse filho, com a graça de Deus, começou a frequentar a igreja comigo, ficou liberto, não é?
5: Quer dizer, esse rapaz se libertou dos vícios?
6: Se libertou, está casado no Brasil.
5: Casado?
6: Está, com a graça de Deus.
5: E o seu marido?
6: Falou com o filho, fizeram as pazes. Hoje, graças a Deus, estamos todos bem. Eu também já
5: se reconciliou com ele?
6: É verdade. Tenho o meu comércio, o comércio meu, que sou costureira, e ele também está bem, graças a Deus.
7: Muito bem, estamos de volta. Contra fatos não existe argumentos. Você acabou de acompanhar pessoas que foram transformadas pelo verdadeiro amor, o amor que vem da fé, que é o próprio Deus. Meu amigo, minha amiga, não perca oportunidade, não perca tempo. Procure uma Universal próximo de si hoje e participe da terapia do amor. Para mais informações, ligue para o SOS Espiritual 218-368-008. Tá bem? Agora, eu quero falar com todos o que sexta-feira está acontecendo na Universal, que é um trabalho forte de libertação espiritual por meio do ponto de luz. Pastor Tiago, há muitas pessoas que nesse momento estão sendo vítimas de inveja, bruxedo, praga rogada, pessoas que não conseguem andar para frente, e não é por falta de trabalho. A pessoa trabalha, se esforça, luta, mas a vida não sai do lugar.
8: A vida não sai do lugar, existe ali um entrave, um travão ali prendendo a vida da pessoa, não deixa ela avançar, mas esse travão deixa ela recuar, a vida anda para trás, mas para frente não anda, porque existe ali um mal espiritual que quer ver a pessoa arruinada, com a vida destruída, com a vida amarrada. Enquanto esse mal não for expulso do caminho da pessoa, a pessoa vai tentar andar e não vai conseguir.
7: Não importa o seu problema, não importa a situação que você esteja. Você que tentou de tudo, todas as formas possíveis e imaginárias, procure nessa sexta-feira uma Universal próximo de si e você vai ser ajudado. Deixe em casa a carteira, deixe em casa tudo e venha imbuído com um propósito. Alguma coisa vai acontecer. Se você colocar os pés numa Universal nessa sexta-feira e nada acontecer, você não precisa mais voltar. Tá bem? 218-368-008, a central telefônica do SOS Espiritual. Tá bem? Acompanhe uma linda faixa musical e em seguida nós retornamos.

0: Muito bem, estamos de volta. Quando o problema ele é espiritual, de nada adianta a força humana, a capacidade humana. Pastor Tiago, de nada adianta a inteligência humana quando o problema é de origem, de característica espiritual. E de repente, essa pessoa nos acompanha agora e está sofrendo com problemas espirituais. Tentou de tudo, de todas as formas possíveis e imaginadas, não obteve êxito, não obteve resultado, porque o problema não é físico, o problema ele é espiritual.
1: É espiritual, e ela já esgotou todos os recursos dela, o dinheiro que ela tinha, já buscou vários tratamentos, vários psicólogos, psiquiatras, médicos, vários especialistas, já viajou para vários países e não conseguiu resolver o problema dela, e o problema só vem piorando a cada dia que passa, cada vez pior. Porque é espiritual, enquanto essa pessoa não recorrer à fé, a tendência é o problema piorar.
0: E vai piorar porque a luta não é física, carnal, braçal. A luta, ela é espiritual, tá bem? Procure uma Universal próximo de si nessa sexta-feira e você vai ser ajudado. Você vai ser ajudada. Acompanhe com atenção o depoimento fortíssimo da senhora Maria Nunes. Ela que foi vítima de inveja, bruxaria, da parte da própria sogra. Acompanhe.
2: Temos a senhora Maria Nunes, que foi vítima de uma bruxaria. A sogra fez uma bruxaria contra a senhora.
3: E praga no dia do casamento, aquilo houve ali um... Normalmente as pessoas, após o casamento, vêm-nos dar os parabéns ou cumprimentar. E ela não, pastor, a senhora bispo... Começou a chorar e começou a dizer que isto não pode acontecer. Pronto, assim umas palavras. Eu não ouvi mais nada, pronto, ignorei. Mas depois, passado uns 2-3 anos, começou a haver um efeito totalmente diferente daquilo que eu estava. O meu casamento, nós gostávamos muito um do outro, marido e mulher, e as coisas começaram a ficar muito complicadas. O meu marido ficou frio completamente. Não queria estar comigo. Assim, não nos separámos, mas pronto, saía, ou por exemplo, em vez de passear comigo, saía com a família.
2: E a senhora passou a ter mágoa da sua sogra depois disso?
3: Sim, senhor bispo, sim. Porque depois comecei a ver, e havia mesmo coisas que ela se metia no casamento, e na altura via-se que o meu marido cada vez estava a piorar mais. Não havia violência doméstica, mas havia um esfriamento muito grande da parte dele. A pontos de que eu comecei a ficar muito nervosa, comecei a andar triste, não tinha vontade de nada. Pronto, uma diferença muito grande, muito grande. Aquilo ia gradualmente aumentando.
2: Como foi que os anos que a senhora viveu com o marido, enquanto a senhora estava naquela condição, foram terríveis?
3: Foi, sim, senhora.
2: Mas quando foi que a senhora conseguiu resolver tudo isso?
3: Então, senhor bispo, depois, passado um tempo, eu estava muito debilitada. Alguém convidou, até foi, primeiro começou com a minha mãe é que começou a ir à igreja, porque alguém a convidou, porque ela tinha problemas de saúde, e eu ia levar a minha mãe à igreja, mas não entrava, ficava à porta. Até que numa sexta-feira algo me disse, não, vai, porque eu comecei a ver as melhoras da minha mãe, e disse, então também vou, porque eu andava, eu estava magríssima, eu não comia. Derivada daquela situação, ficava tão nervosa, o senhor bispo, porque eu não conseguia comer e estava muito magrinha. Entretanto, eu disse, então, mas vi melhoras da mãe, vou entrar. Senhor bispo, nesse dia, tudo o que eu ouvi da palavra daquele senhor, do pastor, entrou de uma maneira que até hoje, senhor bispo, continuo e comecei a fazer tudo certinho. Tudo, depois falei com o senhor, com o pastor, ele orientou o que é que eu devia fazer, fiz tudo certinho, a minha vida, ao fim do mês, em relação ao meu estado psicológico, à minha maneira de estar, mudou. Comecei a ter já vontade de comer, já não chorava tanto e enfrentava as coisas de outra maneira. Pronto, aquilo depois foi progressivamente, foi melhorando, e mesmo até em relação ao meu marido e tudo, as coisas foram melhorando. Entretanto, a palavra mágoa, como o senhor há bocado falou, que eu tinha da sogra, porque eu depois sabia que era ela, e ainda me revoltava mais porque ela fazia ao contrário. Em vez de dizer mal de mim, porque ela não tinha razão, fazia ao contrário.
2: A senhora perdoou a sua sogra.
3: Depois perdoei, sim senhora, e pronto, e começámos a dar bem. Melhorou o casamento. Foi porque foi tudo ali progressivamente.
2: A senhora passou a ter paz dentro de casa, passou a viver em paz com o seu marido.
3: Sim, senhor.
2: Ele voltou a ser o homem que era no princípio do casamento?
3: Sim, porque pronto, a partir desse momento que as coisas começaram a melhorar, eu comecei a ver, pronto, porque ele era muito atencioso, era muito pronto comigo, e eu comecei a ver melhoras, pronto, as coisas começaram a correr bem, sim, senhora.
2: Foi restaurado.
3: Foi, sim, senhora, senhor bispo.
2: Quer dizer, havia um mal, né? Que o mal entrou porque houve um trabalho, houve uma bruxaria, o mal entrou no seu casamento.
3: Sim, sim, sim, senhor bispo.
2: Mas quando a senhora recorreu a Deus, a senhora entrou pelas portas universal, aprendeu a usar a fé,
3: exatamente,
2: participou de reuniões, de libertação. Sim, sim, sim. E uma pergunta que eu queria fazer para a senhora recebeu o Espírito Santo?
3: Sim, senhor bispo, recebi o Espírito Santo, sim, senhora. Num domingo, pela manhã, numa das reuniões, foi uma maravilha, senhor bispo.
2: Já teve um encontro com Deus?
3: Tive, sim, senhora. Foi, e a partir daí, e sempre, mesmo há lutas, senhor bispo, temos
2: claro,
3: lutas,
2: normal.
3: Mas enfrento de outra maneira.
2: Tem forças.
3: Eu acho que não me lembro de ter vontade de chorar, com os problemas. Quando os problemas vêm, ainda me agarro mais a Deus, ainda, e depois, passado uns minutos, aquilo há uma paz dentro de mim e para me ajudar a resolver.
2: Quer dizer, a senhora hoje tem forças, sim, para lutar contra tudo que vem.
3: Tudo, sim, senhora, senhor bispo. Nem pareço a mesma pessoa que eu era, muito frágil.
2: O Espírito Santo nos ajuda nas nossas fraquezas.
3: E fortalece
2: ajudado,
3: muito, sim, senhora.
2: É isso.
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6: Seu Carlos, quais eram os problemas?
7: Pastor, eu quando cheguei à Universal, eu tinha a vida toda destruída. Em todas as áreas, todas as linhas, estavam todas destruídas. E eu tinha uma maldição na minha família. Alguns dos meus familiares suicidavam-se.
6: Cometer o suicídio.
7: Exatamente. E nós não sabíamos o porquê, o motivo por aqueles que cometiam o suicídio. E eu próprio tinha esses pensamentos de suicídio.
6: E o senhor chegou a pensar também tirar a própria vida devido às perturbações. E, o seu Carlos, quais eram as perturbações que o senhor sofria?
7: Eu ouvia vozes, ouvia vultos, e falava, inclusive, falava com eles.
6: O senhor falava com os espíritos imundos?
7: Sim, sim, falava com os espíritos imundos e não sabia, porque pensava ser pessoas que já tinham falecido, meus familiares.
6: O senhor chegou a tentar recorrer a bruxos na tentativa de resolver esses problemas espirituais?
7: Sim, pastor. Corri os bruxos, videntes, cartomantes, e eles disseram-me, todos eles, que eu tinha um dom, que eu tinha que desenvolver esse dom, que era médio, que eu tinha que desenvolver esse dom. O que é certo é que eu deixava pior, pastor, eu manifestava com os espíritos imundos em qualquer lugar.
6: O senhor estava a viver praticamente manifestado.
7: Exatamente, pastor, exatamente.
6: Seu Carlos, o senhor falou que se encontrava com pensamentos de suicídio. Quais eram os pensamentos ou chegou ao ponto de tentar?
7: Tentar não, pastor, era só pensamentos de suicídio. Todos os dias me levantava com um pensamento diferente. Como devia fazer, ou tipo uma pistola, ou com uma corda, ou pronto, vários pensamentos de suicídio.
6: Seu Carlos, aonde que entra a Universal? O que é que o senhor fez então para se libertar de todas essas maldades?
7: Pastor, eu conheci a Universal através da minha tia, porque a minha mãe na altura tinha um cancro no colo do útero e os médicos já não davam cura. E a minha tia disse para nós irmos para a Universal que ela curava-se. Os médicos diziam que não, e o Universal diziam que sim, e a gente corrigiu com sim. E graças a Deus que a minha mãe foi curada, foi liberta do cancro do colo do útero. E eu que liberto desses espíritos imundos, né?
6: Começou a usar a fé, fazer a corrente de libertação, buscar a Deus?
7: Sim, pastor. Eu fazia tudo o que os pastores diziam, os bispos diziam. Fazia tudo, fazia correntes, fizemos correntes.
6: E hoje, seu Carlos, como é que se encontra hoje o Carlos?
7: Hoje é totalmente diferente, pastor. Hoje não ouço vozes, nem vejo vultos, nada disso.
6: As perturbações, a depressão, o pensamento de suicídio acabaram?
7: Acabaram tudo, pastor. Acabou tudo. Terminou tudo isso.
6: Hoje está livre e é uma pessoa completamente transformada.
7: Sim, pastor. Graças a Deus, uma pessoa transformada, só no Espírito Santo.
8: Colocavam-me fruta envenenada no jardim da casa onde vivia. Punham-me terra de cemitério dentro de casa. Panos de velórios com velas a arder dentro de casa. Mas este sofrimento durou 24 anos. Chamo-me Isaltina, fui vítima de um ritual. O meu marido, éramos vizinhos. Fomos criados juntos, mas só reatámos namoro após ele regressar do ultramar. 2 anos depois decidimos casar. Na véspera do casamento, eu fui entregar uma encomenda e oferecer-me um pequeno almoço pelas 10 horas da manhã. Ao meio-dia já tinha decidido não casar. A minha mãe, muito preocupada, foi a uma vizinha que contou-lhe o sucedido e a vizinha, com uma peça de roupa minha, foi para a bruxa. Ao fim da tarde, já estava a tratar do resto dos preparativos do casamento. No outro dia casei, toda a gente comentava que eu ia muito bonita, menos o meu marido. Recusou-se a tirar a fotografia do casamento comigo. À noite fomos para casa, deitámos na mesma cama, cada um para o seu lado. Na segunda madrugada ele saiu para trabalhar e só voltou uma semana depois. Aquele rapaz que me amava muito, que me acarinhava, e um rapaz sem vícios, muito bem educado, virou viciado no álcool, no tabaco, palavrões, insultava-me por tudo e por nada. Eu comecei a viver um inferno logo após o primeiro dia do casamento. Alcancei os primeiros filhos aborteios. Eu era muito saudável, mas após os abortos eu apanhei uma anemia muito forte. Ao terceiro filho, uma gravidez de risco. E ao nascimento dela, que é uma menina, condenada à morte, eu e ela. Surgiu uma doença cancerosa muito avançada. Eu sobrevivi, ela também, mas após o parto fui para o Hospital de São João com consultas semanais durante 20 anos, dizendo-me que não havia mais filhos. Ao nascer a terceira filha, que os dois primeiros tinham sido abortos, não havia mais filhos. Mas 4 anos depois veio uma segunda filha. O salário do meu marido não chegava para os vícios dele. No álcool, no tabaco, maltratava-me, agredia-me fisicamente mesmo. Comecei a trabalhar demasiado. Minha coluna entortou. Vinha uma depressão, não dormia. Umas dores de cabeça horríveis. Colocavam-me fruta envenenada no jardim da casa onde vivia. Punham-me terra de cemitério dentro de casa. Eu comecei a ver panos de velórios com velas a arder dentro de casa. Eu comecei a ter medo de tudo. Medo do dia, medo da noite, medo da minha própria sombra. E sofri 2 acidentes muito graves na praça de 1 ano. Eu caí para 11 graus abaixo e bati com a cabeça e cheguei ao hospital. Os médicos recusaram-se a socorrer-me, que eu tinha o crânio todo partido e ia morrer. Eu fui avisada pelo ortopedista, ficava numa cadeira de rodas, com 40 anos. E vejo-me realmente sem capacidade nenhuma, nem para trabalhar, nem para cuidar das minhas filhas, nena. Eu decidi comprar o veneno de escravelho e suicidar. Fechei-me dentro do meu quarto com um frasco de veneno de escravelho já desapertado, pronto a ingerir. Quando a minha filha mais nova começa a bater na porta do quarto e insiste até eu abrir. E eu estava com a doença cancerosa, que era útero e ovários, no grau 7. E ele dá-me uma semana de vida. E foi nessa semana de vida que eu encontrei. Mas este sofrimento durou 24 anos. Eu que não dormia, aquelas dores de cabeça horríveis, só queria estar fechada, saí, já deixei as dores de cabeça. inclusivamente comecei a ficar, comecei a frequentar as reuniões de sexta-feira, de libertação, e comecei a ficar liberta de tudo aquilo que me afligia, e, incluindo a doença cancerosa que me arrastou ao Hospital São João 20 anos, eu fiquei livre dela. Eu tinha uma dívida de 65 mil euros, na altura eram 13 mil contos, fiquei livre de tudo, acabei por pagar a dívida, não foi da noite para o dia, mas eu consegui pagar a dívida, as doenças foram-se embora, eu recuperei a vontade de viver, a alegria, a força, a saúde, eu recuperei tudo, tudo, incluindo o amor do meu marido. Foi assim que eu, na verdade, recuperei aquilo que sou hoje. Eu sou muito feliz. O ritual que foi feito para a minha vida foi quebrado. E eu hoje sou muito feliz.
0: Muito bem, estamos de volta. Você acabou de acompanhar relatos, resultados de pessoas que obtiveram a libertação espiritual por meio da fé, por meio da sexta-feira, esse tratamento forte que acontece na Universal. E também a senhora Maria Nunes, que ela foi vítima de bruxaria pela própria sogra. Foi liberta, foi transformada. E o mal, pastor Tiago, dessa família foi quebrado.
1: O mal, a maldição foi quebrada e hoje essa família vive bem, vive feliz. E é isso que nós faremos sexta-feira agora. Vamos quebrar essa maldição que entrou na sua vida. Essa maldição que tem escravizado você um vício, tem escravizado você uma doença, a depressão. Quando nós mandarmos o mal embora, as correntes que prendem você a esse problema serão quebradas.
0: Quebrados, arrancados... E por meio da fé, nunca mais irão retornar para a sua vida, tá bem? Pastor Tiago, nessa sexta-feira, no nosso Universal de Câmara de Lobos, entregando gratuitamente o ponto de luz para todas essas pessoas.
1: Na Vila de Câmara de Lobos, na estrada João Gonçalves de Arco, número 108, 7:30 da manhã, depois às 10 da manhã, às 15 da tarde e a última reunião do dia às 19:30.
0: Eu, pastor Vitor, esse amigo que vos fala no Universal de Ribeira Brava, nessa sexta-feira de plantão de atendimento, atendendo antes e após cada uma de nossas reuniões, tá bem? Estrada Regional 104, próximo ao Corpo de Bombeiros, próximo ali à Segurança Social e, é claro, numa Universal próximo de si. Eu estarei disponível a todos, 8, 10, 15 e em especial 19:30, e entregando gratuitamente o ponto de luz para todas as pessoas, tá bem? E, é claro, numa Universal próximo de si. Para mais informações, ligue para o SOS Espiritual. 218-368-008. Ficamos por aqui com a nossa participação. Um forte abraço a todos e até a próxima oportunidade.
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0: O incrível Luís Trigacheiro também fazer parte desta emissão de rádio. 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
1: São 6 horas da manhã. Vamos agora à oração do trabalhador.

Pai nosso que estás nos céus, santificado seja o teu nome. Venha o teu reino, seja feita a tua vontade, assim na terra como nos céus. O pão nosso de cada dia nos dai hoje, perdoai as nossas dívidas, assim como nós perdoamos aos nossos devedores. Não nos deixes cair em tentação, mas livra-nos do mal, pois teu é o reino, o poder e a glória para sempre. Amém. Senhor Jesus, nessa manhã de quinta-feira, nós entramos em oração em favor de todos os amigos ouvintes, especialmente os trabalhadores, especialmente aqueles que ganham o pão nosso de cada dia através do suor do seu rosto e que estão doentes, estão enfermos, sentem depressão, têm problemas espirituais, são atacados espiritualmente. E como se isso não fosse suficiente, são pessoas que na família estão a sofrer. Ó, meu Deus e meu Pai, eu invoco o teu nome, Senhor Jesus, em favor das famílias, em favor do teu povo. Visite agora, vá com teu poder, livra de todo o mal, liberta esta casa do vício do álcool, das drogas, das brigas, da separação. Senhor Jesus, abençoe esta família. Eu peço, Pai querido e Pai amado, este copo com água que nós apresentamos a Ti agora, seja uma bênção para nós bebermos e ficarmos livres e abençoados. Meu amigo, minha amiga, beba, seja livre, receba a paz. Graças a Deus. Levante a sua cabeça, porque o Deus Todo-Poderoso, Ele entra na sua casa, Ele entra na sua família. Inclusive, a gente vai cantar junto. Entra na minha casa, entra na minha vida. Daqui a pouco nós voltamos com o nosso programa Bom Dia Madeira, Bom Dia Porto Santo.

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1: Deus abençoe a si e a sua família nessa manhã de quinta-feira. Olha, existe solução para o seu casamento, existe solução para a sua casa, para a sua família, para os seus filhos. Você que é mãe, que sofre com filhos rebeldes, desobedientes, você tem filhos que eles saem ao fim de semana e não explicam, não dão informações, não dizem nada para si aonde vão, você fica preocupada. Os seus filhos têm andado em más companhias. Você sabe disso porque é você que lava, não é, as roupas, é você que troca a roupa de cama. E você se apercebe do comportamento dos seus filhos. Se tornaram filhos rebeldes, maus, podemos assim dizer. A sua filha, que era tão sua amiga, hoje já não fala mais para si, te abandonou, saiu de casa, foi viver com o namorado, foi viver com a outra família, foi viver para fora de casa. Porque é uma pessoa que dentro da sua própria casa não tem paz. Na verdade, minha amiga, meu amigo, você não tem paz. Essa falta de paz interior explica muito bem a razão pela qual existem ofensas, maus tratos, brigas, divisões, separações, abusos, inclusive violência física. Essa falta de paz interior explica muito bem a razão pela qual você não está feliz com a vida que você tem. Mas olha, para o seu caso tem jeito, para a sua família tem solução, porque o Espírito Santo, uma vez que ele entra dentro de você, faz morada no seu coração, no seu interior, ele transforma os seus pensamentos. Você passa a ter os pensamentos de Deus dentro de você. Você passa a ter o Espírito Santo na sua vida. Isso muda tudo. Isso faz uma transformação total e completa, porque você passa a ter paz. Você tem paz para si e você tem paz para os seus filhos, paz para o seu marido, paz para a sua família. Você consegue dar paz ao ambiente. É ou não é verdade? Que é o que tem faltado. O problema econômico é apenas uma consequência da falta de paz. O problema de saúde é apenas uma consequência da falta de paz. Esse esfriamento amoroso que você tem, não é? Você chega ao ponto de sentir nojo do seu marido. De repente, você sente saudade dele quando ele está longe, quando ele está no trabalho, por exemplo. Você manda 1000 mensagens, você liga, você fala palavras carinhosas, você declara o seu amor à sua esposa quando você está longe dela. Mas existe algo que impede você, por exemplo, de tocá-la? Existe algo que impede você de falar bem para ela pessoalmente? Você sente saudade quando está longe, mas quando está perto, você berra, você grita, você agride, você maltrata. Você é uma pessoa que não demonstra amor e carinho, respeito e consideração. Esfriou seu casamento por causa disso. Hoje, quinta-feira, é dia da terapia do amor. Nós vamos mostrar para você o testemunho da Dona Maria Fernanda e do Horácio, que hoje formam um casal feliz. São felizes, não porque simplesmente encontraram a poção do amor. Não é isso. Eles hoje são felizes porque dentro deles há o Espírito Santo. São um casal abençoado porque Deus está ali na família deles. Vamos acompanhar o testemunho deles.
2: Eu muitas vezes andava dias sem falar para o marido. O meu marido não estava em casa e eu passava noites assim.
3: Passei a ter uma vida um pouco virada para as noitadas.

0: Os meus problemas começaram depois de casada. Comecei a ter enxaquecas fortes, que tinha que estar fechada num quarto, sem ouvir nada, ninguém, nem ninguém, ali mesmo sozinha. Começou assim raramente, depois por fim já era mais frequente. Cheguei a automedicar-me e para atenuar mais um bocadinho a dor, mas também não passava. Acabou por influenciar no meu casamento e pronto, sim, não estava muito bem o casamento também, porque o marido saía muitas vezes com os colegas para jantar à noite e dizia que vinha cedo, acabava por vir de manhã.
1: Pronto, eu à época era um rapaz muito certinho, muito trabalhador, mas muito certinho. O que é facto é que eu estou numa aldeia e vou inicialmente para Aveiro e depois para Lisboa, para tirar um curso na área da segurança pública. A partir dessa altura é que eu comecei, enfim, a extravasar um pouco mais. São os conhecimentos, são os próprios colegas e então passei a ter uma vida um pouco virada para as noitadas. E quando se fala em noitadas, estamos a falar de um pouco de tudo. Estamos a falar um pouco de tudo, principalmente a ausência, a nossa ausência em casa. Conclusão, a esposa que estava em casa, já tínhamos três filhos nessa altura, e começa exatamente aí, aquelas pequenas contradições, aqueles pequenos problemas que parecem que inicialmente são pequenos, mas eles acabam por se desenrolar e pronto, e acaba por criar um mal-estar. Claro que eram coisas pequenas, passava, tudo passava, mas onde não passava, eu sei onde é que era, na minha esposa, não é? Porque uma esposa que está o tempo inteiro com os filhos, são três filhos, dois rapazes e uma menina, pronto, quer dizer, acaba por estar, de certo modo, revoltada comigo.
0: E eu estava a preparar-me para ir trabalhar quando o marido chegava, muitas noites. E isto trazia problemas no casamento, claro. Havia chatices e eu muitas vezes andava dias sem falar para o marido. E era nervosa, era triste e sentia um vazio muito grande. Aquela frustração eu descarregava nos filhos. Chegava às vezes a discutir com eles, nunca fui muito de bater assim não, mas de castigar e discutir com eles era um bocado. Como pai ele era rígido, não sei se era por causa da profissão que ele exercia, mas era um bocado rígido com os filhos, a ponto de às vezes ele repreendê-los e eles vinham ter comigo e diziam que queixavam-se do pai, que o pai quer que a gente se porte bem, mas ele sai com os colegas, chega tarde e começavam assim a... Achavam que não era o exemplo estar a chamá-los a atenção e ele não fazer a mesma, não fazer também o que era certo.
1: Pronto, eu à época, eu não pensava que isso é essa situação que era, ou melhor, que eu estaria a precisar de alguma coisa. Porque eu estava bem comigo próprio. Eu estava bem em qualquer lado, eu estava bem. Portanto, a minha irmã sempre me falava da Igreja Universal, sempre. E eu, Manita, não, Igreja Universal, não. Porque as notícias que nós ouvíamos à época, foi criado aqui uma barreira que impedia de eu ir além. Ouvir a minha irmã nesse sentido, por causa das notícias do dito fake news, por causa das notícias que corriam à época, e eu criava, não é que eu tivesse ódio, que eu nunca tive, isso nunca entrou, mas o que eu tinha era uma grande revolta, e sempre que a minha irmã me falava, eu disse ao marido, não. Há bem pouco tempo, eu senti que de facto eu estava em falta para com Deus, e é exatamente nesse momento que eu procuro o meu universal. Pronto, e foi aí, de facto, que nós encontramos a caminhada na fé.
0: Resumidamente, nós chegámos ao Universal com problemas no casamento, eu tinha enxaquecas, tinha aquelas presenças que eu nunca vi nada, mas sentia presenças. Tinha os filhos revoltados um bocadinho com o pai também, tinha medo, tinha ansiedade, era nervosa.

0: Mesmo já não havia aquela... Pronto, tudo aquilo que eu sentia antes, já, isso tudo mudou.
1: Foi de uma forma gradual. De uma forma gradual, bem visível. E hoje estamos bem. O que é que alterou em mim? Tudo. Tudo. Eu não me reconheço. Eu não revejo em mim o que quer que seja do que eu fazia antigamente. Com todo o rigor. Eu tenho uma paz que eu nunca tive. Nunca me passou pela cabeça que se pudesse ter assim uma paz. Tenho uma alegria permanente, uma boa disposição permanente. Não há exaltações, não há... Quer dizer, o Espírito Santo, ele direciona-nos, ele dá-nos tudo, tudo, tudo, tudo.
0: Chegámos a participar em algumas reuniões da terapia do amor e é muito importante o que a gente ouve e põe em prática, ajuda-nos muito. A gente quando chega ali pensa que, pronto, quer que o marido nos faça feliz a nós e não fazemos feliz quando nós temos que mudar o nosso interior primeiro. E foi o que a gente começou a fazer. Começámos a ouvir a palestra, começámos a pôr em prática e começou tudo a mudar, tudo a encaixar. E hoje o casamento é uma benção.
1: Hoje eu mantenho um relacionamento espetacular com a minha esposa, com os filhos, com a família, com... Digamos que o nosso relacionamento acaba por ser ali um bocadinho de um cantinho do céu.
0: Sem o Espírito Santo nada é possível. Podemos ter tudo isso, mas se não tivermos o Espírito Santo, é Ele que nos guia, é Ele que nos dá a sabedoria, é Ele que nos dá tudo. Hoje somos muito felizes.
2: Olha, o testemunho desse casal é maravilhoso. Nós podemos observar nas palavras deles o amor e o carinho, o respeito e a consideração que há um pelo outro. E não é isso que você sonha, minha amiga, meu amigo? Ter o amor verdadeiro, amar e ser amado, ter a felicidade e ter a paz dentro da sua casa? Não é esse o seu objetivo, formar família? Ter família e ter paz, ter filhos e ser amado e respeitado pelos seus filhos? Não é essa a sua vontade? Não é esse o seu desejo? Por que não você tentar recuperar seu casamento? Por que não você deitar fora algo que você lutou tanto para ter? Existem pessoas que, quando, por exemplo, o carro, um objeto, um bem material se estraga, ela manda para o conserto. Ela não deita fora, porque ela considera que tem valor. Por que que o seu casamento você vai deitar fora? Por que que o seu casamento você vai acabar logo? Não, você pode se recuperar. A semelhança desse casal, do Horácio e da sua esposa, para o seu caso tem jeito, meu amigo. Para você tem solução. Hoje, quinta-feira, aqui no Cenáculo do Funchal, eu e a minha esposa Sandra, nós juntos estaremos abençoando o seu relacionamento. Seu casamento, namoro, noivado. Inclusive você que é divorciado, viúvo, solteiro, nós vamos determinar que hoje você encontre o Deus do amor. A terapia do amor é para si, que é católico, evangélico, espírita, religioso ou não religioso, coisa nenhuma. Mas você quer ser feliz na vida amorosa, na sua família. Traga a fotografia da sua família, porque nós vamos abençoar. Hoje é dia da terapia do amor.
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2: Pegue o seu telefone agora, meu amigo.

0: minha amiga, nessa manhã de quinta-feira e peça ajuda. Você vai encontrar homens e mulheres de Deus agora à sua disposição para poder te atender, te orientar, para poder te dar um conselho e uma palavra de fé de acordo com a Bíblia. Não é uma opinião pessoal se você deve ou não deve, não é uma loteria que você vai perguntar, não é nada disso. São conselhos bíblicos que você vai receber, que vão mudar completamente a direção da sua vida. Portanto, aproveite essa oportunidade e ligue. O pastor Flávio, ele está na Central SOS, aqui na Ilha da Madeira, e ele tem nomes de pessoas que nos ligaram.
1: Muito bom dia, Bispo. Bom dia a todos que nos acompanham neste momento. Nós estamos aqui na Central de Atendimento, aqui na Ilha da Madeira, e estamos à disposição desta pessoa que nos acompanha neste momento, que está a passar por uma situação muito difícil, não tem ninguém que possa lhe ajudar ou sequer ouvir. Nós temos à disposição pessoas para ouvir esta pessoa que quer desabafar, orar por ela e ela vai ser ajudada. Como é o caso, por exemplo, do Sr. Luís Sanches, que nos ligou de Setúbal, ele que pede pela sua vida espiritual, porque tem o vício do tabaco e não sabe como vencer. Já oramos por ele, já tem sido ajudado. O caso também, por exemplo, da senhora Joana Fernandes, que nos ligou da Ilha da Madeira, de Câmara de Lobos. Ela pede pela sua vida espiritual, porque tem depressão profunda. E a senhora Natália, que nos ligou também de Setúbal, que pede oração pelo seu filho, Eduardo Maurício, que tem o vício da droga. E assim como esta pessoa, muitas pessoas que nos acompanham neste momento estão a passar por situações. Se é o seu caso, amiga e amigo, que está a passar por problemas na família, você que tem depressão, você que já foi diagnosticado pelo médico com uma doença incurável e não há tratamento neste momento que possa lhe ajudar, ou você que se vê sozinho com problemas na família e não tem ninguém com quem desabafar, você pode ligar agora para a nossa linha de apoio. Nós vamos lhe ouvir, vamos lhe atender e vamos orar por você e você vai ser ajudada. 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
0: Obrigado, pastor Flávio, e também a todos os voluntários. Bom, agora eu queria fazer um desafio com você que deseja e quer ser feliz na sua casa, na sua família. Se tem um lugar que há de ser feliz, é na sua casa. Que há de ter paz, é na sua casa. Então eu desafio você a estar hoje aqui na casa de Deus, no Cenáculo do Funchal, e orar pela sua família. Buscar a Deus pelos seus parentes, pelos seus familiares e pelo seu casamento. Rua Doutor Brito Câmara, 32, de frente aos Bombeiros Sapadores do Funchal. Nós temos aqui um belíssimo cenáculo, onde você vai aproveitar essa oportunidade de restaurar o amor próprio, restaurar o amor na sua família, restaurar o respeito, a consideração, a felicidade no seu casamento. Tá bem? 19 horas e 30 minutos, aqui na Ilha da Madeira, acontece a terapia do amor. Participe ainda hoje de uma de nossas reuniões, 7:30 da manhã, 10 ou às 15 horas. E aí, na Igreja Universal do Reino de Deus, próximo da sua casa, tem uma igreja, tá bom? Procure, acesse agora mesmo igrejauniversal.pt e você tem acesso a todas essas informações que você precisa. Nós finalizamos o nosso programa de hoje. Voltaremos amanhã, sexta-feira, nesse mesmo horário. Deus abençoe a si e a sua família. Fique bem, uma excelente continuação.

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1: Que Deus abençoe a todos, muito bom dia ao meu caro ouvinte, à minha cara ouvinte que está nesse programa Fatos Impossíveis, que de manhã vem com uma dose de energia, de fé, levando as pessoas a olharem para o Deus dos impossíveis. E talvez você diz assim, olha, o meu caso não tem jeito, nem Deus se pudesse, poderia me ajudar. Deus não vai me querer ajudar nessa situação, porque eu tenho um lar destruído, eu fui ameaçado de morte, eu fui abandonado, eu me envolvi nas drogas, eu já tentei passar por clínicas de reabilitação e não há chance para mim, já foram rios e rios de dinheiro. Você que diz que está num relacionamento frustrado, você que só quer morrer, a palavra de Deus que nós apelamos no jejum coletivo diz assim: haveria coisa alguma difícil ao Senhor? Ao tempo determinado, tornarei a ti por este tempo da vida, e Sara terá um filho. Aquilo que Deus determina, acontece. Então não há nada difícil para o Senhor. Por quê? Porque na Bíblia encontramos todas as soluções, todas as promessas que alcançam qualquer necessidade, qualquer dificuldade impossível que alguém possa viver. Como nos testemunhos que talvez você tenha ouvido, ou se você não ouviu, é a primeira vez que você está a ouvir a minha voz, primeira vez que você está a ouvir essa programação. Então não mude de rádio, porque você já está parado há 5 segundos, é porque você está a ouvir nessa programação algo que lhe interessa. Então fique atento a esse testemunho de superação, fato verídico, uma prova, aonde o argumento "a minha situação é impossível" não pode debater contra este facto através desse testemunho. Preste atenção.
2: Entre 12 e 13 anos, eu já comecei a entender o que era briga, uma destruição no lar. Meu pai falava que ia matar minha mãe,

0: A minha mãe, cansada daquele sofrimento, ela. Desculpa. Foi embora de casa. Deixou-nos com meu pai. E fomos criados um período sem a minha mãe. Foi nessa época. Foi um convite de rua. A gente chama evangelização de porta a porta. Vieram falar da igreja. E aí eu fui para uma reunião de jovem. Falei com uma obreira tudo que passava-se na minha casa, né, com meu pai, que a gente queria ter o afeto de novo, a oportunidade de estar com a minha mãe. E aí minha mãe, meu pai encontrou ela na rua, andando de um lado para o outro, porque nessa saída dela de casa, ela conheceu uma outra pessoa, estava grávida e não queria voltar, com medo do meu pai, de tantas ameaças, não aceitar. E o meu pai trouxe minha mãe de novo para casa. Mesmo grávida, ele reassumiu ela, trouxe para casa. E nisso eu já a senti feliz. Aí eu não fui mais à igreja, mas eu tinha a imagem que ali, né, era a solução. Passado um tempo, as brigas se multiplicaram, até pioraram, porque meu pai agora tinha argumento para criticar minha mãe. Aí minha mãe separou-se do meu pai, foi para uma outra casa e ali ficamos divididas entre o pai e a mãe. Morava aqui, morava ali. Esse atual companheiro da minha mãe, ele fumava e bebia muito e agredia ela. Nós também conhecemos através dele. Fomos convidados assim a beber. Com 14 anos nós fumávamos cigarro. Com 14 anos nós já tivemos o primeiro contato com droga, cocaína, maconha, outras que eu nem me recordo. Minha mãe, com aquela situação, ela entendeu que ia perder a gente. Ela acabou indo no terreiro de bruxa. Ali ela se entregava ali para os espíritos. Era falta mesmo de um preenchimento total. E era uma busca constante no álcool, no cigarro, nas festas, nas baladas e nas drogas. Eu lembrei do dia que eu pedi para minha mãe voltar. Minha mãe voltou, fui à igreja e aí eu passei a frequentar as reuniões de domingo, quarta-feira. Disse antes que minha mãe ela teve uma gestação fora do casamento. E esse meu irmão, ele nasceu com uma deficiência, ele teve meningite. E quando ele começou a crescer no seu desenvolvimento, nós tivemos a notícia que ele não ia andar, que ele ia vegetar. Comecei a buscar pelo meu irmão. Passado uns tempos, ele não falava, né, assim muito bem, era só mãe e algumas coisas. Ele começou a desenvolver, começou a querer levantar. E aquilo chamou a atenção da minha mãe. E eu falei muito para ela e começamos a levar. Era no colo, era muito longe, eram acho que quatro autocarros para chegar até a igreja e ela foi comigo. E foi ali que a minha mãe conheceu. Hoje ele tem 30 anos, ele anda, ele estudou até a última idade escolar. Ele tem assim, arrasta um pouquinho a perna, mas quem falou que ele nunca ia andar, que ele não ia ter conhecimento, que ele não ia ser uma pessoa normal? E ele é. Meus pais restituíram o casamento, né? Voltaram, tanto a minha mãe como meu pai se batizaram nas águas. E ali foi onde a minha vida começou a desenvolver, né? Comecei a buscar, terminei o colégio. Eu falei, eu tenho que ser próspera. E naquele momento foi a distração. Eu comecei a focar. O curso me tirou às quarta-feira. Não ia mais às quartas. No domingo já era o meu estágio. Eu ficava o domingo todo ausente. Teve um período que eu não sabia dizer quantas quartas e quantos domingos eu não ia mais na igreja. Não estou fazendo nada de errado, eu só estou estudando. Eu tirei os meus olhos do altar. Aí, como um ímã que você tira o ferro, ele cai. Uma brasa fora do braseiro. Foi o que aconteceu. E ali foi onde parece que todo esse sofrimento agora resolveu. Foi ali que começou o meu sofrimento. E eu era noiva, fomos morar juntos, tivemos um filho, ficamos 13 anos casados, morando junto. E não tinha respeito. Não tinha respeito um com o outro, era traição dos dois lados. E em 2014, ele chegou para mim e falou que tinha vida dupla, que tinha outra família. E aí eu me separei, eu saí de casa. Mais uma vez. Aí eu não posso nem chamar de depressão, porque foi para ser depressão eu tinha que subir um pouco. Eu cheguei a pesar 47 quilos, Eu não comia. Eu tinha uma mágoa dele, um ódio. Eu tinha uma vontade de morrer muito grande. Eu pedi a Deus para morrer. E ali eu falei, eu preciso buscar a Deus. E eu ficava, meu Deus, onde o Senhor está? Me leva. Eu olhava para o Universal e não conseguia chegar. Comecei a pensar. Aí eu liguei a TV, eu sabia que tinha o Fala, que eu te escuto. E é onde o bispo falou, ainda há chance para você. Aí deixou o telefone para pedir ajuda. E aí eu fui. Eu retornei. E nesse dia eu fiquei lá falando tudo que eu era. Que se ele me desse uma oportunidade, nunca mais, ele ia se entristecer comigo. E eu saí decidida daquela reunião. Fui deixando tantas coisas. Tinha voltado a fumar, tinha voltado a beber. Eu fui deixando tudo. Fui deixando tudo, tudo, tudo. Me certifiquei que eu deveria me entregar. Aí eu passei pelas águas. Depois eu comecei a entender que eu precisava do Espírito Santo. Que eu precisava ter ele dentro de mim. As buscas lá eram constantes. Todos os dias, todas as horas. Eu falei, meu Deus, se o Senhor não descer hoje na minha vida, eu não sei se eu consigo voltar, porque tá difícil. É uma luta, assim, constante. Naquele dia, eu pude contemplar a grandeza dele dentro de mim. Que Jesus, ele me amava, sempre me amou. Que quem que tirou os olhos do altar foi eu. Que ele nunca tirou os olhos dele de mim. Mas hoje eu posso dizer assim, que aquela falta, aquele vazio que eu busquei, foi feito para o Senhor Jesus. Só Ele pôde me preencher. Ele é meu marido, Ele é meu Senhor, Ele é meu juiz, Ele é meu amigo, Ele é meu tudo. Eu não preciso de mais nada. Posso dizer que eu tive um encontro com Deus. Para mim, o Espírito Santo, Ele é tudo. Ele é tudo. É tudo que eu procuro. Quando eu tenho falta de alguma coisa, eu dobro o joelho, busco a Ele, louvo a Ele, Ele é tudo. Quem tem o Espírito Santo não sente falta de nada. Porque Ele é o preenchimento que todos nós buscamos na bruxa, que nós buscamos nos vícios, né? Então, pessoas que têm depressão, buscam vários médicos, um remédio para aliviar a dor. E o Espírito Santo, Ele é tudo. Ele nos preenche, Ele nos completa.
1: Graças a Deus, é incrível aquilo que Deus faz, não é verdade? E Ele quer fazer na sua vida, você pode ter certeza que sim. Deus quer fazer na sua vida tudo aquilo que você tem ouvido. Deus quer fazer na sua vida cumprir a palavra dEle, porque é o que torna o impossível possível. Por que é que se torna possível? Ora, é impossível porque naquilo que o médico fala, naquilo que os profissionais falam, estudam, talvez você seja uma pessoa muito estudada, e você diz que o seu problema é impossível, porque segundo os seus estudos, não dá para reverter essa sua situação. Mas é comparar aquilo que está escrito humanamente a falar com aquilo que está escrito por Deus. É isso que nós apelamos. Aliás, você que quer apelar pela palavra de Deus, mas não sabe, você não conhece a Bíblia. Então faça o seguinte, ligue para a linha do SOS Espiritual. Fale com um dos nossos atendentes que estão capacitados para isso e pergunte, exponha a sua causa, exponha o seu caso difícil, caso impossível, e pergunte qual é a palavra de Deus que eu posso me apegar, que eu posso abraçar, porque você vai precisar disso para superar a sua vida. Porque a fé vem pelo ouvir e ouvir a palavra de Deus. E logo a seguir a esse intervalo que fala da nossa linha do SOS, que é o 218-368-008, você vai ouvir o que está por detrás de uma causa impossível.
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3: O meu nome é Maria Gracinda Barbosa. A minha vida, antes de conhecer a Igreja Universal e antes de conhecer o Deus Vivo, eu pensava que era uma vida que era feliz, que estava bem e pronto. Mas havia dentro de mim um vazio. Eu hoje compreendo que era o vazio do Espírito Santo, a falta de Deus, a essência de Deus dentro de mim. Foi aí que conheci a Igreja na Estrada da Luz e realmente foi o início de um antes e de um depois. O antes de uma pessoa que o normal, que pensava que estava tudo bem, mas hoje eu sei que não há comparação possível entre o viver sem conhecer o Deus vivo e o viver conhecendo o Deus vivo. E, entretanto, eu conheci o meu marido já desde, éramos amigos, conheci-o desde criança, ele seguiu uma vida, eu segui outra vida, entretanto encontramos-nos mais tarde. Encontramos-nos, a gente via-se de vez em quando, mas encontramos-nos mais tarde. O meu marido tinha dois filhos quando a gente assumiu realmente que quereríamos unir a nossa vida, e eu assumi os filhos dele como também meus filhos do coração.
4: A nossa amizade voltou porque ela era talvez a única pessoa no planeta com quem eu me casaria. Não havia mais ninguém, a sério. O que me chamou a atenção dela foi a postura dela, a maneira de ser, de estar perante Deus, inclusivamente, perante os homens, a honestidade dela, a grandeza dela, parece pequenina, mas é muito grande, o amor dela, que ela tem por mim também, é mesmo muito grande. E isso a mim preenche-me e preenche-me completamente. Ela preenche-me como ser humano, como mulher, como tudo. Sentimentalmente, antes de conhecer a Igreja, claro que tive um outro relacionamento, do qual nasceram dois filhos. Não se concretizou no casamento porque não havia condições para casamento, nem da minha parte, que eu também não tinha crescido suficientemente, nem queria dar esse passo para um casamento, para uma união, não fazia parte para o meu futuro. Eu procurei a Igreja Universal através de um convite de um obreiro que lá estava, inclusivamente era meu colega de trabalho. Ele fez-me o convite e eu aceitei, claro, com certeza, não queria desprezar um convite desses. Fui a primeira vez, gostei e nunca mais larguei. Foi espetacular para mim, para o meu crescimento espiritual, embora eu tivesse estado na Igreja Católica, mas não cresci o suficiente, porque para mim era quase sempre igual. E ali a palavra é diária, é sempre diferente. A gente absorve o Espírito, absorve a palavra, preenche-nos, dá-nos vida. E era aquela palavra que fazia falta no meu crescimento.
3: Foi muito importante, antes de construir uma família, eu ter tido um encontro com Deus e a experiência do Espírito Santo, que facilitou muito a minha relação futura e facilitou muito a minha maneira de ser e de estar. Teve que haver uma adaptação, uma cedência, uma construção do nosso eu através da palavra, e a partir daí os nossos problemas iam-se resolvendo. Não com aquela, nunca houve problemas de maior, como posso dizer, nunca houve problemas graves. Era o habituarmos um ao outro, o sabermos ceder, o sabermos nos compreender. E agora com a terapia do amor, a leitura do livro do Casamento Blindado, nossa relação foi facilitada pelo conhecimento da palavra e por já viver na fé.
4: As reuniões da Igreja Universal são muito importantes para mim porque desenvolvem-me a minha fé, a minha capacidade de entendimento, o meu elo de ligação com o Espírito Santo, com Deus, que me faz falta no meu dia-a-dia. São uma bênção para todo o cidadão. Isto porquê? Porque tem várias vertentes. A vertente económica, a vertente sentimental, a vertente da saúde, a vertente da libertação, o Espírito Santo, o domingo, que é aquela que eu frequento, que me preenche completamente, eu sinto-me preenchido.
3: O meu casamento tem sido, posso dizer, uma bênção. Uma bênção tem sido, é a pessoa que realmente me completa, com quem eu espero viver toda a minha vida enquanto viver. sentimos realmente, temos os mesmos projetos de vida, temos a mesma maneira de caminhar, temos a mesma maneira de pensar. Quando temos os nossos problemas, as nossas coisas, conversamos sobre isso, dizemos muitas vezes o que está mal, o que podemos melhorar, e pronto, nessa caminhada que vamos continuar.
4: Atualmente eu vejo o meu casamento muito bem, muito feliz. Sou muito agradecida a Deus, muito, muito gratificante. Ao lado dela também não é difícil a gente sentir-se bem. Sentimos mesmo muito bem um com o outro e é uma felicidade muito grande.
3: Embora eu possa dizer, na felicidade do meu casamento, que sou feliz, a pessoa mais importante da minha vida é realmente o Espírito Santo. E a segunda pessoa da minha vida é a minha família e o meu casamento. Eu, priorizando isto, eu consigo realmente ter um casamento abençoado. A base de eu realmente ter o casamento abençoado foi o conhecer a Deus e o caminhar com Deus. Foi muito mais fácil realmente esta jornada de 25 anos, não sei quantos mais serão, mas não tenho dúvida alguma, esta é uma dúvida que eu não tenho, que jamais seria assim se eu não tivesse conhecido e priorizado realmente a minha fé e o Espírito Santo.
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1: Realmente, nós só podemos nos conservar em paz quando nós confiamos em Deus, quando nós temos um propósito com Deus. E é isso que o jejum coletivo propõe, não uma corrente, não uma visita, uma visita para ver o que acontece, mas um voto, um propósito que é sagrado, para que haja milagres, para que você tenha respostas, para que você, acima de tudo, vem alcançar aquilo que você quer, que é paz. Você não quer paz? Essa paz só é dada ao vencedor, que é o que fala aqui no nosso Pão para 365 dias de hoje. Ao vencedor, dar-lhe-ei sentar-se comigo no meu trono, assim como também eu venci e me sentei com meu Pai. Veja só, Deus, Ele quer que você tenha o mesmo privilégio do que seu filho Jesus. Mas há primeiro que vencer. Esse prêmio só vai ser dado aos que vencerem. Porém, essa glória jamais será destruída, jamais vai desaparecer. Essa glória não pode ser alcançada com suborno, com um jogo sujo, com jeitinho, passar por cima dos outros. Pelo contrário, para você se tornar vencedor nessa competição, você precisa de ser o último, é preciso ser o menor. Para sentar-se no trono é necessário servir, não ser servido. É preciso sacrificar. Porque as contas de Deus funcionam ao contrário do ser humano. A estes está reservada uma coroa que não se corrompe, que não pode ser roubada. Está reservado um lugar no trono do Senhor Jesus. Você já imaginou isso? Essa glória não é para encher o ego humano, mas para dar lugar ou um lugar de honra àquele que nunca fez a menor questão de ser honrado pelos seus méritos, mas sempre buscou a honra do seu Senhor. Então lute, Lute para ser contado entre os vencedores. Não deixe esse problema impossível lhe derrotar, lhe fazer desistir. Não deixe esse problema impossível lhe impedir de alcançar essa vitória que Deus tem para aqueles que já determinou. E ele, tenho a certeza que Deus está a lhe dar essa fé. Essa fé para lutar, essa fé para vencer, essa fé para estar aqui conosco neste próximo sábado, no jejum coletivo. Um jejum onde nós vamos apelar pela palavra de Deus e você vai ter um mês de muito gosto. Aqui no Cenáculo da Madeira, na Rua Doutor Brito Câmara, número 32, em frente à Rotunda dos Bombeiros Sapadores do Funchal. Nós teremos à sua disposição, à sua espera, uma equipa forte para lhe ajudar, lhe levantar e orientar. Tudo que você precisa de fazer é, sexta-feira, você vai abrir o jejum, escrever num papel, numa folha, o seu impossível e vai vir em jejum no sábado de manhã. Todo mundo sabe o que é jejum, temos a moda do jejum intermitente, mas não é o caso. Não é um jejum para a saúde do corpo apenas, mas é um jejum para resolver problemas difíceis e impossíveis. E isso é certo. Certamente, seu problema vai ser resolvido, porque tudo que é feito em jejum, não se esqueça, é mais forte. Fico com essa linda canção e nós voltaremos amanhã, em nome de Jesus.

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1: O Serviço Regional de Proteção Civil alerta para um aumento temporário do risco de incêndio rural na Madeira devido à persistência de temperaturas elevadas e ao reforço do vento previsto para esta quinta-feira. De acordo com a informação divulgada pelo organismo, com base nas previsões do Instituto Português do Mar e da Atmosfera, o calor continuará a fazer sentir-se nos próximos dias. Para esta quinta-feira está previsto um aumento da intensidade do vento, sobretudo nas zonas leste e oeste da ilha e também nas terras altas. Nestas áreas, a umidade do ar deverá manter-se baixa, criando condições mais favoráveis à propagação de incêndios rurais. A Proteção Civil refere que, a partir de sexta-feira, o vento e o risco de incêndio deverão diminuir gradualmente. Está também prevista a possibilidade da ocorrência de precipitação na vertente norte e nas terras altas, o que poderá contribuir para o aumento da umidade. A Proteção Civil aconselha algumas medidas de prevenção, nomeadamente evitar a utilização em espaço rural de equipamentos suscetíveis de provocar faíscas, não praticar campismo em áreas florestais e respeitar a proibição de fogueiras e queimadas em vigor até 31 de outubro. A inflação na Madeira desacelerou no mês passado, com a taxa de variação homóloga do índice do preço no consumidor a fixar-se em 4,7% contra os 5% registados no mês anterior. Apesar da descida, os preços na região continuaram a aumentar a um ritmo significativamente superior ao verificado a nível nacional, onde a taxa homóloga foi de 3%. Os dados mostram que a taxa homóloga do índice de preços no consumidor na Madeira ficou assim 1,7 pontos percentuais acima da média nacional. Em termos médios, nos últimos 12 meses, a taxa de inflação na região subiu para 3,6%, mais 0,1 pontos percentuais do que em junho no país. Esta taxa manteve-se nos 2,6. A inflação subjacente, que exclui os produtos alimentares não transformados e os produtos energéticos, também aumentou, passando para 3,1, mais 0,2 pontos percentuais do que no mês anterior. Entre as principais classes de despesa foram os transportes, que registaram a maior subida homóloga, com uma variação de 9,5%, seguiram-se os restaurantes e serviços de alojamento com 9,1% e a habitação, água, eletricidade, gás e outros combustíveis com 4,7 pontos percentuais. Nos agregados especiais, os produtos energéticos apresentaram uma subida homóloga de 8,9%. A única classe a apresentar uma variação homóloga negativa foi a informação e a comunicação, com uma descida de 2,8%. No desporto de futebol, Ibrahim Alani é o mais recente reforço do Marítimo. Trata-se de um centrocampista nigeriano de 20 anos que estava ao serviço do Real Valladolid da 2ª Divisão de Espanha. O emblema de Castelo e Leão fica com a opção de recompra. O Marítimo descreve este novo reforço como um médio centro de forte capacidade física e presença no meio-campo. Alani é assim o 12º reforço para a presente temporada na equipa liderada por João Gião.
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1: manhã de quinta-feira, mais uma edição também do Começar de Novo, sempre acompanhadíssimos com André Alves. E já sabem que, a partir de agora e nas próximas 2 horas e 30 minutos, o seu tempo é passado em excelente companhia. Bom dia e tenha uma ótima quinta-feira.

0: Quase que já estamos na mesma companhia há 30 minutos, mas de facto, com ótima música, o tempo passa a correr. E assim será nas próximas duas horas. Continuem desse lado. Boa manhã comigo, André.
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1: 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Carneiro, de 21 de março a 19 de abril.
2: Carneiro, no amor, o seu par diz uma coisa com a boca e outro com os olhos. Acredite nos olhos. Nas finanças, um número que evitou ver esta semana é menos assustador do que o medo que criou à volta dele. No lado espiritual, a raiva que sente tem razão de existir, mas o alvo pode estar errado. Pense antes de agir. Dica do dia: a emoção certa no sítio errado faz estragos. Números da sorte: 9, 14 e 31.
1: Touro, de 20 de abril a 20 de maio.
2: Touro, no amor, se está solteiro, a pessoa certa não vai chegar enquanto estiver fechado. Abra uma porta. Nas finanças, um bem que tem parado em casa pode ser vendido ou alugado. Está a perder valor sem usar. No espiritual, o que planta hoje em hábitos, em relações e em escolhas, vai colher daqui a meses. Dica do dia: o futuro é construído com o que faz quando ninguém vê. Números da sorte: 3, 21 e 44.
1: Gêmeos, de 21 de maio a 20 de junho.
2: Gêmeos, no amor, uma mentira branca acumulada já não é tão branca. Limpe isso hoje. Nas finanças, duas opções em cima da mesa, a mais simples raramente é o pior. No lado espiritual, a sua cabeça hoje é um arquivo aberto com demasiadas janelas. Feche o que não usa. Dica do dia: simplificar também é uma forma de inteligência. Números da sorte: 7, 18 e 42.
1: Caranguejo, de 21 de junho a 22 de julho.
2: Caranguejo, no amor, o seu par sente hoje que algo mudou em si, para melhor. Não precisa de explicar. Nas finanças, um gasto que considera necessário pode ser substituído por algo mais barato e igualmente bom. No lado espiritual, há uma pessoa no seu círculo que só aparece quando precisa de algo. Repare no padrão. Dica do dia: relações que só fluem num sentido acabam por secar. Números da sorte: 2, 19 e 37.
1: Leão, de 23 de julho a 22 de agosto.
2: Leão, no amor, o que não diz em voz alta vai acumulando. Hoje, diga uma coisa que guardou. Nas finanças, um elogio recebido esta semana pode esconder uma proposta a caminho. Fique atento. No lado espiritual, o brilho que tem hoje não precisa de plateia. Brilhe para si mesmo, é o mais duradouro. Dica do dia: quem se conhece bem não precisa de aproveitação. Números da sorte: 5, 28 e 43.
1: Virgem, de 23 de agosto a 22 de setembro.
2: Virgem, no amor, se está solteiro, a perfeição que exige num parceiro afasta quem poderia surpreendê-lo. Nas finanças, uma auditoria rápida às subscrições mensais pode revelar dinheiro a sair sem contorno. No lado espiritual, o corpo hoje pede algo específico. Pode ser sol, água, movimento ou silêncio. Dê-lhe. Dica do dia: o corpo tem pedidos concretos. Ouça-o. Número da sorte: 6, 23 e 39.
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4: E aqui vamos nós, para a hora 8 desta quinta-feira. Eu sou a Andréia Alves, até às 10, já sabem que estou juntinho. Muito. Vamos continuar deste lado até às 10. Muita música irá rodar deste lado, mas desejo a todos umas boas férias e um excelente verão.

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1: Só chegou agora à minha companhia. Seja bem-vindo ao Começar do Novo, edição de quinta-feira com muita música desde este a oeste da Ilha da Madeira. Olhem lá esta que está a chegar à nossa companhia. Bom dia.
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1: Atenção às horas, é verdade, o relógio anda e nós às vezes distraímos-nos. Já sabem que com o relógio da Popular FM estamos sempre, sempre em cima do tempo. Para aqueles que já saíram de casa, que são pontuais, vão na estrada, conduzam com precaução. É verdade que a sinistralidade continua a aumentar, portanto vamos ter muito cuidado por nós e também pelos outros. Bom dia.

esta hora já começamos a ver o sol a brilhar com boa música deste lado. É uma ótima forma de começar o dia. Por isso, vamos continuar ao som de grandes músicas nesta manhã de quinta-feira. Mas antes disso, adorava saber se ontem vocês gostaram do espetáculo de ver o eclipse. Adorava mesmo saber. Bom dia, boa quinta.

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1: Viram como o tempo passou rápido? Bom dia uma vez mais. Já entramos nesta última hora desta manhã de quinta-feira com o Começar de Novo, sempre juntos de este a oeste da Ilha da Madeira. Portanto, bom dia Ponta de Sol, bom dia Machico. Estamos juntos comigo, André Alves, até às 10.

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0: quente de quinta-feira. Vamos continuar deste lado, na companhia do Começar do Novo. Muita música ainda temos para ouvir até às 10. Estão ligados desse lado? Então vamos a isso. Vamos continuar juntos.
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estamos na reta final desta manhã de quinta-feira. O tempo, de facto, esta semana passou rapidíssimo. Hoje é a quinta, amanhã já é a sexta e nada melhor do que entrarmos de fim de semana todos juntos. Por falar em fim de semana, não se esqueçam que também as músicas mais ouvidas ao longo desta semana estão a chegar sábado a partir das 11 com a tabela das 20 músicas mais ouvidas ao longo desta semana. Portanto, a não perder.

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0: chegamos ao final de mais uma manhã na companhia do Começar de Novo. Eu sou a Andréia Alves e estou de regresso amanhã, sexta-feira, para mais uma edição, a última desta semana do Começar de Novo. Estivemos, eu e você, nestas últimas 2 horas e 30 minutos. Até amanhã. Boa quinta-feira.
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Assim passam 3 minutos sobre o sinal horário das 10 da manhã. Cá estamos então para a penúltima edição desta semana do Gente da Minha Terra. Aqui na Rádio Sol, frequência modulada 103.7. Damos os bons dias à Ponta do Sol, aos Canhas e também à Madalena do Mar, em rsol.pt. E também damos os bons dias também a todo mundo em rsol.pt e também no TikTok. Já está no ar então a nossa live em Gente da Minha Terra. Entra, se gostares, podes fazer parte da grande família GMT no TikTok da Rádio Sol. Vamos cumprimentar o Leandro Bernardo, o Joaquim Penha, também cumprimentarmos a Susana Ferreira, também cumprimentarmos o Leandro Leal e a Manuela Mendes e a todos aqueles que até bem perto às 11 da manhã por cá vão nos acompanhar. Agora temos música de Alex Ferrari.

E assim passamos com mais música mais à frente, para ouvirmos Mara Saudade, Lídia e Mónica. Para já, vamos aos signos e vamos começar com o signo de Carneiro. Ora, com a carta Louco, o que significa excentricidade, podes conhecer um novo amor. O horóscopo de hoje aconselha a que deixes o coração a falar mais alto. Ora, adota hábitos de saúde mais saudáveis, evita misturar as amizades com os negócios. Quanto aos números da sorte, tens o 3, o 5, o 16, o 24, o 39, o 40 e a 3. Ora, vamos também cumprimentar a Iva Macedo, também o Tiago Freitas. A Iva, que também quer saber o signo de Sagitário, muito bem, com a carta o Sol, o que significa glória e honra. Vai sentir-se numa ótima fase no amor, já merecia ser feliz. Parece que o cansaço não se apodera de ti. Ora, o horóscopo de hoje aconselha-te a que durmas pelo menos 8 horas por noite. Poderás concretizar um projeto importante. Números da sorte, tens o 9, o 12, o 16, o 28, o 31 e o 37. E vamos à balança. Balança também para a Iva Macedo, com a carta 3 de ouros, o que significa poder. O horóscopo de hoje anuncia que vais viver momentos de puro romantismo. Estarás cheia de energia, faz uma aula de zumba. Período de instabilidade financeira. Números de sorte, tens o 8, o 15, o 21, o 28, o 45 e o 47. Batida sem perdão é o tema para ouvir já de seguida.

Ora, 10 horas mais 14 minutos, amanhã então de quinta-feira, dia 13 de agosto de 2026. Está no ar mais uma edição do Gente da Minha Terra na Sol FM, também no TikTok, em Gente da Minha Terra. Vamos cumprimentar a Maria Fone, a Rosa Vermelha e dar também as boas-vindas à família GMT, à Maria Nilza. Mais à frente vamos ter a Pita, o comboio, pelo nosso amigo DJ Monkey. Para já, vamos aos signos. Vamos, sim senhor. Vamos então a Carneiro para a Maria Fone e também para todos os nativos deste signo, com a carta Excentricidade. Ora, podes conhecer um novo amor. O horóscopo de hoje aconselha a que deixes o coração falar mais alto. Adota hábitos de saúde mais saudáveis. Evita misturar também a amizade com os negócios. Números da sorte: tens o 3, o 5, o 16, o 24, o 39 e o 43. Para já, vamos ficar com este Apita o Comboio.

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2: Ora, muito bem, é verdade, damos também os bons dias à Madalena do Mar e também aos Canhas. 10 horas mais 21 minutos, vamos então a cumprimentar o nosso amigo Estevão Martins, que nos vê de Crawley, no Reino Unido. Bom dia, Reino Unido. Também darmos os bons dias à Paula Diniz. Para já, vamos então ao signo de caranguejo para a nossa amiga Rosa Vermelha, ela que amanhã vai de férias e dedica este tema à sua patroa. Ora, com a carta 8 de copas, Rosa, poderás ter alguma concretização ou felicidade. Uma relação pode nascer através de uma troca de mensagens. O horóscopo de hoje aconselha que abras as portas à felicidade. Dedica pelo menos uma hora por dia a cuidar de ti. Contém os gastos extra. Ora, números da sorte, tens o 6, o 9, o 15, o 17, o 23 e também o 29. E para ouvirmos Fátima Leão, te quero só para mim. É a sugestão da Rosa Vermelha.

A sugestão da Rosa Vermelha de, para Fátima Leão com este Quero-te Só Para Mim. Ora, vamos avançar com mais um signo e também com mais uma sugestão musical. Vamos cumprimentar a Paula Diniz, que nos vê da Ponta do Sol, da Rádio da Casa. A Paula, que também é nativa do signo de Aquário. Portanto, com a carta 10 de espadas, o que significa dor, depressão ou até mesmo escuridão. Ora, poderás sofrer uma desilusão a nível sentimental. Para purificar o fígado, o horóscopo de hoje aconselha a que tomes chá de alcachofra. Fecha os cordões à bolsa, o dia é de contenção. Ora, números da sorte, tens o 8, o 14, o 18, o 31, o 37 e o 42. Temos o escalema com Zé Filipe. Onde anda?

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0: Ora bem, temos então a Tony Carreira para ouvirmos mais à frente. Para já, vamos ao telefone. Vamos conversar com a Nazaré. Bom dia.
1: Bom dia, Sr. Paulo Correia. Uma boa quinta-feira e muitos cumprimentos do Juvenal para si.
0: Muito obrigado, Nazaré, também para o nosso amigo Juvenal. Ora bem, vamos então para o signo de Carneiro, com a carta O Louco. Portanto, o que significa alguma excentricidade. Poderá conhecer um novo amor. O horóscopo hoje aconselha que deixe o coração falar mais alto. Adote melhores hábitos na saúde. Evite misturar negócios com amizade. Números da sorte têm o 3, o 5, o 16, o 24, o 39 e também o 43. Passamos a balança para o nosso amigo Juvenal e também para a cara metade da Maria Fone, com a carta 3 de ouros, o que significa poder. Ora, o horóscopo de hoje anuncia que ambos vão viver momentos de puro romantismo. Estarão cheios de energia. Para tal, tem de fazer uma aula de zumba. Período de instabilidade financeira. Ora, com as cartas 8, 15, 21, 28, 45 e 47. E que tal, Nazaré?
1: Olha, primeiro ainda vou arranjar um amor com o que tenho, dá para mim.
0: Pois, a Maria Fonte também diz o mesmo, disse o mesmo quando li o signo.
1: Eu já fiz 51 anos, não dá, agora não dá para mudar. E agora uma aula de zumba, gente, se pode fazer.
0: Também não faz mal nenhum.
1: Agora,
0: e faz bem à saúde.
1: Agora do monte.
0: Nazaré, vamos então aos beijinhos.
1: Olha, quero deixar uma boa quinta-feira para ser toda a sua família, todos os seus colegas da Rádio do Savoy Palace. Para toda a minha família de Santa Cruz, meus filhos, noras, netas, e tudo de bom para todos, desde o quando está lá à Ponta do Sol. Tenham uma boa quinta-feira, muita saúde a toda a gente, para os nossos imigrantes também, muita saúde para eles, os que vão de regresso, tudo bom, e uma música do Eleodoro Jardim, Bailinho da Minha Velha.
0: Sim, senhora Nazaré. Vamos então, depois então, passar o Eleodoro. Um grande, grande beijinho. Até à próxima. Obrigado.
1: Obrigado. Um abraço, jornal para si. Obrigado.
0: Muito obrigado, igualmente. Obrigado. Obrigado. Agora sim temos a sugestão da Maria Fone para o maridão. Tony Carreira, quem era eu sem ti? Obrigado.

Eu senti Tony Carreira, grande voz da música portuguesa, a marcar presença também no Gente da Minha Terra desta quinta-feira. Para já, vamos ao signo de Touro, para depois também ficarmos com a sugestão da Nazaré, para ouvirmos mais à frente Heliodoro Jardim. Para já, a carta o Ermita, o que significa alguma solidão. O horóscopo de hoje aconselha que procures a companhia da pessoa amada e que saibas também compreender e amparar como ninguém. Cuida bem de ti, controla também os teus gastos, não te deixes levar pelos impulsos. Ora, números da sorte: tens o 4, o 7, o 22, o 24, o 39 e o 42. Mil amores verdadeiro.

A música de Heliodoro Jardim chama-se Meu Amor Verdadeiro. Ora, vamos aos Açores para cumprimentarmos a Sereia dos Açores. Bom dia também à Andreia Pereira, que está na nossa companhia, e a Lídia Santos. Para já, vamos a ora bem. Sabia muito bem agora, Maria, umas queijadinhas de Sintra e também uns pastéis de Belém. Eu sou muito goloso para doces. Ora, portanto, vamos então para a balança para a nossa sereia com a carta 3 de ouros, o que significa poder. O horóscopo de hoje anuncia que vais viver momentos de puro romantismo. Estarás cheia de energia. Para isso, faz uma aula de zumba. Ora, período de instabilidade financeira. Números da sorte: tens o 8, o 15, o 21, o 28, o 45 e também o 47. Vamos também dar os bons dias à Lídia Santos. A Lídia Santos, que também está na nossa companhia. Vamos ficar com o signo de Escorpião. Ora, com a carta Reis de Ouros, o que significa inteligência e prática. O horóscopo de hoje aconselha que melhores o relacionamento com os outros. Tendência para a tristeza, não te feches, desabafa com os teus amigos. Inteligência em alta, boa altura para te lançares em novos desafios. Números da sorte: tens o 1, o 6, o 17, o 20, o 32 e o 38. Laurindinha, por Monkey.

0: Laurindinha, pelo nosso amigo Gonçalo. Ora, passamos ao signo de Gêmeos com a carta 6 de Copas, o que significa nostalgia, tendência para te sentires nostálgica. O horóscopo de hoje aconselha que te distraias. Para perderes uns quilinhos, faz várias refeições ao dia e bebe muita água. Poderás sentir que o dinheiro te foge pelos dedos. Mantém a calma. Números da sorte: 6, 7, 25, 34, 43 e 46.
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0: Esse cara sou eu. Quem o diz é o DJ Rumos.

Esse cara sou eu é mais um tema popular que trazemos ao grande palco do Gente da Minha Terra. Muito obrigado às 60 pessoas que estão na nossa companhia, aos quase 7 mil visualizações da nossa live. Muito, muito obrigado de coração a todas as pessoas que diariamente contribuem para que esta live continue a ser um grande sucesso e que cada vez mais leve e alcance mais pessoas. Ora, vamos então ao signo de Leão, com a carta 10 de Paus, o que significa sucessos temporários e também ilusões. Ora, o teu poder de sedução está em alta. O horóscopo de hoje aconselha a que faças uma declaração ao teu par. Cuidado com as dietas muito rigorosas, poderás ficar anémica. Concentra-te nas tuas tarefas e faz com que o sucesso esse seja sólido. Passamos então para o signo de Virgem, com a carta 2 de Paus, o que poderá significar perda de oportunidades. O horóscopo de hoje aconselha cuidado com a opinião de quem não é digno de confiança. Possíveis indigestões, evita comidas pesadas à noite. Mantém-te atento para te agarrares a uma boa oportunidade. Números da sorte, tens o 5, o 8, o 13, o 35, o 41 e o 46. Já lá vai mar fora. É o nosso amigo explorador Tuga.

Estamos praticamente a 3 minutos das 11 da manhã. Vamos então aos dois últimos signos. Capricórnio, carta 2 de ouros, o que significa dificuldade e indolência. Empenha-te mais e constrói uma relação muito feliz. Vence pela preguiça, anda mais a pé. Controla a tendência para quereres que tudo seja feito à tua maneira. Números da sorte, tens o 9, o 14, o 17, o 26, o 41 e o 48. Vamos a peixes com a carta, a 7 de espadas, o que significa novos planos ou até mesmo interferências. O horóscopo de hoje aconselha a que faças novos planos com o teu par. Pensa no futuro com otimismo. Para fortaleceres o cabelo, come germen de trigo. Poderão surgir alguns problemas no trabalho, mas tudo vai se resolver. Números da sorte, tens o 7, o 15, o 21, o 27, o 45 e também o 48. Vamos agradecer a todos aqueles que estiveram na nossa companhia. Este é um programa feito para vocês e por vocês. Destacamos em especial o Leandro, Bernardo, a Eva Macedo, o Estevão Martins, a Maria Fone, a Rosa Vermelha, a Maria Nilza, a Paula Diniz, a Maria Fone, a Nazaré Juvenal, a Andréia Pereira, a Sereia dos Açores, Lídia Santos e a Maria do Carmo. A live regressa na próxima terça-feira, é verdade. Obrigado pela companhia e pela preferência. Bom fim de semana e boas férias para quem as vai. Finalizamos com este. Põe aqui o seu paizinho do DJ Rumos. Fiquem bem.

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0: Vamos agora à oração do meio-dia.
1: Pai das luzes, agora são meio-dia aqui na Ilha da Madeira, no arquipélago da Madeira. E eu estendo a minha mão aqui dos estúdios da rádio para abençoar o arquipélago da Madeira, o arquipélago dos Açores. Que haja luz em cada casa, que haja luz em cada pessoa, que haja luz na família, nos caminhos. E que toda maldade, todas as trevas, toda bruxaria, feitiçaria, pragas e maldições, da qual esta pessoa que nos ouve é vítima, que esse mal seja desfeito, que essas trevas sejam removidas e que esta pessoa tenha descanso. Sim, o alívio desse sofrimento. Senhor Jesus, eu peço encarecidamente em favor de todos os amigos ouvintes. Aqueles, meu Pai, que sofrem cargas negativas terríveis, aqueles que sofrem com doenças que os médicos não descobrem a causa, aqueles que sofrem com ataques e desmaios, eu oro por aqueles que são vítimas de invejas e maldições. Eu oro por esta família que está a ser atacada por bruxarias e feitiços. Eu oro por esta casa. Eu oro por todos os amigos ouvintes. E aonde houver uma pessoa nesse momento, que um anjo forte, um anjo de luz, visite agora. No carro, em casa, no hospital, no trabalho. Que os anjos de luz cerquem esta pessoa agora. Meu amigo, minha amiga, receba a paz aí agora. Através desta oração, você recebe paz, alívio. Conforme você ouve esta oração, a calma entra na sua vida. Senhor Jesus, eu abençoo esta água que nós temos aqui. Este copo com água seja abençoado. Se transforme agora num medicamento poderosíssimo para curar todos os que creem. Se você crê que esta água está abençoada, beba, receba a paz, receba a luz. Graças a Deus. Respire fundo. Que a luz de Deus entre no seu corpo e na sua vida e você se levante a partir de agora. Eu ofereço à senhora, ao senhor, essa canção da família. E daqui a pouco nós voltamos com o nosso programa.

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Os problemas com o trabalho, com a família, com a saúde, enfim, quase tudo é motivo para deixá-las sem rumo e é nesta hora que é preciso um ponto de luz. 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

0: Olá, muito boa tarde a todos os amigos do programa Ponto de Luz. Nessa quinta-feira, dia 13 de agosto de 2026. Você sabia que muitas pessoas consideram 13 de agosto um dia do azar? É. Essas mesmas pessoas, elas consideram o dia do azar, sexta-feira 13, mas há quem associe o mês de agosto ao mês do desgosto, ao mês do sofrimento. De repente você ouve essa programação e você já ouviu falar que no mês de agosto coisas terríveis acontecem, não é? Dizem, não é, que até existe um dia dedicado aos espíritos no mês de agosto. Os bruxos e feiticeiros comemoram um dia, não sei qual, mas por ser mês de agosto. Muitas tragédias têm acontecido no mês de agosto, muitos terremotos, muita fome, não é? Tempestades, histórico de queimadas, sofrimento, enfim. Seja o que seja, meu amigo, você precisa estar protegido. Seja agosto, seja janeiro, seja dezembro, seja julho, de qualquer mês, a luz te protege e a luz te guarda. Não há o que temer quando você recebe a luz de Deus na sua vida. É isso mesmo. Quando você recebe o Espírito de Luz, não há trevas e maldade, bruxarias e feitiços, invejas e maldições que consigam sequer chegar próximo de você. Porque a luz repele as trevas. Aonde há luz, as trevas têm que sair. Porque Deus fez essa separação. Você que sofre com depressões, com angústias, ataques espirituais, doenças incuráveis, o Senhor Jesus, ele é capaz de fazer milagres extraordinários. Nós vamos ouvir o testemunho da Dona Celeste, e ela sofria com uma doença. E por causa dessa doença, ela tentou tirar a própria vida, porque ela já não tinha solução. A Dona Celeste, ela fala sobre como ela conseguiu o milagre e a libertação. Vamos ouvir.
1: Eu queria tirar a minha própria vida. Tentei me matar porque achava que tirando a minha vida era a solução. Acabava com todos aqueles sofrimentos. A minha vida, desde que eu nasci com um problema nos ossos. Febre reumática. Eu tinha crises muito grandes, febres de que ia até os 40. O termómetro não dava mais, não tinha. E eu chegava a entrar quase em coma, derivada às febres. Chegava a ficar paralisada. A minha mãe levava-me para o hospital completamente sem andar. Chegava lá ao médico, dava-me uma injeção, mandava-me para... os meus pais levavam-me para casa. E era a minha vida assim. Quando eu fiquei asmática, tinha crises constantemente. Depois já não bastava as crises da febre reumática como as crises da asma, que eu ia parar ao hospital quase sem vida. Entretanto, eu casei, tive o meu primeiro filho. Ao ter a criança, romperam-me uma bexiga. Foi operada 3 vezes para resolver o problema. Não resolveu, fiquei incontinente, a usar fraldas. Mais tarde, o médico fez-me um diagnóstico que eu, se não fosse, não ficasse curada da febre reumática, não parasse com as cortisonas, eu estava a ficar com um problema no coração. Foi diagnosticado que eu tinha que ser operado o coração para substituir as válvulas, senão eu tinha 2 anos apenas de vida. E então já não pensava nos filhos nem nada. Eu queria tirar a minha própria vida. Tentei me matar porque achava que tirando a minha vida era a solução. Acabava com todos aqueles sofrimentos. Quando eu estava aí para a linha do comboio, eu ia a chorar. E um jovem vi-me a chorar e segui-me a ver onde é que eu ia. Quando ele viu chegar à linha do comboio, ele disse: "Ai, minha senhora, a senhora vai chorar, está com problemas. Para todos os problemas há uma solução, há uma fé. E se a senhora crer nessa fé, a senhora pode ser curada desses problemas todos." E foi aí a minha solução.

0: Eu fui curada da febre reumática, eu fui curada da asma, eu fui curada da incontinência. Um dia fui à casa de banho e determinei, disse, nunca mais na vida vou pôr esta fralda. E nunca mais, até hoje, nunca mais tive esse problema. Eu usei a minha fé, na hora que eu estava para fazer o catetrismo, eu agarrei-me com Deus e na hora que eu ia para o bloco, eu ia, já estava na maca para ir para dentro do bloco para a cirurgia. Aí eu pedi a Deus, eu levantei os olhos e pedi a Deus, meu Deus, eu não vou fazer essa cirurgia, eu não vou fazer. E o médico de repente diz-me assim, ó, colegas, esperem aí, vamos fazer um catetrismo primeiro à senhora, para ver onde é que a gente, como é que vamos pôr as válvulas. Quando ele fez o catetrismo, olha, no momento ele diz assim, ah, olha, eu consegui obstruir as veias da senhora, já não vai ser preciso ser operada. Por enquanto. E eu disse, não, senhor doutor, não foi o senhor, nem é por enquanto. Foi Deus, graças a Deus. E ele ri-se. Até hoje, isto vai fazer 14 anos já. Nunca mais tive problemas do coração. Está aqui os exames que, como comprovam, fui feitos na semana passada, que eu fiz, porque todos os anos eu faço, não porque o médico mande, eu é que peço, porque eu quero ter a certeza mesmo que está tudo bem. E eu fui um milagre vivo, porque não fui só um, nem dois, mas foram 4 milagres na minha vida. Porque Jesus no passado fez milagres e faz hoje. Jesus é o mesmo. Jesus não está morto, está vivo. Então ele faz milagres.
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3: Olha, meu amigo, minha amiga, você que se identificou com o testemunho da Dona Celeste, e você também tem uma doença incurável, você também tem uma enfermidade em que você toma medicamentos, você faz tratamentos, você troca de medicamentos, você troca de médico, troca de clínica, vai em outro hospital, tenta um tratamento alternativo. Você já saiu daqui da Ilha da Madeira para ir para Jersey, para ir, não é, para Madrid, você já foi a Luxemburgo, na Suíça, tentando um médico diferente, um tratamento diferente. Você já foi levado por familiares e parentes para a França para poder se tratar e nada, ninguém descobre o que você tem. A tristeza continua, as dores permanecem e você continua a sofrer. Quero dizer para si que para o seu caso tem jeito. Que o Senhor Jesus Cristo quer te libertar, quer te curar, quer te livrar. Da mesma maneira como ele libertou e curou a Dona Celeste e deu razão para ela viver, porque ela tentou o suicídio e hoje ela, graças a Deus, é feliz, porque ela encontrou uma razão para a vida dela, uma razão pela qual viver, que é o Espírito Santo. Então, quando você encontra também essa razão para viver, nunca mais você quer morrer, você quer vida. E se nesse momento você não tem razão para viver, você está desanimado, doente, infeliz, olha, pegue seu telefone, ligue na Central SOS, Nós estamos disponíveis nesse momento para poder te atender, te ajudar. Peça ajuda, meu amigo, chega de sofrer. Peça ajuda, ligue. 218-368-008. A dona Maria de Freitas ligou e pediu oração pelo Catarino. É isso mesmo. Ela não diz quem é, se é familiar, se é parente, mas ela pede oração pelo Catarino, pelo Francisco, também pela Cristina e pelo Pedro. A dona Palmira pede oração para a gente orar, ela vai fazer uma viagem. A dona Maria João pede oração por ela e pelos filhos, ela não está se sentindo muito bem. E a Maria Silva pede oração pelo Fernando Silva. E você pode ligar, nós estamos à sua disposição.
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0: nessa tarde de quinta-feira que para o seu caso tem jeito. Não é porque você sofreu no passado que você precisa prolongar esse sofrimento no presente, muito menos deixar toca andar para o futuro. Eu quero dizer para a senhora que perdeu no passado que você não precisa perder no presente e nem continuar a perder no futuro. Digo isso pautado e respaldado na palavra do Senhor Jesus, que diz: vinde a mim, todos os que estão cansados e oprimidos, e eu vos aliviarei. Essa palavra, ela é maravilhosa porque é um convite do próprio Deus para quem está sofrido, para quem está cansado. Sabe, ele não discrimina ninguém, ele não julga o passado da pessoa, ele simplesmente convida, ele é Deus. Sabe, às vezes você já foi discriminado pela família, por amigos, por religiões, por pessoas, colegas de trabalho, conhecidos e desconhecidos. As pessoas te julgam pela aparência, pelo tipo de roupa que você veste, não é? Pelo tipo de comportamento que você tem, pela maneira de você andar, pela sua opção sexual. As pessoas te condenam, te maltratam, te machucam. Mas Jesus não faz isso. Jesus está de braços abertos para te receber. Jesus quer você. É você mesmo que está ouvindo o programa e você se sente tão pequenino, tão rejeitado, tão maltratado. Você se sente aquela pessoa no fundo do poço. Talvez você diga: ah, mas ninguém me ama, ninguém gosta de mim. Mas Jesus te ama e Ele quer mudar a sua vida. Você tem valor. Para Jesus, você é precioso e valioso. Olha, se você deseja falar conosco, venha aqui no Cenáculo. Nós estamos agora aqui disponível para te atender. 15h e logo às 19h30 nós temos reuniões para a família, reuniões para o casamento, pela felicidade amorosa. Mas antes, nós podemos conversar, nós podemos falar, você será atendido, orientado. Não perca a oportunidade ainda hoje de você aceitar esse convite e parar de sofrer. Por exemplo, todas as sextas-feiras, amanhã, nós temos corrente de libertação, oração forte, nós quebramos maldições. Amanhã nós vamos lutar contra a inveja, amanhã será o combate à inveja, e você vai vir receber o ponto de luz, nós vamos quebrar as maldições e tudo. Mas tome uma atitude, compareça. Não fique sofrendo. Você pode ser feliz. Tá bem? Hoje ainda, 19h30, às 15h, às 19h30, você vem ter conosco. Nós teremos a terapia do amor. Eu e minha esposa Sandra vamos ministrar essa palestra para que você possa ser feliz na vida amorosa. Mas primeiro você vai ser feliz consigo mesmo. Tá bem? Nós chegamos então aos momentos finais aqui da nossa participação de hoje. Voltaremos amanhã, meio-dia, com a poderosa Oração da Luz e o nosso programa Ponto de Luz. Que Deus abençoe a senhora, Deus abençoe o senhor. Fique bem e até lá.
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2: A habitação acessível continua a ser uma prioridade absoluta do Governo Regional. Miguel Albuquerque fez nas redes sociais do Executivo um ponto da situação do maior programa habitacional da região. 563 fogos já foram entregues e mais 245 habitações serão concluídas até outubro, garantindo que cada vez mais famílias e jovens casais tenham acesso a uma casa a preços acessíveis.
3: Queria lembrar que até o fim de 2025 o Governo já construiu e já entregou cerca de 507 fogos a famílias madeirenses e a jovens casais. E estamos a continuar a trabalhar no sentido de concretizar esse desiderato fundamental para a nossa sociedade. Este ano, 2026, já entregamos 56 fogos e até outubro vamos entregar mais 245 fogos. Queria lembrar que estão em fase de conclusão no Funchal 3 novos empreendimentos, na Levada do Cavalo, na Quinta Josefina e em São Gonçalo. Em Câmara de Lobos também estão em fase de conclusão até outubro, 3 novos empreendimentos no Jardim da Serra, no Ribeiro Real e na Rua João Barros. Como sabem, nos Canhas também está em construção e fase final, depois de termos entregue os fogos no Centro da Vida da Ponta do Sol, estamos a construir um novo bloco de 30 fogos nos Canhas, que estará concluído também em outubro, e na Ribeira Brava, na Tabua, vamos entregar também 17 fogos. No Porto Muniz, temos em conclusão também um conjunto de fogos que serão entregues até outubro. E ainda, em Machique, vamos também entregar mais 24 fogos. Ou seja, até outubro vamos entregar mais 245 fogos na região autónoma da Madeira. Todos estes departamentos serão entregues em função do rendimento das famílias e através do chamado regime de renda acessível. Vamos prosseguir com a construção da habitação. Vamos continuar a colocar como prioridade absoluta a necessidade de colocarmos no mercado fogos para as famílias a preços acessíveis.
2: Miguel Albuquerque, a habitação acessível continua a ser uma prioridade absoluta do Governo Regional. A Iniciativa Liberal assinalou o Dia Internacional da Juventude com um apelo à criação de condições que permitam aos jovens permanecer na Madeira, defendendo mudanças nas áreas da habitação, emprego, fiscalidade e crescimento económico. Em comunicado, o partido alerta para a perda de população jovem na região e para as dificuldades de acesso à habitação e a um emprego qualificado. A ele refere que em 2025 a população com menos de 15 anos representava apenas 11,7% da população residente, num total de 31.261 jovens, e que existiam cerca de 6 mil jovens entre os 16 e os 34 anos que não estavam empregados a estudar ou em formação. Neste contexto, Gonçalo Maia Camelo considera que a Madeira não deve resignar-se a ser uma região onde os jovens são obrigados a sair para encontrar melhores condições de vida. A habitação surge também como uma das principais preocupações apontadas pelo partido. Ele refere que o preço médio dos imóveis para venda atingiu 3.762 euros por metro quadrado em julho deste ano, enquanto o arrendamento se situou nos 16,2 euros por cada metro quadrado. Os liberais defendem ainda uma redução da carga fiscal, maior investimento privado, menos burocracia e uma economia capaz de gerar empregos qualificados e salários mais elevados. O partido manifesta também preocupação com a sustentabilidade futura do sistema de pensões e com a imigração jovem.
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13 horas e aproximadamente 6 minutos desta tarde, dia 13 de agosto de 2026. Mais um dia do mês de agosto, mais um dia de verão. E mais uma grande tarde para o seu programa de música pedida. Se este é o seu programa favorito, agradecemos a sua sintonia, quer através das nossas rádios em FM e também na internet. Em frequência modulada e por cá na nossa belíssima região autónoma da Madeira, transmitimos este programa, emissão até às 17h, com a Rádio Festival, frequência 98.4 FM, a Rádio Conselho da Ponta do Sol. Juntamos também a Rádio Sol, frequência 89.6 FM, a Rádio do Conselho de Machico, a Rádio Zarco, também connosco. Entretanto, a Rádio Sol, a frequência 103.7 FM, a Rádio Conselho da Ponta do Sol. Quanto à Rádio Zarco, a frequência é 89.6 FM, a Rádio Conselho de Machico, e a Rádio Palmar, a frequência 96.1 FM, a Rádio Conselho de Santa Cruz. Quatro rádios das seis do Grupo Rádios Madeira, num só programa e também em 4 horas de emissão. Via internet, claro, também estamos em rfestival.pt, rsol.pt, rsarco.pt, rpalmeira.pt, diariamente 24 horas por dia, onde encontra toda a informação que precisa e, importante também, neste playlist e não só, se deseja saber o nome da música que tocou no dia anterior, no próprio dia, lá encontra essa informação. Próximo das 14 horas, claro, também faremos o nosso habitual direto com os nossos amigos nas páginas do Facebook, que gostam de estar nos vendo e ouvindo e também a conversar com amigos mais. Dia de quinta-feira, 13 de agosto de 2026. 225 dias já se passaram para o final do ano, apenas 140. Em tempo de verão, claro, continuamos com temperaturas altas, também ainda com o tempo quente, com aviso amarelo, que continua sempre a ser prolongado. Desta feita, a persistência de valores elevados da temperatura máxima estarão até o próximo dia 14, às 18 horas. Quanto às máximas para o dia de hoje, é entre os 28 e os 29 graus, a mínima de 23, a umidade relativa do ar também alta, no nível 80%. Os raios ultravioletas também estão no máximo, não no máximo, elevado, índice 10, todo o cuidado ao sol entre as 11 e as 16 é muito importante. Não quer ver a sua pele ou ter uma doença por motivo de exposição ao sol, evite sempre o sol nesta hora e, se tiver que estar a trabalhar o sol, proteja-se. Toda a região e para este dia de quinta-feira será cumprido céu muito nublado, apresentando geralmente pouco nublado na vertente sul da Ilha da Madeira. Há possibilidade de ocorrência de precipitação fraca no final do dia na vertente norte e nas terras altas da Ilha da Madeira. O vento será fraco a moderado, 10 a 30 km/h de nordeste, por vezes até forte, até 40 km/h nas terras altas. Pequena subida de temperatura máxima. Vertente Sul, em especial região do Funchal, céu também para esta tarde, pouco nublado, vento fraco inferior a 15 km/h, pequena subida de temperatura mínima. Quanto ao estado do mar, costa norte, ondas de noroeste com 1 metro de altura e depois passando também e aumentando para 1 metro e meio de altura. A costa sul, continuamos com ondas inferiores a 1 metro, temperatura da água do mar, melhor não poderia estar entre os 24 e os 25. Não se esqueça de ir ao mar e voltar com esta temperatura também. A
aconselhar aqui uma tarde de praia, mas sempre de manhã e no final da tarde. Dia 13 de agosto, hoje temos também para festejar, e há muitos por aí, é o Dia Mundial do Canhoto. Durante muito tempo, os canhotos foram colocados marginalmente pela sociedade e por isso que no dia 13 de agosto é dia celebrado o Dia do Canhoto, data que promove um mundo mais inclusivo e compreensivo. Às vezes, também alvo de preconceitos por ser canhotos, eram vistos como inferiores, associados até o pecado e ao demónio, vejam só, é verdade. Isto na crença do povo. Para que isso assim seja desmistificado, há este dia especial e até há vantagens de ser canhoto.

Poxa, para quem não sabe, é possivelmente e habilidade com a mão esquerda, sendo canhoto, origem genética, desempenhando melhores funções em algumas áreas, conforme estudos que vão sendo desenvolvidos. Dia então Mundial do Canhoto, sinta-se bem e olhe para o ser, também tem as suas vantagens. E para a sua vantagem, para uma tarde de quinta-feira, 13 de agosto, feliz, nada melhor, se gosta do programa de música pedida, ficar na nossa sintonia. Iniciamos agora e só terminamos às 17. Para muitos é a presença única ao vosso lado, estamos bem acompanhados consigo, não se sinta sozinho nem só. Para outros mais, eu passo o tempo da tarde desfrutando da música, descontraindo e também, digamos, pensamentos negativos e menos sofrimento. Aqueles que estão bem, claro, aproveitando de saborear a música, porque nunca saberemos o dia de amanhã. Seja como for, junte-se a nós e tenha uma tarde quinta-feira feliz.

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1: E nesta tarde continuamos a ter muita informação sobre grandes festas, música, e continuamos também com o nosso aniversariante, que ontem completou os seus 70 aninhos de vida. É o Sr. Manuel Rocha, mais conhecido pelo Beata. Estamos pelos seus 70 aninhos de vida, juntinhas no Garachi Câmara de Louros, a participar com os parabéns da sua companheira Arlete Rocha, a seus filhos Luís, Gabriel, Sabrina e Carmen, o genro Paulo Camacho e a sua nora Isilda Silva, a seus netos Miguel, Pedro, Luana e Catarina, seus sogros, irmãos e irmãs, cunhados e cunhadas, sobrinhos e sobrinhas, presentes e ausentes, querem vê-lo e continuar a celebrar o seu aniversário. Amigo Manuel, muito feliz, e olha, não chora, mas às vezes o homem também chora. O homem não chora, Guilherme e Santiago.
2: Aô! Quero ver-nos chorar.

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1: E já nestes próximos dias, 14 e 15 de agosto, a festa em honra de Nossa Senhora da Graça na Igreja do Estreito de Câmara de Lobos. 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Animação com a banda Os Infantes e João Vinagre. Não faltarão nestes dias, neste arraial, tudo o que é tipo do arraial da nossa terra, barracas com copos e bebes e muito, muito mais. A não perder, então, a grande festa em honra da Nossa Senhora da Graça, padroeira da paróquia do Estreito Câmara de Lobos, nos próximos dias 14 e 15 de agosto.
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1: E continua de parabéns, quem no dia de ontem alcançou os seus 70 aninhos de vida, Garachico, Câmara de Lobos, o Sr. Manuel Rocha. Os parabéns, mais conhecido pelo Beata, pelos seus 70 aninhos de vida, da sua valiosa e carinhosa esposa, a companheira da Ana mesma, Arlete Rocha, seus filhos, Luís, Gabriel, Sabrina e Carmen, o genro Paulo Camacho e Nora Isilda, os seus netos, Miguel, Pedro, Luana e Catarina, seus sogros e irmãos, irmãs, cunhados, cunhadas, sobrinhos e sobrinhos, presentes e ausentes, continuam a festejar os seus 70 aninhos de vida, a desejar todos juntinhos muitas felicidades e também que viva com Manuel Campos, vivendo a vida a cantar. Eu vivo a vida a cantar. Não vou cantar, mas informar que estamos no mês de agosto, mês de muitos que estão de férias, também de férias entre nós, muitos imigrantes que, aproveitando a ilha, poderão ir muito bem a conhecer ou voltar, ou muito se não acabarmos, seria do Santa Serra. 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
1: 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Celebração às 17 horas, seguida de procissão, com o tradicional e famoso tapete de flores no coração do monte. 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
4: Todos os dias, dias úteis, poderá dirigir-se aqui à sua rádio e diretamente deixar a vossa lista. Quer a minha pessoa, estou a vosso dispor das 10 às 18 horas, mas antes ou depois também poderá acontecer encontrar um colega, também o entrega, é claro que já fica aqui na rádio. Se não for possível, entregue a sua lista aqui no bar, no pátio, ao Sr. David, que a sua lista também de imediato chega aqui. Sempre importante, já que o fim de semana o expediente está encerrado, terá que ser sempre até às 18 horas do dia de sexta-feira. Se dirige aqui à rádio, sabe que estamos bem situados, Rua Estados Unidos da América, número 148, Barra da Nazaré, Freguesia de São Martim. O telefone nesse horário é 291-703-471, 291-703-471, e também temos aqui a linha telefónica do estúdio da Rádio Festival, que é 291-762-984, se impossível. Também atendemos à sua chamada, mas não vamos esperar a músicas dedicatórias para atender o telefone, se for possível. Também relembrando, também para o fim de semana, tem que ser sempre entregue, outro dia de sexta-feira, as vossas listas, além daqui da sede da Rádio Festival, dispomos também no agente ou colaborador que lhe esteja à mão, então também através de mensagens na página do Facebook das nossas rádios.
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4: E na música pedida, a tarde continua de festa no Garixi com a Câmara de Louros, com o Sr. Manuel Rocha, o Beata. Pelas suas 70 primaveras, desde o dia de ontem, a festa faz-se com a sua querida companheira Arlete Rocha, seu filho Luís, Gabriel, Sabrina e Carmen, seu genro Paulo Camacho, Naris Hilde Silva, seus netos Miguel, Pedro, Luana, Catarina, os seus sogros, irmãos, cunhados, cunhadas, sobrinhos e sobrinhas, presentes e ausentes. Ontem a festa foi linda, hoje a primeira teada continua a ser com boa música. Ágata, chora no meu colo, se assim precisar, se o Manuel tem colo, alguém vai chorar, mas Ágata, se sim, na música.

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1: 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A animação com a Strove Voice participa então nesta festa em honra de Nossa Senhora do Caramoto, padroeira de Venezuela, a decorrer então no dia 16 de agosto na Igreja do Estreito de Câmara de Lobos. 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
1: E de regresso estamos ao Garichico, Câmara de Lourdes, com a festa do Sr. Manuel, assim conhecido pelo Beata. Dizia Beata, mas Beata sobrenome. É Beata. Pelas suas 70 primaveras, aos parabéns da sua companheira Arlete Rocha, seus filhos Luís Gabriel e Sabrina e também Carmen, o seu genro Paulo Camacho e Norizil da Silva, seus netos Miguel, Pedro, Luana e Catarina, seus sogros, irmãos também, irmãs, cunhados e cunhadas, sobrinhos e sobrinhos presentes e ausentes, continuando a festa, continuando a oferecer música e bem bonita, Tónia Carreira, leva-me ao céu.

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1: Estamos pouco mais de 10 minutos para as 14 horas. Tarde, então, de verão. Tempo com aviso amarelo, 27 graus. E assim continuamos também, com certeza, com o calor no Garachico Câmara de Lourdes, com o Sr. Manuel Rocha, mais conhecido pelo Beata. Pelas suas 70 primaveras, a sua companheira Arlete Rocha, filhos Luís, Gabriel, Sabrina e Carmen, o genro Paulo Camacho e a Nora Isilda Silva, seus netos Miguel, Pedro, Luana e Catarina, os sogros, irmãos, cunhados, cunhadas, sobrinhos e sobrinhas presentes e ausentes, continuam a felicitá-lo, a desejar muita saúde, muitos aninhos de vida e também oferecendo-lhe música para a festa. Leandro e Leonardo, cada você anda por aí?

Mas presentes e ausentes todos estão presentes à distância, ou mesmo junto ao nosso aniversariante, os que estão fora, como sempre, longe da vista e perto do seu coração. Mas os mais próximos aqui estão então a fazer-lhe festa das suas 70 primaveras, Garichico Camberlobos e o Manuel Rocha, mais conhecido por Baeta, Marco Paulo, e algo especial que assim é preciso, amar e saber perdoar. Por isso, ame e seja perdoado, e assim quer também que continue com esta frase, ou este título desta música, Amar é Saber Perdoar, a sua querida companheira Arlete Rocha, que muito estima, fazer festa também os filhos Luís, Gabriel, Sabrina e Carmen, seu genro Paulo Camacho e Nora Isilda Silva, seus netos Miguel, Pedro, Luana e Catarina, também os seus sogros, irmãos e irmãs, cunhados, cunhadas, sobrinhos e sobrinhas, presentes e ausentes. Amar é saber perdoar.

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1: Todos os dias aguardamos aqui na sede da Rádio Festival, no bairro da Nazaré, Rua Estados Unidos da América, número 148, a entrega das vossas listas diretamente aqui na sede da Rádio Festival. Nesse horário também nos poderá contactar através do telefone. O telefone é a linha direta da música pedida, 1012-1718, 291-703-471, 291-703-471. Dispomos também o número de telefone, claro, aqui do estúdio. Sempre possível, atendemos a vossa chamada, 291-762-984. Se não tiver a oportunidade de vir aqui à nossa rádio, já sabe, dispomos a alguns agentes e colaboradores que lhes possam estar mais a jeito, e por isso também confio nos mesmos. Deixe a vossa lista, ela não se perde, e tudo fazem o mais breve possível também para chegar aqui à sede da nossa rádio. Sim, não esquecendo, sempre de segunda a sexta-feira. Quanto aos nossos colaboradores, poderá ir muito bem entregar a sua lista, a quem agradecemos e colaboram connosco. Amiga Ana Paula, do Impasse São Pedro, Câmara de Lobos, Bernardete, Beco da Figueira, Cidade, Câmara de Lobos, Teresa Caldeira, Dalino Serrado Mar, Câmara de Lobos, Fernanda Carreira, Carreira e Ribeira Brava, Dona Agostinha Pestana, Chote Jardim da Serra, Dona Maria Ascensão Quintal, Conjunto Habitacional do Palheiro Ferreiro, São Gonçalo, Dona Manuela Quintal, Cita Contenda, Gaula, Sr. João Manuel, Rua das Levadas, Santa Cruz, e Rocha, da Bem Posta, Água de Pena, Maria Isabel, Queimada de Baixa, Água de Pena, Digelino, Ribeira Seca, Machico, Adélia Cro, Ribeira Seca, Machico, Dona Luz Abreu, Caminho do Lombo do Gual, 52, Estreito de Câmara de Lobos, Sr. João Batista Gouveia, o nosso amigo bem conhecido, Teixeirinha da Madeira, da Melaria, Flor do Corral, Corral dos Corromeiros, Monte. Quanto aos nossos agentes, também estão espalhados um pouco por toda a parte. Se assim lhe der jeito e estiver no centro do Estreito de Câmara de Lobos, deixe a sua lista na Fotografia Bela Arte, na Ribeira Brava, Clube Vida Oeste, da Marginal da Ribeira Brava, Restaurante e Bar São Brás, frente ao Centro de Saúde do Campanário, Pastelaria Lourencinha, Lourencinha Câmara de Lobos, Snack Bar O Palito, junto à Igreja de São Gonçalo, e o bar, Snack Bar e Pastelaria Luizinho, na Torre Câmara de Lobos. No Conselho de Machico, não se esqueça, dirija-se e deixe a sua lista, de imediato também, tudo fazem para que o mais breve possível esteja aqui na sede da rádio. Padaria Esperança, Rotação Vaz Teixeira, Associação Carros de Pão e Água de Pena, Tasca do Xenica, Lar dos Milagres, Machico. No Conselho de Santa Cruz, também poderá fazer as suas compras e deixar a sua lista no supermercado Bombom, no centro da cidade de Santa Cruz, Taberna da Felicidade, na Igreja da Chada de Gaula, Restaurante Paulina Camacha e Super Assomada Caniço. Assim são os nossos agentes, colaboradores, e também a sede aqui da nossa rádio, e também, relembrando, poderá ir fazê-lo muito bem, se não estiver cá, ou se lhe der melhor jeito, fazer também através de mensagens na página do Facebook das nossas rádios. Estamos também, claro, já no Facebook das nossas rádios, no nosso live, no nosso direto, aqui a partir dos estúdios da Rádio Festival, da Madeira para todo o mundo. Estamos também da Madeira para todo o mundo com o site individual de cada rádio, sempre consigo 24 horas por dia, rfestival.pt, rsol.pt, rsarco.pt, rpalmeira.pt. Por cá e na nossa região autónoma da Madeira, dado que não é possível ultrapassar em frequência modulada, e estamos juntinho assim no seu rádio, na sua telefonia, com as nossas rádios de diversos concelhos da Madeira, rádios locais. Vamos já uma vez mais relembrar e cumprimentar todos aqueles também que nos ouvem através das nossas rádios em frequência modulada. Quanto à hora, ela não espera, está mesmo a chegar. Muito boa tarde, são agora então 14 horas. Por cá, então, na telefonia, estamos aí ao seu lado, ligado a pilhas, também à eletricidade, eu estou sempre ligado a uma delas. E também, não esquecendo, no carro, exatamente, a bateria. Estamos com a Rádio Festival, frequência 98.4 FM, esta que é a rádio do Conselho da Ribeira Brava, simultâneo com a Rádio Sol, frequência 103.7 FM, a Rádio Conselho da Ponta do Sol, Rádio Zarco, frequência 89.6 FM, a Rádio Conselho de Machico e Rádio Palmar, frequência 96.1 FM, a Rádio Conselho de Santa Cruz, 4 rádios, 4 horas de emissão num programa só, até às 17.
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1: Segunda hora de emissão, se só agora entrou em contacto connosco, se já almoçou, com certeza que sim. Se vai descansar, bom descanso, regressa ao trabalho, poderá também nos escutar, bom trabalho. Se por acaso nos ouve e está menos bem na vida, nos hospitais, nos centros de saúde, os nossos idosos, em casas, no à sinceridade e muito mais, temos deste lado as nossas palavras, o nosso conforto e os nossos amigos em festa para tornar as vossas tardes mais leves e também melhor assim, um bem-estar ao longo de cada dia. Voltamos à música de Roberta Miranda e Fagner, neste tema Cabecinha no Ombro, se precisar, olha, também tem aqui o meu ombro, pode chorar. Mas e tem também o Sr. Manuel Rocha, Garichico, Câmara de Lobos, mais conhecido pelo Beata. 70 aninhos de vida, encosta a minha cabecinha no ombro, chora. Ele está sempre assim com essa oportunidade e deixando os parabéns à sua estimada companheira Arlete Rocha, seus filhos Luís, Gabriel, Sabrina e Carmen, o seu genro Paulo Camacho e Nori Zelda Silva, seus netos Miguel, Pedro, Luana e Catarina, seus sogros, irmãos, irmãs, cunhados e cunhadas, sobrinhos e sobrinhas, presentes e ausentes, com esta música muito bonita para lhe oferecer, e se precisar, há sempre um ombro para o acarinhar.

se precisar, uma cabecinha e não vamos chorar, poderá sempre contar connosco. E o nosso amigo, o Sr. Manuel Rocha, mais conhecido pelo Beata, de 70 aninhos de vida, feitos no dia de ontem, Garichico Câmara de Lourdes, continua a receber os parabéns e aproveitar bem a vida. Pois Carlos Alexandre Faria nos diz, a vida são dos dias, pois é, e às vezes está por um fim. Aproveite no seu melhor, no seu aniversário, em boa companhia da sua companheira Arlete Rocha, seus filhos Luís, Gabriel, Sambrina e Carmen, o genro Paulo Camacho e Nora Isilda Silva, seus netos Miguel, Pedro, Luana e Catarina, seus sogros, irmãos, irmãs, cunhados, cunhadas, sobrinhos e sobrinhas, presentes e ausentes, deixem-lhe os parabéns e fazemos o mesmo. A vida são dois dias.

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0: O relógio assinala agora às 14h15, momento de voltarmos à festa do Sr. Manuel Rocha, mais conhecido pelo Beata, 70 aninhos de vida, no Garixi Camberlus. Voltamos porque ainda há mais música. Parabéns para continuar mais um dia de festa da sua companheira Arlete Rocha, seus filhos Luís, Gabriel, Sabrina e Carmen, genro Paulo Camacho e Nora Isilda Silva, seus netos Miguel, Pedro, Luana e Catarina, seus sogros, irmãos e irmãs, cunhados e cunhadas, sobrinhos e sobrinhas. Deixem-lhe os parabéns e também, recordando a ternura dos 40, já fui a muito e eu também, amigo, Paco Bandeira.

Já lá foi, a mim e o Sr. Manuel também, mas em toda a década é a ternura, já continuamos, é a ternura dos seus 70. Com os parabéns, amigo Manuel Rocha, o Baeta, assim conhecida, pelos seus 70 aninhos de vida. Também a festejar, desde o dia ontem, o seu aniversário no Garixi Câmara de Lourdes, com mais parabéns e música da sua querida companheira, Arlete Rocha, seus filhos, Luís, Gabriel, Sabrina e Carmen, o seu genro Paulo Camacho e também Nora e genro. O genro é o Paulo Camacho, a Nora Isilda Silva, seus netos, Miguel, Pedro, Luana, Catarina, seus sogros, irmãos e irmãs, cunhados, cunhadas, sobrinhos e sobrinhas, presentes e ausentes, dão continuidade à festa, porque o Sr. Manuel bem merece uma grandiosa festa e com música da nossa terra, Elidor Jardim, tu, o tempo leva tudo. E é uma grande verdade.

Calidor Jardim, o tempo leva tudo, mas não leva a amizade, sempre fica para a eternidade. O senhor Manuel Rocha, mais conhecido Beata, agradeci Câmara de Lourdes pelas suas 70 primaveras, dando continuidade à festa, a música agora de Jorge Ferreira, Uma Rosa na Roseira. Vale então colher a rosa na roseira e entregar com muito amor e carinho a sua companheira Arlete Rocha, com mais parabéns dos seus filhos, Luís, Gabriel, Sambrina e Carmen, o genro Paulo Camacho, Norisil da Silva, seus netos Miguel, Pedro, Luana e Catarina, seus sogros, irmãos, irmãs, cunhados, cunhadas, sobrinhos e sobrinhas presentes e ausentes.

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1: Uma rosa na roseira poderá ser muito bem para quem está distante de nós, no coração. Está a nossa amiga Guia André. Sim, está connosco e a sua família nessa terra tão bonita, onde temos de facto muitos imigrantes. E aqui estamos então, Guilhandra, com beijinhos e abraços para todos vós e continuação de vida feliz e tão distante no coração. O Sr. Rocha da Bem Posta, como sempre, nos acompanha, a Dona Maria de Jesus e a sua irmã Conceição no Campanário, e por cá em FM outros amigos mais, visível então aqueles que deixam lá no direto, o grande Marinho de Coração, Costinho Presta, espero que esteja bem tudo contigo, Maria Helena Plantes no Brasil, o Costinho vai cumprimentando todos os amiguinhos de sempre, o Rui Correia, nunca falta a nossa emissão, Gisela Vieira, muito boa tarde, Ariete Gomes, Manuela Costa, também Anabela Ferreira e Vi Raposo no Canadá, mais amigos com essa amizade que nos acompanham lado a lado através do nosso habitual direto, oportunidade também de ouvir a música e nos ver deste lado. Um grande abraço ao nosso amigo André Brito. André, um abraço, que tudo esteja bem contigo. Além do André Brito, temos mais amigos que através das nossas rádios FM, esses são muitos. Há muitos nomes para aqui deixar, mas estão todos aqui ao longo desta tarde, quer através da internet, quer através das nossas rádios FM, tornando assim a tarde mais feliz. 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
1: Em qualquer hora, em qualquer lugar, estamos ao longo destas horas consigo. Por cá o relógio assinala 14h35. Claro, dado o fuso horário, muitos ainda estão no bom dia, outros já estão praticamente a boa noite. Qual que seja o seu fuso horário, tarde, amanhã, tarde. E a música pedida é sempre feliz, se assim gosta, e está na nossa companhia. Na nossa companhia também com o nosso aniversariante, graças a ele a música prossegue, o Sr. Manuel Rocha, mais conhecido por Beata. 70 aninhos de vida, Garachico, Câmara de Lobos. Também os parabéns da sua companheira, Arlete Rocha, que deixa a música, e também a rosa que lhe dei. Nunca esqueceu. Mas não há só rosas, para lhe dar a mais parabéns, através deste tema do José Cid, dos filhos Luís Gabriel, Sambrina, do genro Paulo Camacho e Norisilda Silva, seus netos Miguel, Pedro, Luana e Catarina, seus sogros, irmãos, irmãs, cunhados, cunhadas, sobrinhos e sobrinhas presentes e ausentes.

E jamais esquece a rosa que lhe foi entregue com o símbolo da amizade e do amor ao Sr. Manuel Rocha, mais conhecido por Beata Garachico Camarlos, pelas suas 70 primaveras. Aí está, uma vez mais, para se aproximar, estar bem coladinho ao seu lado. Por isso a música é exatamente Arrasta uma Cadeira, para melhor assim se unir, com os parabéns da sua companheira Arlete Rocha, seu filho Luís, o Gabriel, Sambrina e também Carmen, Genro Paulo Camacho e Nora Isilda Silva, netos Miguel, Pedro, Luana e Catarina, seus sogros, irmãos, irmãs, cunhados, cunhadas, sobrinhos e sobrinhos presentes e ausentes. Deixem-lhe os parabéns, esta música também, se não está muito próximo do C-Rádio para ouvir melhor, então arraste essa sua cadeira para juntinho do rádio.

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1: Na música pedida, uma boa sugestão para o próximo domingo. 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Quanto à animação, estará a cargo do Troy Voice. Participe então na festa em honra de Nossa Senhora do Caramoto, padroeira de Venezuela. 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
1: Desde o dia de ontem, Garixi Câmbaros tem festa dos seus 70 aninhos de vida. O seu Manuel Rocha, mais conhecido pelo Beata. Cá estamos nós, uma vez mais, com música e assim, para continuar a festa, com os parabéns da sua companheira Arlete Rocha, que está também com Romana. Escuta, meu Deus, vai escutar a voz dele e todos aqueles, Sr. Manuel, que lhe desejam sempre muita saúde e que seja sempre feliz. Também os seus filhos, Luís, Gabriel, Sambrina e Carmen, o genro Paulo Camacho e Nora Isilda Silva, seus netos, Miguel, Pedro, Luana e Catarina, os seus sogros, irmãos, irmãs, cunhados e cunhadas, sobrinhos e sobrinhas. Escuta-me, meu Deus.

E assim, escutei para dó também todos nós, eu sou o Manuel Rocha, mais conhecido pelo Beata, 70 aninhos de vida, Garaxi Câmara Lobos, tão curioso, o que é que vai fazer esta noite? Com certeza, ao lado da sua companheira Arlete Rocha, continuando a celebrar o seu aniversário, também com os seus filhos, Luís, Gabriel, Sambrina e Carmen, o Cisgenro Paulo Camacho e Nora Isilda Silva, seus netos Miguel, Pedro, Luana e Catarina, seus sogros e irmãos, irmãos, cunhados, cunhadas, sobrinhos e sobrinhos presentes e ausentes, deixando-lhes parabéns, e não é novidade, Sr. Manuel, o que vai fazer esta noite, e Marco Paulo traz a música, é continuar os festejos do seu aniversário.

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1: Este é o horário que estamos a aguardar pela vossa lista para este programa. Dispomos sempre de um agente ou colaborador que lhe esteja à mão. 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Vindo então a esta associação, informar que na próxima quinta e sexta-feira, que assim estamos a dar a conhecer, a prova terá lugar no próximo dia 16, domingo, a partir das 16 horas. A prova de carros de Água de Pena, desde a Capela dos Cardais até o Largo da Igreja de Água de Pena. A associação informa que toda a estrada dos Cardais, caminho Lugarinho e o caminho da Madeira, estará encerrada entre as 15h30 e as 18 horas para sim assistir a prova com segurança. Vá até esta prova de carros de pau em Água de Pena e, por que não, também deixando a sua lista para o nosso programa de música pedida. Programa de música pedida a continuar consigo até às 17 com grandes amigos na telefonia, no seu rádio. 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Siga-nos cá dentro e mundo fora, em qualquer parte, através do site individual de cada rádio. Estamos consigo 24 horas por dia, rfestival.pt, rsol.pt, rzarco.pt, rpalmeira.pt, com muita informação, onde também poderá ouvir a nossa programação, o nosso programa de música pedida, desde as 13 às 17, lá encontra e depois poderá escolher os outros dias em formato podcast. A hora está mesmo a chegar e chegou. Não pede licença. São então já 15 horas. Continuação de uma tarde muito feliz. Todos aqueles que então nos acompanham através das nossas rádios em FM, em especial aqueles cuja vida não corre bem, motivos de saúde, idade e outros problemas, quem os que não tem, que possa pelo menos descontrair, e assim descontrair tudo se faz pelo melhor. Aqueles que estão a trabalhar, a continuação de bom trabalho e também a descansar, também uma tarde feliz, certo? Aqueles que estão a descansar e a dormir, de momento não podem escutar. Também está connosco a nossa amiga Verónica Pereira, este de momento na Madeira. Fátima Louro, muito boa tarde, amiga Fátima. Continuamos com os amigos de sempre, Orlando Jesus, Manuel Costa, também em Vancouver, Canadá, o Seu Plácido na Madeira, em México, a querida Esmeralda Olival e a simpática Inês Franco, um beijinho às duas, Rita de Freitas, e continuamos também com os amigos de Mais, já aqui referenciados com o meu grande amigo Agostinho Pereira. E assim vamos continuar, caros amigos, entrar já na terceira hora de emissão e ficar consigo até às 17.
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1: Terceira hora de emissão, já com festa desde o dia de ontem, o Sr. Manuel Rocha, mais conhecido pelo Beata Garachico Camberlos. Assim vai celebrando os seus 70 aninhos de vida, sua companheira que lhe é muito querida. Arlete Rocha, não se cansa de elogiar e deixar os parabéns. Seus filhos, Luís, também o Gabriel, Sabrina e Carmen. O seu genro, Paulo Camacho e a nora Isilda Silva. Os netos, Miguel, Pedro, Luana, Catarina. Os seus sogros, irmãos, irmãs, cunhados, cunhadas, sobrinhos e sobrinhos presentes e ausentes. Quero que a festa continue e da melhor forma, com uma grande música de Pedro Abrunhosa. Quero voltar para os braços da minha mãe. 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

Está longe da sua mãe, quer voltar aos braços da minha mãe, não esquecendo os imigrantes com a sua mãe por cá, e claro, aqueles que também gostam de estar nos braços da sua mãe e aqueles que já não podem estar, não é, Alberinda Pinto, eu também, voltar aos braços da nossa mãe, mas está sempre no nosso coração. E a festa essa continua no Carixi com o Câmara de Lourdes, com o Sr. Manuel Rocha, o Beata. 70 aninhos de vida, mais parabéns, e a festa ainda vai, pode ser bonita e vai continuar bonita, porque aos parabéns, a música sem faltar da sua companheira Arlete Rocha, seus filhos Luís Gabriel, Sabrina e a Carmen, o Gerro Paulo Camacho e também a Nora Isilda Silva, seus netos Miguel, Pedro, Luana e Catarina, sogros, irmãos, irmãs, cunhados, cunhadas, sobrinhos e sobrinhas presentes e ausentes, e com Roberto Leal. A festa ainda está a ser bonita e vai continuar a ser louco.

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1: E também com a festa de Nossa Senhora da Graça no Estreito de Câmara de Lobos nos próximos dias 14 e 15 de agosto. 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
1: E à tarde continuam a ser de festa com o Sr. Manuel Rocha, mais conhecido pelo Beata, 70 aninhos de vida, Garachico, Câmara de Lobos, com muitos parabéns da sua estimada companheira Arlete Rocha, dos seus filhos Luís, Gabriel, Sambrina e Carmen, mais parabéns dos genros, neste caso Genro e Nora, Paulo, Camacho e também Isilda da Silva, dos netos Miguel, Pedro, Luana e Catarina, dos sogros, irmãos, cunhados, cunhadas, sobrinhos e presentes. Deixem-lhe os parabéns e, claro, quer o Sr. Manuel e quer todos nós, viemos ao mundo para ser feliz. Que assim seja. José Alberto Reis.

Onde está?

0: E até logo.
1: Até logo, um beijinho também entregue e também todos nós, claro, viemos ao mundo para ser feliz, que assim seja. E seja para o senhor Manuel Rocha, o mais feliz do mundo, que celebra, mais conhecido pelo Beato, as suas 70 primaveras, Garachico, Câmara de Lobos. Deixem-lhes parabéns, estão curiosos, querem saber o que vai fazer domingo à tarde. Hoje é quinta-feira, mas já estão a pensar nesse dia. Olha, domingo vai haver festas, pode dar um passeio e muito mais. Assim é, com os parabéns da sua companheira Arlete Rocha, seus filhos Luís, Gabriel, Sabrina e também, ou melhor dizendo, eu, Luís, o Gabriel, Sabrina e Carmen, o genro Paulo Camacho, a Nora Isilda Silva, netos Miguel, Pedro, Luana e Catarina, seus sogros, irmãos, irmãos, cunhados, cunhadas, sobrinhos e sobrinhas, presentes e ausentes. Eu ainda não sei o que vou fazer domingo à tarde, já sabe, prepare-me muito bem e na música de Nelson Ned.

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0: 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Pois a boa sugestão para domingo à tarde são as festas que estamos a anunciar ao longo destes dias a realizar-se de sexta e no fim de semana. 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

Dia de quinta-feira e continuamos desde o dia de ontem com o Sr. Manuel Rocha, mais conhecido pelo Beata, a celebrar as suas 70 primaveras, Garachico e Câmara de Lobos. Continuamos a oferecer música, mas também, olha, agora há um pedido de um beijinho, dá-me um beijinho com o Zé Amar. Esse beijinho está a ser pedido do Sr. Manuel, a quem lhe deixa os parabéns, que é a sua companheira Arlete Rocha, também os seus filhos, Luís, Gabriel, Sabrina e Carmen, não ficando para trás com os parabéns do genro Paulo Camacho e Norisilda Silva, netos Miguel, Pedro, Luana e Catarina. Também o avô a pedir um beijinho, eles vão entregar, porque o avô para eles também tem muito carinho. Os seus sogros, irmãos e irmãs, cunhados, cunhadas, sobrinhos e sobrinhas presentes e ausentes.

É claro que o pedido do Sr. Manuel, o beijinho, vai ser concretizado. Quanto ao aniversário, se continua com palavras de amor, agora em italiano, amor mio. Aí está então, com essas doces palavras, Sr. Manuel Rocha, pelas suas 70 primaveras, Garachico, Câmara Tobes, a sua companheira Arlete Rocha, seus filhos Luís, Gabriel, Sabrina e também Carmen, o genro Paulo Camacho e a Nora Isilda e Silva, os seus netos Miguel, Pedro, Luana e Catarina, seus sogros, irmãos e irmãs, cunhados, cunhadas, sobrinhos e sobrinhas, presentes e ausentes, deixem-nos parabéns, em especial a sua querida companheira, amor meu.

com os seus amores e familiares, o Sr. Gabriel, o Sr. Manuel, assim que é, Manuel Rocha, mais conhecido pelo Beata, 70 aninhos de vida, no Garachico, Câmara de Lobos, continua com música em alegre festa, com os parabéns da sua companheira Arlete Rocha, seus filhos, Luís, Gabriel, Sabrina e Carmen, o genro Paulo Camacho e a Nora Isilda Silva, os netos Miguel, Pedro, Luana e Catarina, os sogros, também não esquecido, bem como também todos os irmãos, irmãs, cunhados, cunhadas, sobrinhos e sobrinhas, presentes e ausentes. Deixem-lhe os parabéns e boa música, de Jorge Ferreira. Eu não sei e ninguém me explica. Vamos lá ver se então se ele explica.

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1: Também, se tiver oportunidade, deixe a sua lista, sem ser aqui na sede da Rádio Estival, num agente ou colaborador próximo de si, ou através também de mensagens na página do Facebook, e aqueles que também poderão contactar um colaborador, e eles também dão o meu número de telefone e tudo se resolve. E a festa continua bem resolvida e festiva no Garachico Baixico do Sr. Manuel Rocha, mais conhecido pelo Beata. Amigo Beata, 70 aninhos de vida, parabéns da sua estimada companheira Arlete Rocha. Tem para si uma colcha de retalhos, olha, é reciclável e vai-lhe dar jeito para o próximo inverno. Com os parabéns também dos seus filhos, Luís, o Gabriel, Sambrina e Carmen, Sr. Genro Paulo Camacho e Nora Isilda Silva, seus netos Miguel, Pedro, Luana e Catarina. Também os seus sogros, irmãos e irmãs, cunhados, cunhadas, sobrinhos e sobrinhas, presentes e ausentes.

vocês estão, já têm os seus paninhos, os seus retalhos, a coisa faz uma linda colcha e serve muito bem, é reciclável e também feita de uma maneira manual. O Sr. Manuel Rocha, mais conhecido pelo Beata, continua em festa, Garixi, Cabelo Lobo, 70 aninhos de vida, claro, o Sr. Manuel Rocha tem que ser bem festivo. E também, olha, agora lembrando outros tempos, também eu, 20 anos atrás, aí está os parabéns da sua companheira Arlete Rocha, os filhos Luís, Gabriel, Sabrina e Carmen, o genro Paulo Camacho e a Nora Isilda Silva, seus netos Miguel, Pedro, Luana e também Catarina, seus sogros, também seus irmãos, cunhados, cunhadas, sobrinhos e sobrinhas presentes e ausentes.

Marcela, foram 20 anos atrás, boas lembranças e também na passagem da idade dos 20. O Sr. Manuel Rocha, sim, com certeza aconteceu, já que a festa essa continua com boa música. 70 aninhos de vida no Garaxi Câmara de Lobos, é assim ele grande e também lhe oferecendo coisas bonitas na música. Claro, sua companheira Arlete Rocha, os filhos Luís, Gabriel, Sabrina e Carmen, também o Sr. Genro Paulo Camacho e a Nora Isilda Silva, seus netos Miguel, o Pedro, Luana e a Catarina, seus sogros, também irmãos e irmãs, cunhados, cunhadas, sobrinhos e sobrinhas, continuando a festa e assim com boa música a lhe oferecer e também a lhe dizer, não chores, diz também Linda de Sousa, e se chorar que seja motivos de alegria. Música.

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0: Exatamente, assim a entrega das vossas listas aqui na sede da Rádio Festival, dizia eu. Se há motivos para chorar, pode chorar. Falava há dias com uma amiga que dizia, e é uma realidade, quando se chora por algo acontecido, alivia também o sofrimento. Connosco, espero feliz da vida, continuamos então com a amiga e Marilena Plans, Daniel Sol. Olha, nossa amiga, aqui um beijinho para o Girassol, Maria José do Ribeiro Real. Espero, Maria José do Ribeiro Real, tudo bem consigo, saudinha de primeira. Cristina Gouveia, que aparece sempre também aqui no direto de Santa Cruz, e tantos, tantos outros amigos mais, através das nossas rádios em FM. São elas, 4 das 6 do Grupo Rádios Madeira, 4 horas e num programa só música pedida. 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Para além desta vasta companhia que nos acompanha através da telefonia, no rádio, através das ondas em frequência modulada, estamos também nas plataformas digitais, quer no site individual de cada rádio, rfestival.pt, rsol.pt, rzarco.pt, rpalmeira.pt, como referi há pouco também, nas páginas do Facebook, nas nossas rádios, cumprimentando os nossos amigos.
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0: Muito boa tarde, então, entrou assim de repente e são já exatamente 16 horas.
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0: Estamos já na última hora de emissão, no dia de hoje, do programa Música Pedida, com a grandiosa e longa festa do Sr. Manuel Rocha, mais conhecido pelo Beata Garachico Câmbardos. São 70 aninhos de vida, bem merecidos para festejar, que só se faz 70 uma vez, em boa companhia. companhia, sempre ao seu lado, a sua companheira Arlete Rocha, seus filhos Luís, Gabriel, Sabrina, Carmen, o seu genro Paulo Camacho e a Nora Isilda Silva, seus netos Miguel, Pedro, Luana e Catarina, sogros, irmãos e irmãos, cunhados, cunhadas, sobrinhos e sobrinhas, querem sim que a festa seja longa, por isso aqui estão, através da estrada do Meu Destino, com David Garcia.

E que assim haja muitas estradas, vida fora, e que encontre sempre o rumo à felicidade. E para ser feliz, o nosso amigo, o Sr. Manuel, mais conhecido por Beata, Bagari Chico, Câmara de Ovos, não deseja assim, se ele não é deseja assim, é ter uma vida agradável, em boa companhia dos amigos e familiares. E assim acontece também pelo seu aniversário, pelas suas 70 primaveras, com os parabéns da sua estimada companheira Arlete Rocha, os filhos Luís, Gabriel, Sabrina e Carmen, o genro Paulo Camacho e a nora Isilda Silva. Também os parabéns, sem falhar, a cara amiga a continuar dos seus genros, que também, além deles, claro, aos seus netos, genro e nora, o Miguel, o Pedro, a Luana e a Catarina, seus sogros, irmãos, irmãs, cunhados, cunhadas, sobrinhos e presentes e ao longe, e agora com o Rolio Iglesias e este canto à Galícia.

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1: A música pedida continuará até às 17. Entretanto, não se esqueça, estamos no mês de agosto. Muitos estão de férias e também muitos imigrantes estão de férias na Madeira. 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Um excelente domingo, com muita animação entre exatamente as 12 e as 17 e com fado também. Não há fado, mas sim mais música e beijos para o Sr. Manuel Rocha, já são muitos, mais conhecido pelo Baeta, 70 aninhos de vida, Garachico, Câmara de Luz. Não é um, não é dois, mas são três. Três beijinhos, com carinho e os parabéns da sua companheira Arlete Melim. Também abraço e beijos dos seus filhos, Luís Gabriel, o Gabriel, Samarina e Carmen, o genro Paulo Camacho e a Nora Isilda Silva, seus netos Miguel, Pedro, Luana e Catarina, seus sogros, irmãos e irmãs, cunhados, cunhadas, sobrinhos e sobrinhas, presentes e ausentes, claro que o Sr. Manuel, da sua amada, não fica bem com um, vai um, dois, três beijos.

Pois é, às vezes os beijos valem mais do que tudo. E o nosso amigo Manuel do Rocha tem música bem variada, todos os estilos, para melhor celebrar os seus 70 aninhos de vida. Gary Chico Camberlose é bem conhecido, o senhor Manuel Rocha, pelo Beata. Por isso aqui estamos, não com Beatas, mas sim com música. E parabéns da sua carinhosa companheira Arlete Rocha, os filhos Luís, Gabriel, Sambrina e Carmen, os genros Paulo Camacho e a nora Isilda Silva, os seus queridos e maravilhosos netos Miguel, Pedro, Luana e Catarina, seus sogros e irmãos e irmãs, cunhados e cunhadas, sobrinhos e sobrinhas, todos deixam-lhes parabéns e também música popular da nossa terra, o despique da vaquinha.

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1: Já foram 1, 2, 3 beijos para o seu Manuel Rocha, mas agora mais um beijinho. E este é doce como mel. Beijinho doce no Garachico, Câmara de Lobos, da sua estimada companheira Arlete Rocha. Parabéns dos seus filhos, Luís, o Gabriel, Sambrina e Carmen, Genro Paulo Camacho e Nora Isilda Silva, seus netos Miguel, Pedro, Luana, Catarina, os seus sogros também não falham, ou sem dar os parabéns ao seu genro, irmãos e irmãs, cunhados, cunhadas, sobrinhos e sobrinhos, presentes e ausentes. Sua festa também está adocicada e está também com beijo doce, em especial da sua companheira Arlete Rocha.

E mais beijinhos e abraços e mais música para a grandiosa festa de aniversário do Sr. Manuel Rocha, mais conhecido pelo Beata. Garaxi Câmara de Lobos, à Beata e à música também. Não sei se é de cigarros ou não. Pelos seus 70 aninhos de vida, vamos agora a este tiro-liro-liro, tiro-liro-liro-lá. Com Linda de Souza, para a festa continuar bem animada, assim deseja a sua estimada companheira Arlete Rocha, seus filhos o Luís, o Gabriel, a Sabrina e a Carmen, o genro Paulo Camacho e a nora Isilda Silva, netos Miguel, Pedro, Luana e Catarina. Também os seus sogros, irmãos, irmãs, cunhados, cunhadas, sobrinhos e sobrinhas presentes e ausentes.

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1: E desde o dia de ontem, mais uma tarde de festa, acontecendo no Garaxi, Câmara de Lobos. Grande festa para adorar, pois 70 aninhos de vida só se faz uma vez na vida. Senhor Manuel Rocha, mais conhecido pelo Beata. Cá estamos de novo, com mais parabéns, por parte da sua querida companheira Arlete Rocha, seus filhos Luís, Gabriel, Sabrina e Carmen, o genro Paulo Camacho e Nora Isilda, seus netos Miguel, Pedro, Luana e Catarina, seus sogros, seus irmãos, irmãos, cunhados, cunhadas, sobrinhos e sobrinhas presentes e ausentes. Querem vê-lo muito feliz. A música Marinheiro, que vais para a Marinha aos 70 anos, pode ir à Marinha. Quanto a Marinheiro, já não chega a tempo. Música do grupo musical Sons e Cantares.

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1: Estamos, sim, a caminho do final da nossa edição do programa do dia de hoje, com o Sr. Manuel Rocha, mais conhecido pelo Beata, a celebrar os seus 70 aninhos de vida, Garixi Câmara de Lobos. Amanhã serão os seus agradecimentos, entretanto vai os parabéns da sua companheira Arlete Rocha. Ela não vai só, vai com a Anitta e o Marco Paulo, os seus filhos Luís, Gabriel, Santa Maria e Carmen, também o seu genro Paulo Camacho e Nora Isilda Silva, netos Miguel, Pedro, a Luana e Catarina, os seus sogros, irmãos, cunhados, cunhadas, sobrinhos e sobrinhas e a Anitta também.

música é pedido ao seu programa da tarde, sempre com música variada e sempre também com bons conselhos e boas sugestões também nos nossos comerciais. Poderá fazê-lo mesmo contactando a nossa rádio, um agente ou também próximo de si ou colaborador via telefone ou então também entregando a sua lista aqui na sede da Rádio Festival. Estamos por hoje no final, a última música, e a festa vai continuar. Amanhã os agradecimentos ao Sr. Manuel Rocha, mais conhecido pelo Beata, pelas suas 70 primaveras, Garaxia Câmara de Lobos, e a festa, exatamente, ao hino, à sua terra natal, viva Câmara de Lobos. Viva também, quem lá vive, o Sr. Manuel também, pelo seu aniversário, da sua companheira Arlete Rocha, seu filho Luís Gabriel, Gabriel, Sabrina e a Carmen, o Sr. Genro Paulo, o Camacho e a Nora Isilda Silva, seus netos Miguel, Pedro, Luana e Catarina, também os seus estimados sogros, irmãos e irmãs, cunhados, cunhadas, sobrinhos e sobrinhas presentes e ausentes. Então ainda vão continuar em festa, amanhã regressa para os agradecimentos e nada melhor, em dia de festa, já vai no segundo dia, viva a sua terra natal, viva a Câmara de Lobos com Décio Gonçalves. Deixo também aqui um viva, não só para aqueles que nos acompanharam no Conselho de Câmara de Lobos, Ribeira Brava, Meixique e outros mais, com a promessa de voltar amanhã às 13 horas, com boa disposição e sempre com música para alegrar o seu coração. No habitual direto, também até amanhã, querida Teresa Caldeira, também Maria Helena Plantes, não faltando o Daniel Sol, Maria Isabel, um grande beijinho também na nossa companhia, Verónica Pereira, também Lídia Veleiro, enfim, todos estes amigos e outros mais que nos acompanharam através da internet, ou através das nossas rádios em FM. Continuam a ter uma tarde feliz. Hoje também é dia especial, é dia 13 de agosto, dedicado à Nossa Senhora de Fátima, e também o Dia Mundial do Canhoto. Não se esqueça, eles hoje estão de parabéns. Quanto a nós, caros amigos, resta-me agradecer a vossa companhia. Esteve connosco, gosta da nossa companhia, volte sempre. Da minha parte, até amanhã, se Deus quiser.

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2: O Grupo Parlamentar do PSD, em conjunto com a JST Madeira, assinalou o Dia Internacional da Juventude numa iniciativa dedicada à participação dos jovens, à comunicação e às políticas que têm vindo a ser desenvolvidas na região em diversas áreas de governação. Para o deputado Bruno Melim, investir na juventude significa criar condições para a sua realização pessoal e profissional, mas também incentivar uma geração mais participativa e consciente das suas responsabilidades na sociedade. O parlamentar destacou igualmente a habitação como uma das principais prioridades para as novas gerações, sublinhando o investimento que a região tem realizado na construção de habitação a custos controlados e a preços acessíveis.
3: É bom lembrar que na Madeira, até ao final deste ano, vão ser entregues 805 casas que foram não dadas por ninguém, mas construídas pelo Governo Regional da Madeira. E essas mesmas 805 casas têm critérios objetivos que vão ser direcionados para jovens, que já têm sido entregues a jovens em diversos concelhos, e onde temos a resposta para a melhoria das condições de vida dos mesmos.
2: Bruno Melim aproveitou ainda a ocasião para esclarecer aquilo que classificou como uma falsidade que tem sido alimentada pela oposição relativamente ao acesso de novos alunos ao programa Estudante Insular. Segundo explicou, a colocação no ensino superior não deixa qualquer jovem impedido de beneficiar do apoio enquanto aguarda pela formalização da matrícula.
3: Que eu saiba, desde que tenham, a partir do momento que tenham a entrega ou o mail do acesso ao ensino superior, portanto a Direção Geral do Acesso ao Ensino Superior, que lhes diga que foram colocados num estabelecimento de ensino fora da região, essa mesma declaração pode ser utilizada junto da agência de viagens e, posteriormente, uma vez feita a inscrição, regularizada na plataforma, ou seja, poderão viajar a 59€. Isso é uma excelente questão que vamos poder anunciar hoje e que vamos poder esclarecer às famílias madeirenses, que esses encargos não serão uma realidade. Mas também, permitam-me que diga outra coisa, que, ao contrário do que o PSD sempre disse, ou dizendo aquilo que o PSD sempre disse na matéria da mobilidade, parece que há algumas pessoas que se esquecem daquelas que foram as suas responsabilidades no passado. E o Partido Socialista durante muitos anos não quis mexer na mobilidade e agora vem dizer que as coisas sem teto são boas. O PSD reafirma que está ao lado dos madeirenses e continua a acreditar nos 59 e 79€. Mas parece, e há vários órgãos de comunicação que também o dizem, que as passagens, imagine-se, desde 6 de junho subiram 35%. Depois não venham dizer que o PSD não avisou.
2: Bruno Melim, PSD, coloca a juventude no centro das prioridades da Madeira. O deputado Juntos pelo Povo à Assembleia da República, Filipe Sousa, deu entrada no Parlamento Nacional de um novo requerimento a exigir ao Governo da República, com caráter máxima de urgência, a disponibilização do estudo económico-financeiro sobre a viabilidade de uma ligação marítima regular de passageiros e de carga por ferry entre a Madeira e o território continental. O deputado recorda que o primeiro requerimento foi apresentado no passado dia 3 de junho, solicitando ao Governo a entrega do estudo e de toda a documentação técnica, económica e financeira e jurídica que o acompanha. Na resposta ao deputado do JPP, o Ministro das Infraestruturas e Habitação solicitou uma prorrogação do prazo que terminou no passado dia 3 de agosto, mas mais de uma semana depois o documento ainda não foi disponibilizado. Filipe Sousa considera a situação incompreensível e inaceitável, sobretudo porque está em causa um estudo pago com recursos públicos e relativo a uma matéria com impacto direto na mobilidade dos madeirenses, na continuidade territorial, na economia regional e no transporte de passageiros e mercadorias. Tudo isto sucede no momento em que a TAP e as outras companhias que dizem praticar viagens low cost escandalosamente estão a exigir aos madeirenses 600 a 700 euros por uma viagem de ida e volta entre a Madeira e o continente, afirma o deputado e ex-presidente da Câmara Municipal de Santa Cruz.
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3: Que o Espírito do Altíssimo Deus, o Espírito de Deus, não o Espírito Santo de Deus, não. Não existe Espírito Santo de Deus, existe o Espírito Santo, ou o Espírito de Deus. O Espírito Santo já é de Deus. Mas que ele venha conduzir a nossa meditação, de forma tal que a palavra venha alimentar a sua alma, venha avivar a sua fé, venha despertar a sua fé, venha trazer a paz. Isso mesmo, a paz que o mundo não dá, nunca vai dar, jamais. A paz que só vem quando nós ouvimos a voz de Deus, a palavra de Deus, que é o que o mundo não sabe. O mundo busca a paz em coisas. O mundo busca a paz nas vaidades, nas concupiscências, mas a paz... A paz é como o amor, né? A paz é como o amor, é sensível. Quando a pessoa está em paz, ela sabe que está em paz. Quando assim é o amor. E quando a gente trata de paz, é amor, isso só é possível quando se tem uma experiência pessoal, individual, privada com Deus. Deus quer se revelar para você, amiga e amigo. Deus não quer ficar de longe na sua vida. Ele quer entrar dentro de você e viver dentro de você. É isso que ele quer fazer. Ele quer fazer de você um primogênito dele, da mesma forma como Jesus, da mesma forma. Agora, para que isso se proceda, é claro que tem que haver uma anuência, uma concordância entre você e Deus, porque ele quer. Ele quer fazer morada em você. Mas nem sempre a pessoa está disposta a pagar o preço para que isso se torne possível. Porque eu costumo dizer que a salvação da alma é a coisa mais difícil que existe na face da Terra. Não tem nada mais difícil. Por outro lado, Deus que conhece os corações, sabe quem somos nós, ele conhece tudo e todos. Então, ele vai buscar aqueles cujos corações são sinceros, verdadeiros, transparentes. Não importa se é pecador. Quando Jesus encontrou a mulher de Samaria, Jesus disse para ela assim, porque ela queria água, né? Jesus queria água. E ela, naquela conversa com ele, ela disse, como, sendo tu um judeu, pede água a uma mulher como eu, que é de Samaria? Então, ela disse que para ele, Jesus então retrucou e disse: se você soubesse quem está te pedindo água, se você soubesse. Jesus é que pediu para ela. E é Jesus que pede, que oferece para você a paz, que oferece para você o amor. É o Espírito Santo que pede isso a você, a todos, todos, todos. Quando ele pede para entrar na nossa vida, é porque com certeza ele viu alguma coisa em nós que tem, que dá chance para ele entrar. Então eu sei que muitas pessoas estão à busca de paz, de amor. Mas as pessoas têm que saber que para você ter paz com as pessoas, primeiro você tem que ter paz com Deus. Enquanto não houver essa paz com Deus, não haverá paz nem consigo mesmo, nem com os outros. Então você pode encontrar o maior amor da sua vida, mas se não houver uma entrega, se não houver uma devoção, uma sinceridade, oh meu Deus, eu não te conheço, eu sou pecador como aquela mulher de Samaria. Jesus disse para ela, vai lá, chama teu marido. E ela disse, Senhor, olha só, eu não tenho marido. E Jesus disse, realmente, porque cinco maridos você já teve, e o que você tem agora não é seu marido. Quer dizer, foi logo na ferida, mas não condenou. E quando ela ouviu Jesus falar dessa sua situação, então ela reconheceu que Jesus era um profeta. E Jesus, minha amiga, meu amigo, ele fala com todos nós, mesmo a gente não vendo, ele fala através da sua palavra. Ele fala através. Toda vez que você lê a Bíblia, é Deus que fala com você. E toda vez que você fala com Deus, ora, você fala com Deus. Ele tem ouvidos para ouvir a sua voz. E ele tem voz para os seus ouvidos, se você tiver interesse. Então, o que é que eu queria que você soubesse? Não há paz enquanto você não estiver em paz com Deus, não encontrar com Deus. E ele quer se manifestar para você pessoalmente, individualmente, para cada pessoa. Não importa o grau de pecaminosidade que você vem carregando. Não importa. Ele não veio para os sãos. Ele não veio para os justos. Ele disse isso. Ele veio para os aflitos, para os enfermos. Ele veio para os doentes. Ele veio para os feridos, os perdidos, os desorientados. Ele veio para os cegos. Ele veio para todos. Literalmente para todos. É óbvio que enquanto as pessoas estiverem ocupadas com as suas vaidades, com seus desejos, realização de desejos, é difícil ouvir a voz de Deus. Mas quando a pessoa está aflita, ferida, desesperada, abandonada, quando a pessoa chega no fundo do poço, esse é o momento ideal para se falar com ele. É bacana, né? Muito bacana isso. É como ele disse, eu habito no alto e santo lugar, mas habito também com o aflito, com o ferido, o cansado, sobrecarregado. Quer dizer, se você está sofrendo neste momento, você pode ter certeza que Deus está junto de si. E sabe por que ele está junto de você? Porque ele quer ouvir a sua voz, ele quer ouvir a sua expressão de fé. Não precisa ser uma fé. Basta uma fé pura, simples, porém pura, sincera. Então, para você ter essa paz com ele, você tem que buscá-lo. E para você buscá-lo, qualquer que seja o local que você o invocar, ele vai atender você. Não importa onde você está, ele está pronto para atender você. Invoca-me no dia da sua angústia, diz o Senhor, e eu te livrarei. Então, o que que falta para você ter uma experiência pessoal com ele e receber a paz que o Espírito Santo dá? Só quando você for sincero, honesto diante dele e falar, oh, meu Deus, eu não tenho mais a quem apelar, eu não tenho mais a quem buscar. Eu já fui na religião A, B, C, D, nada. Fui iludido ali, aqui e acolá. Fizeram isso, fizeram aquilo, oraram por mim, mas nada aconteceu. Por quê? Porque ele quer ouvir a sua voz, a sua oração, do jeito que você sabe. Do jeito que você sabe. E quando isso acontece, Deus estende as mãos. Então, nós falamos que, por exemplo, o amor de Deus é imensurável, é infinito. E sabe de uma coisa? Deus sofre. Deus é sofredor. Deus é amor, mas Deus também é sofredor. Isso mesmo. Se você não sabia, fique sabendo. Davi disse, Deus é sofredor. E Davi conhecia Deus. Ele tinha tido experiências com ele. Então, ele é sofredor. Ele sabe o que é sofrer. Ele entende sofrimento. Ele entende a dor, o choro, o pranto das pessoas. Agora, ele só pode ajudar se a pessoa invocá-lo. Então, é bom que você saiba, o pastor, o bispo, nós costumamos orar para as pessoas. Isso não custa nada para a gente. É nossa obrigação orar uns pelos outros. Mas a oração, há orações que eu não posso fazer por você, nem você pode fazer por mim. É o que está se passando dentro da nossa alma, nas profundezas da nossa alma. Então, enquanto não houver essa comunhão com ele, essa experiência com ele, É impossível Deus agir na sua vida. Você tem que ter essa experiência com Ele. Você, pessoalmente. Para você não ficar comendo na mão dos outros. Nem de religiosos. Nem de igrejas. Nem de pastor, bispo. De ninguém. Você tem que comer com as suas próprias mãos. Porque Ele quer ser seu pai. O pai é próximo do filho. O filho é próximo do pai. É claro, quando o filho se desvia, ele não pode fazer nada. O pai não pode fazer nada. Mas quando o filho é filho e mantém-se num relacionamento com o pai, ele está ali sempre para ouvir e atender o clamor. Quando você tem, então, essa intimidade com o pai, você pode ter certeza que você tem paz. Porque se não houver paz com ele, você não vai ter paz com ninguém. Ou vai? Duvido. Você pode ter momentos de paz, mas paz, aquela paz que só e somente o Senhor Jesus pode lhe dar, se você não tiver paz com ele, não tem paz com mais ninguém. Não vai ter paz, muito menos consigo mesmo. Então, uma das coisas que mais tem pesado para que a pessoa tenha paz é o perdão. É o perdão. E eu queria que você soubesse, colocasse na sua cabeça, o perdão não é um sentimento. Não associe o perdão ao sentir. Aí eu não sinto, porque quando você... Quando nós nos aborrecemos, os nossos sentimentos são ruins. Porque a gente fala cobras e lagartos, não é isso? Pensa cobras e lagartos. Mas quando a gente age esse amor que Jesus manda que nós amemos até os inimigos, esse amor não tem nada a ver com sentimento. Nada. É a mesma coisa. Tem nada a ver com sentimento com Deus. Nada disso. Eu não sinto o amor a Deus. Eu não sinto. Eu não vejo Deus. Eu não toco em Deus. Porém, a minha fé, a convicção que Ele colocou dentro de mim, o Espírito Santo, me dá certeza que quando eu sigo a sua orientação, quando eu obedeço a palavra dele, então eu estou amando Deus. É o que Jesus falou. Aquele que me ama, guarda a minha palavra. É isso que é amor. Não tem nada de sentimento. Beijinho, beijinho, nada disso. Tem é obediência. Se você obedece, sinta ou não sinta a presença dele, não importa. Sente ou não sente a presença dele, não importa. O que importa é que você está obedecendo. Jesus fala sobre isso numa parábola, que o pai mandou um filho para a lavoura trabalhar. E então o filho, sim senhor, disse, sim senhor. Chegou para o outro, falou, vai trabalhar. E o outro falou, ah, não quero não, não vou não. Mas depois pensou, não, eu vou. E foi. Aí Jesus faz a pergunta, quem obedeceu? O malcriado, digamos assim. Então, quando você obedece, e no caso do amor, não tem nada a ver de sentimento. Tem a ver o seguinte, obedeceu, acabou. Mandou, é ordem, vou fazer. É isso. E esse tipo de amor prático, todo mundo pode fazer. Porque como é que eu posso obrigar o meu coração a sentir vontade de fazer isso ou vontade de fazer aquilo? Eu não tenho condições de fazer isso. Nem você. Não tenho condições de sentir amor pelo meu inimigo ou os inimigos. Não, claro que não. Mas, em obediência à palavra de Deus, eu vou fazer o que o amor manda. Por exemplo, orar pelas pessoas, querer o bem das pessoas que me querem o mal. Isso é amor. Ó, meu Deus, eu te peço por fulano, beltrano, por aqueles que falam mal, aqueles que me querem mal, eu peço para o Senhor salvá-los. Isso é que importa. Essa oração é aceita. Se eu esperar sentir para orar por alguém, eu não vou orar para ninguém. Entendeu, amiga e amigo? Então, não associe sentimentos como o amor, como a paz, a algo que você tem que sentir. É sensível, sim, quando você tem paz com Deus, isso é patente, porque você fica em paz consigo mesmo. Quando se tem paz com Deus, você tem paz consigo mesmo. Sabe aquelas pessoas que dizem, você já deve ter tido essa experiência, poxa, eu estava orando, clamando, pedindo, buscando a Deus, e de repente eu senti o meu corpo leve, eu senti algo diferente, quer dizer, eu me senti limpo por Deus, digamos assim. Você percebe isso. É Deus que está agindo. Por outro lado, se você está cantando uma música, um hino, por exemplo, um hino bonito, o hino é emocionante. O hino obriga a gente a sentir. Uma música bonita, agradável, obriga a gente a sentir bem, não é? Mas não é a presença de Deus. A presença de Deus é algo infinitamente maior. A pessoa fica em paz consigo mesma. E se é isso que você quer, aí mesmo onde você estiver, fale com ele. Eu poderia orar agora, ó, vou orar por você. Não, eu quero que você não fique na dependência minha. Você tem que depender de Deus. Ó, meu Deus, eu não te vejo, eu não te sinto, eu não te toco. Enfim, mas eu sei que o Senhor ouve a minha oração. Eu sei porque está escrito. O Senhor disse, invoca-me no dia da angústia, eu te livrarei. Então, eu creio nessa palavra. Então, eu estou te pedindo aqui agora, eu estou nesse beco sem saída, nessa prisão, nesse hospital, eu estou aqui na rua, eu estou jogado no lixo. Me ajuda aí. Quando você é transparente com Ele, e ele vem, na hora, você percebe a diferença. Amanhã vamos falar mais sobre esse assunto, porque ele vai ao encontro de muita gente que tem estado a sofrer. Que Deus abençoe a todos e até lá, em nome do Senhor Jesus. Amém.

Tudo que eu queria era ser aceita. E nessa busca para ser aceita e reconhecida, eu queria me encaixar no mundo lá fora, né? Então eu queria ser aceita por pessoas, no ambiente, né? Então eu passei a fazer várias coisas. Passei a beber, a fumar, né? Passei a me prostituir, né? Então eu ia para balada, ficava com uma ou duas mais pessoas na mesma noite, devido a eu ver ali os amigos fumando, bebendo, dando risada. Eu olhava para eles e falava: poxa, deve ser divertido isso, né? Eles são felizes bebendo, fumando, então eu vou fazer também, porque eu quero me sentir assim, eu quero ser assim. Quando eu não era aceita no grupo, então eu me sentia mal, né? Eu me sentia feia, eu me sentia desprezada, eu me sentia um lixo. Então eu ficava muito mal, eu ficava triste, abatida, tinha depressão. Eu chegava em casa, eu queria ficar trancada no quarto, eu não queria sair, eu não queria ver ninguém, eu não queria falar com ninguém, porque eu me sentia muito mal. O porquê

né? Eu queria ser notada por eles. Então eu passei a beber muito. Comecei a misturar as bebidas, eu comecei a misturar os cigarros, aí peguei um cigarro de maconha também e acabei ficando mais tão louca, que eu apaguei naquela noite. E quando eu acordei, eu estava em um lugar que eu nem sabia onde era e nem quem era aquela pessoa e como, o pior de tudo, como eu fui parar naquele lugar. Então eu me senti assim pior do que no começo da noite. O valor que eu tinha era ditado por outras pessoas e não por mim mesma, né? Então pessoas ditavam regras que eu tinha que seguir para poder ser aceita. E nessa busca incessante por aceitação, eu acabei me envolvendo com uma primeira pessoa que eu conheci. Eu achava que era o homem ideal para mim, eu tinha ele como o sol do meu planeta, então ele era tudo para mim. Então eu vivia em função dele, eu fazia tudo por ele. E na verdade eu não recebia nada em troca, eu recebia o quê? Eu recebia desprezo. Eu recebia traição, eu fui agredida fisicamente, verbalmente. Então eu me sentia assim cada vez mais para baixo, cada vez mais depressiva e um lixo de pessoa. E não contente, passei a buscar isso na casa de espírito. Então eu chegava na casa dos espíritos, né, e perguntava para eles o que que eu preciso fazer para ser feliz, para ter uma família feliz. Então eles me falavam que eu tinha que fazer e eu fazia. Cheguei a fazer coisas horríveis, horrorosas, né? Acreditando que ia ter um resultado, que ia ter um retorno. Só que na verdade, nada acontecia. Então, cada vez mais eu me sentia frustrada e enganada. Então eu fui me afundando, fui ficando depressiva, fui ficando até com desejo de suicídio. Eu não conseguia dormir, era um cigarro atrás do outro. Eu bebia, acordava, quando eu conseguia dormir um pouquinho, acordava, levantava para fumar, tentava dormir e não conseguia. Então as noites eram bastante conturbadas, a minha cabeça ela não desligava, a minha mente ela não desligava. Então amanhecia, lá estava eu, cansada, abatida, depressiva e com desejo de morrer. A busca pela felicidade levou muitas coisas de mim. Levou a minha paz, levou o meu sossego, levou o meu sono, levou a minha autoestima. Eu me sentia vazia, eu me achava feia, eu não gostava do meu sorriso, eu não gostava de mim, eu não gostava de tirar uma foto. Eu não conseguia colocar uma câmera para tirar uma foto. Eu cheguei numa fase na minha vida que eu só queria morrer. Nada me completava. Nada me satisfazia, eu sentia um vazio muito grande, um desejo de suicídio. Foi aí que eu lembrei de uma conversa com uma amiga, né? E eu lembrei do convite, então eu liguei para ela. Aí eu liguei para ela e falei: lembra daquele lugar que você me disse que a minha vida ia ser transformada? Então eu quero ir nesse lugar. E chegando nesse santo lugar, eu comecei a perceber que o que eu buscava lá fora não ia preencher o vazio que eu sentia. E aí eu comecei a me questionar. Se o casamento não vai me trazer felicidade, se os amigos não vão me trazer a felicidade, as drogas não vão me trazer felicidade, o dinheiro não vai me trazer felicidade, o que me traria felicidade? Foi aí que eu ouvi falar do Espírito Santo. Eu não queria ser mais essa pessoa. Eu precisava mudar. E para mudar, eu precisava conhecer o Espírito Santo. Então eu passei a desejar, mais do que ser aceita e ser reconhecida, aquele valor que eu buscava nas pessoas, aquela aceitação, o Espírito Santo tinha para me dar. Aquela busca incessante que eu tinha, eu não precisava mais disso, porque o Espírito Santo tinha tudo para me dar. Então o desejo, a vontade de conhecer, a vontade de ter, a vontade de possuir, que ele me possuísse, foi incessante. Então eu passei a buscar com toda a minha força. Então o que eu ouvia falar para fazer, eu fazia, porque eu queria aquele espírito dentro de mim. Eu queria essa felicidade dentro de mim. Até que um dia, o Senhor Jesus viu o meu desejo, a minha sede de ter o Espírito Santo, e ele veio e me batizou com o Espírito Santo. Ah, esse dia
Esse dia foi maravilhoso. O Espírito

0: Santo, ele me mostrou o valor que eu tenho, o quão preciosa eu sou para ele, o quão amada eu sou por ele. Então eu passei a me amar, eu passei a me olhar no espelho, eu passei a amar o meu sorriso, eu passei a me aceitar. Porque Ele me aceitou do jeito que eu sou. Então o Espírito Santo para mim hoje, Ele é tudo. Ele é o mais importante na minha vida. Ele é mais importante do que a comida que eu como. Ele é mais importante do que casa, do que filhos, do que marido, do que pode vir o que for. Ele é a prioridade. Hoje eu tenho tudo que eu sempre quis. Hoje eu sou amada. Hoje eu sou querida. Tem um versículo que diz que eu poderia pedir qualquer coisa que seria feito. Então eu pedia casamento feliz, eu pedia dinheiro, eu pedia aceitação, quando na verdade o que eu precisava era do Espírito Santo, era pedir ao Senhor Jesus que me desse Ele. E hoje o Espírito Santo é tudo que eu preciso, é tudo que eu quero e é tudo que eu tenho.
1: De seres humanos. 8 bilhões de vozes. Como chamar a atenção de Deus dentre tanta gente neste planeta que vivemos? 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
2: Ó Deus, tem misericórdia de mim. Eu passo de um pecador.
3: Não é bom tomar o pão dos filhos e lançá-lo aos cachorrinhos.
4: Eu sei, Senhor. Mas até mesmo os cachorrinhos comem as migalhas que caem das mesas de seus donos.
2: Nós merecemos estar aqui. Mas ele não. Senhor, lembra de mim quando entrar no teu reino.
1: Deus não resiste a quem se aproxima dele com sinceridade.
5: Em verdade te digo que hoje estará comigo no paraíso.
1: O sincero rasga a alma, joga limpo, não disfarça nem esconde a sua real intenção. Ele é o que é. A oração sincera é a mais pura expressão da alma. É a ponte que faz a ligação entre o nosso espírito e o Espírito de Deus.
6: Eu fiz um propósito de jejum, eu jejuava, acordava de madrugada, eu fazia de tudo. Eu era 24 horas falando para Deus que eu queria o Espírito Santo. Eu já falava para as pessoas que Deus curava, que Deus libertava. Só que eu não falava da salvação, porque ainda não tinha certeza da minha salvação. Eu não tinha o Espírito Santo. Aí de um dia eu cheguei, eu estava trabalhando num local sozinho. Aí eu fui tipo conversando com Deus, eu falei para Deus, eu falei assim: meu Deus, se coloca no meu lugar. O Senhor me curou, mas o mais principal que é minha alma, o Senhor ainda não curou, que eu preciso do Espírito Santo, que é a paz, que é a certeza da minha salvação. Eu falei: o Senhor tinha coragem de falar de mim para alguma pessoa, se o Senhor não me conhecesse, como eu tenho falado para as pessoas do Senhor? Aí quando eu falei isso, nesse dia, foi algo mais precioso na minha vida. Porque Deus, ali não foi um pastor que falou comigo. Eu não estava nem na igreja, estava trabalhando. Mas a minha sede era tão grande de receber o Espírito Santo, que eu falei para ele: eu não estou te pedindo dinheiro, não estou te pedindo carro, não estou te pedindo casa. Eu não quero ter mais nem uma hora de vida. Mas o que eu não aceito é chegar ao meio-dia de hoje e o Senhor não entrar na minha vida. E quando eu falei essas palavras, o Espírito Santo veio sobre mim. Deus falou. Eu nunca te abandonei. Eu sempre estive contigo. A partir de hoje acabou o teu sofrimento. E entrou uma força dentro de mim. Eu não sentia. Mas entrou uma alegria dentro de mim que era incontável. Naquela mesma hora sumiu o vazio. Depois desse dia, nunca mais a minha vida foi a mesma. Os problemas financeiros continuavam por lá de fora. As pessoas continuavam me rejeitando. Mas eu não era mais sozinho. Ali eu já não estava mais sozinho. O meu maior prazer hoje não é nem trabalhar para ganhar dinheiro, é lutar para ganhar uma alma. É lutar para levar as pessoas a ter o que eu tenho. Eu chego e falo para elas, o que você está querendo é muito pouco, porque o que Deus tem para te dar, você não tem noção.
1: Se de fato você tem sede em receber o Espírito Santo, mais do que tudo, faça um desafio. Seja sincero. Derrame toda a sua vida diante dele. E o Senhor Jesus, de pronto, atenderá o desejo da sua alma. Bem sei eu, Deus meu, que tu provas os corações e que da sinceridade te agradas.
7: Nove anos de segurança pública, respeitado pela farda que ostentava. Capitão da Polícia Militar, impunha justiça, mas dentro de casa eu era tão injusto quanto as pessoas que eu prendia. O que me inspirou a ser militar, buscar a carreira militar, um sonho de criança que tinha. Isso despertou por um seriado de TV que assistia muito. Esse seriado mostrava uma guarnição na Segunda Guerra Mundial que faziam invasões, protegiam cidades. Eles mostravam uma amizade entre eles, a firmeza de caráter. E isso despertou em mim, ainda criança. Então eu queria ser militar. Mas paralelamente a isso, me envolvi com as drogas e a bebida, por influência de um tio que morava conosco. Passou os anos, eu estudei, fiz faculdade e prestei concurso para a Academia de Polícia Militar, me tornando aspirante da Polícia Militar. Realizado o sonho, feliz no trabalho, porém, ainda, e isso veio a se agravar por causa do trabalho, o embate com a criminalidade, a pressão no trabalho, isso me fazia, para descarregar isso, ingerir mais bebida e também mais droga. Me tornei um homem violento, tanto nas ruas, como também em casa, porque conheci a minha esposa nessa época, mas eu tratava a minha esposa como tratava os bandidos na rua. Agredia, cheguei ao ponto até de colocar minha arma na cabeça dela. Na minha vida existia essa contradição. Eu cobrava nas ruas a justiça, que as pessoas andassem em justiça, na correção, e eu era um homem que vivia na injustiça. O policial, ele tem o seu treinamento. Ele é treinado. Treinamento de tiro, de autodefesa. Ele é bem treinado para dar uma segurança à sociedade. Mas quando no embate, por exemplo, o policial está ali trocando tiro com um humilhante lá, ele está ali, mas ele também pensa na sua família. Ele pode também tombar no exercício do seu trabalho. Então ele é um ser humano. Então muitas vezes ele está ali trocando tiro, ele está ali combatendo a bandidagem, né? Mas ele pensa na família. Ele pensa em voltar em segurança para sua casa. Com todos os problemas na profissão, todas as pressões que sofria no executado do trabalho, aí me fez me envolver mais, necessitar mais o álcool e também o uso de droga. E também envolvimento com amantes. Eu tinha raiva de duas pessoas. Primeiro, da minha mulher. Uma pessoa que escolhi para viver. Mas por que essa raiva? Porque ela fazia o certo. Foi aí quando ela começou a frequentar a Igreja Universal. E isso fez ela mudar. Aquela pessoa mudou, aquela mulher mudou, até as atitudes dela. E a outra pessoa era o Bispo Macedo. Mas essa raiva do que eu tinha do Bispo Macedo não era porque o que a mídia falava na época, mas porque a raiva que eu tinha do Bispo. Porque a mensagem do Bispo era uma mensagem de justiça, de verdade. E isso me irritava porque a vida que eu vivia, eu fui treinado, formado para ser justo, para executar e impor justiça. E eu vivi uma vida de injustiça. Eu tinha pensamento de morte, mas nunca pensei em morte para comigo. Sempre para com as pessoas. Eu comecei a despertar perversidade. Certo ponto da minha vida, por causa do exagero no uso do álcool, desenvolvi um problema no fígado, que é a cirrose hepática. Tanto que eu vomitei um pedaço do meu fígado. Num dia de trabalho, muito angustiado, pedi para o motorista da viatura parar numa igreja universal onde nós estávamos patrulhando, dizendo a ele, eu vou aqui no banheiro. Mas eu não queria ir no banheiro, eu queria conversar com o pastor. Quando eu entrei na igreja, estava lá um jovem pastor. Então eu pedi para conversar com ele. Falei toda a minha vida para ele. E a surpresa é que aquele garoto, aquele pastor, de coragem, porque ele me falou, o senhor quer que eu fale a verdade para o senhor? Ele disse, não, preciso que o senhor seja verdadeiro. Ele disse, o senhor deveria ter vergonha. O senhor é uma autoridade e o senhor descreveu toda a sua vida aí, e isso não é uma vida de uma autoridade. Então, automaticamente, veio um pensamento. Que garoto folgado, eu vou prender esse rapaz. E foi ali, automático, uma das primeiras vezes que eu ouvi a voz de Deus nitidamente. Essa voz me disse, ele está mentindo? E ali eu fiquei estático. E agradeci aquele pastor e voltei para a viatura, voltei para o patrulhamento. Quando voltei para casa, foi quando eu atendi o pedido da minha mulher para ir na Igreja Universal assistir uma reunião com ela. Eu me lembro que no primeiro dia que eu cheguei à igreja, o pastor começou a reunião e disse uma palavra, que aquela palavra me ajudou a me libertar dos vícios. Conhecereis a verdade e a verdade vos libertará. Aí ele explicou, a verdade é a palavra. Então eu passei a resistir àquele vício, coisa que eu nunca resistia. Fui curado da enfermidade que tinha no fígado, larguei as amantes, mas ainda tinha muitos conflitos. Eu lembrei da mensagem do Bispo Macedo, que eu ouvi na rádio, que ele dizia, enquanto você não conhecer a Deus e receber o Espírito Santo, você sempre vai depender de coisa e de pessoa. Aquilo que me revoltou naquela época também trouxe essa revolta, mas de forma diferente. No outro dia, era uma quarta-feira, e ali o pastor, ele falou, você que hoje quer decidir, colocar toda a sua vida e seguir a Deus verdadeiramente. Chamou à frente, aí eu fui. Foi a primeira vez que eu falei sinceramente com Deus. Eu conversei com Ele. Eu falei, meu Deus, eu vou seguir toda a Tua instrução, toda a Tua palavra. Eu vou viver em totalidade de verdade. E isso foi imediato na minha vida. Naquele dia eu recebi o Espírito de Deus. Naquele dia ele tornou-se a minha referência. Então, a partir dali, eu passei a tratar minha esposa como ela sempre mereceu. Tratar as pessoas como sempre mereceram. O meliante na rua tratava com justiça. Tinha que ser preso, ia ser preso. Mas eu não tratava com maldade como fazia. Eu aliei uma outra arma, a arma que eu usava para o meu trabalho. A arma da fé. A arma que restaurou a minha vida. A arma que me fez andar na verdade. O policial, quando ele é formado, na sua formatura, ele faz um juramento de força e honra. Ele impõe a vida como garantia que vai cumprir a ordem pública. Quando o Espírito Santo veio sobre a minha vida, eu fiz um voto e impus a minha honra nisso. Eu deixei o meu sonho de criança do lado, para atender o sonho de Deus, para honrar o desejo que ele colocou dentro de mim. Eu, ao me tornar capitão da Polícia Militar, eu pedi o licenciamento para me tornar pastor da Igreja Universal do Reino de Deus. Em 30 anos, nós viemos levando essa palavra, a palavra da verdade, a palavra que me libertou da mentira. Olha, para quem tinha um casamento que era só agressão, de respeito, da minha parte, para com a minha mulher, hoje nós temos um casamento abençoado. Estamos 35 anos juntos e também quero lembrar que do Bispo Macedo, né? Que eu tinha tanta raiva porque ele pregava a verdade, continua pregando. E graças a Deus, hoje somos aliados dessa verdade.
8: Como uma árvore frondosa, mas oca por dentro a ponto de ir ao chão a qualquer momento, você disfarça o que se passa no seu interior. Por fora, você parece feliz, ensaia sorrisos convincentes, discursos decorados, fala de novos projetos, de crescimento financeiro, de vida familiar estável. Mas só você sabe como está o seu coração, sofrido, despedaçado. Só você sabe como é difícil esconder as suas angústias, suas aflições, seu desespero. Você já não suporta mais sustentar essa vida de aparências. Você está no limite entre a ficção e a realidade, a mentira e a verdade. Você quer se encontrar, ser realmente quem é, mas está sem forças, extremamente frágil, sem saber por onde começar. Essa condição faz com que você num dia sinta vontade de dar um novo rumo à sua vida, mas no outro, vencido pelo cansaço, se entrega ao tédio, ao marasmo, à depressão. Você pode dar um basta a tudo isso. Você pode colocar um ponto final à vida de mentira, à vida construída sobre a ficção, sobre a areia. A sua realidade pode ser transformada e a força que você precisa está no seu interior. A verdade que você busca está aí, dentro de você, pronta para lhe dar vida. Vida construída sobre a rocha. Vida verdadeira. Não esmoreça. Você está recebendo um convite para recomeçar. Uma oportunidade preciosa que não deve ser desperdiçada para conhecer o caminho, a verdade e a vida.
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10: Nosso Deus e Pai, em nome do Teu Filho amado, nosso Senhor Jesus, nós entramos em oração diante do Teu trono, diante da Tua presença. E oramos ao Senhor na certeza de que os Teus ouvidos estão atentos às nossas palavras, às nossas súplicas e ao nosso clamor. Ó Espírito Santo, Eu te peço, meu Pai, em favor de todas as pessoas que têm buscado uma saída para os seus problemas e que já não sabem mais o que fazer. Pessoas que têm vivido angustiadas, depressivas, amarguradas, pessoas que têm vivido dias de dor e de sofrimento. Eu oro, eu peço, eu suplico em favor de todas elas. Ajude a cada uma, ajude a cada homem, cada mulher, cada pessoa que ora, que pede, que busca o teu socorro, ó Espírito Santo. Em o nome do nosso Senhor Jesus, há pessoas que estão hospitalizadas, pessoas que estão no leito de dor, no hospital, numa clínica, no presídio, pessoas que estão desenganadas pela medicina, pessoas que já não sabem mais o que fazer, meu Pai. Os médicos já não têm mais, não sabem mais o que fazer, não tem mais nada que possam fazer. Essa pessoa está diante de uma situação que aos olhos humanos é impossível de ser resolvida. Mas neste momento, eu oro, eu peço, eu suplico em favor de todas elas. Pessoas que têm estado amarguradas, tristes, angustiadas, pessoas que carregam problemas na sua alma, uma vontade de sumir, de desaparecer. Ó Espírito Santo, eu peço em favor de cada uma delas. Sejam essas pessoas socorridas, ajudadas, sejam abençoadas. Eu oro em favor de todos os lares, todas as famílias, todas as pessoas que neste momento fazem essa oração conosco. Eu peço em favor de todas elas, meu Pai, cada uma delas, em o nome do nosso Senhor Jesus, que o Senhor Espírito Santo traga paz, alegria, saúde, a felicidade para cada uma dessas pessoas. Que o copo com água seja consagrado, seja abençoado. Que o Senhor unja e abençoe essa água para que todos que beberem recebam a tua bênção. Eu te peço, Senhor, pelas famílias, pelos lares, eu peço pelas pessoas que estão oprimidas, depressivas, amarguradas, tristes, angustiadas. Eu oro em favor de todas elas. E eu te peço e te agradeço em o nome do Senhor Jesus. Amém e graças a Deus. Beba da água, amiga, amigo. Beba com toda a sua fé e seja livre agora.

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1: Olá, meus amigos, que Deus abençoe a você, amigo, amiga, que nos acompanha nesta madrugada de sexta-feira. Está no ar o nosso programa A Hora dos Milagres e você que nos acompanha neste momento aí do outro lado desta transmissão, que está em casa, ligado no rádio, você que está no seu automóvel, fazendo o serviço de táxi ou de Uber ou de entrega. Você que está neste momento no hospital e que está passando por situações difíceis, você vê que a sua vida está sendo carregada de trevas, que a luz de Deus chega até você. A sua vida, ela vai ser transformada. Receba ânimo, receba força e ao longo do programa você vai receber a direção certa para você sair dessa situação de dor e sofrimento do fundo do poço, para que você seja uma história transformada. Nós vamos ouvir uma bela canção, daqui a pouco já vamos também aqui interagir com o nosso amigo pastor Ronaldo, na nossa igreja do Funchal, ali na Casa da Luz, e nós daqui a pouco já voltamos.

0: Pastor Ronaldo, muito bom dia. Nós estamos vivendo épocas de muitas trevas. São muitas as pessoas que têm chegado até nós carregadas de maldição, sofrendo com doenças que os médicos não conseguem diagnosticar, com tratamentos que não funcionam, pessoas que chegam até nós com depressão há vários anos, que não dormem à noite, pessoas que têm alimentado, carregado dentro de si um desejo enorme de suicídio causado pelas trevas, mas que graças a Deus, ao bom nome dele, ao seu poder e à sua luz, elas têm sido libertas. E esta pessoa que está a passar por isso, ela que está sofrendo, ela se voltar para a luz, se voltar para Deus, a vida dela vai ser transformada também.
1: E pastor Flávio, e a luz dissipa todas as trevas. Quando tem a luz, a pessoa ela chega num ambiente onde está escuro, primeira coisa que ela faz, ela vai acender a luz, para que ela possa poder se governar. E quando a luz, ela acende a luz, ela pode, ela vê aonde ela vai sentar, onde ela vai andar, caminhar, o que ela vai fazer. Assim, quando nós fazemos a oração da fé, a luz entra, que é Deus, o Espírito Santo, para dissipar aquela opressão, dissipar a dor de cabeça constante, que os médicos não conseguem diagnosticar. Ela faz exames, não acha nada, ela tem sintomas no corpo, aperto no peito, palpitação, aceleração no peito, ela não dorme, ela não come, ela não tem paz, ela está emagrecendo, ela já foi no médico, o médico não sabe o que fazer mais com ela. E até tem médico que fala assim, olha, o teu problema é espiritual, você tem que ir numa rezadeira, você tem que ir numa igreja para você ver esse problema aí, porque você não tem nada.
0: E é espiritual, amiga e amiga, quando a situação não muda de jeito nenhum, só o poder de Deus, o poder da palavra, do nome de Jesus, da luz de Deus, para dissipar todas as trevas. E nós vemos, pastor Ronaldo, quando as pessoas chegam até nós carregadas, depois delas receberem a oração da fé, o semblante muda, a cabeça se levanta, os olhos brilham, porque ali as trevas foram dissipadas e a luz desceu sobre aquelas pessoas. Nós vamos agora ouvir sintomas de pessoas que estão sofrendo maldições, bruxaria, que estão sendo atingidas por ataques espirituais. Daqui a pouco nós voltamos.
2: O médico dizia que não tinha cura, que a depressão não tinha cura, era o que ele dizia. Sentia um buraco tão grande, tão fundo, que nem tem explicação. Fátima Barreiro, e sou doméstica. Os meus problemas começaram logo de pequenita, sempre me lembro de ter pesadelos, ouvir vozes, agarrarem-me, ver vultos, sei lá, sempre me lembro de ser assim. Depois cresci e foi, depois casei-me e não deixava dormir o meu marido, a noite inteira, com pesadelos horríveis. E ele acordava-me, porque era horrível, ele acordava-me. E nem eu nem dormia, nem eu deixava dormir a ele. Depois vieram os filhos e a mesma coisa. Também às vezes os filhos acordavam. Estava deitada, estava a dormir, dava-me a sensação que saltava uma coisa para cima da cama. E eu... ficava muito quietinha, acordava, ficava muito quietinha para aquilo sair embora. Só que depois voltava a adormecer e aquilo subia para cima de mim e afogava-me. Muitas vezes, era quase sempre, todas as noites, isso que acontecia, isso. Procurei, fui à bruxa várias vezes, mas vinha muito boa. Naquele dia era uma maravilha, naquela semana era uma maravilha. Depois era pior. passava aquela semana, aqueles dias, era pior. Nessa altura também entrei em depressão, mas só em casa, na rua, ninguém dizia que eu estava doente. Só em casa é que eu levava meses sem falar com o meu marido, nem o podia ver. Fui ao médico depois, e o médico acabou por dizer que era uma depressão, receitou-me medicação, eu tomei medicação, mas nada de... Tomar a medicação ou não tomar era a mesma coisa, eu não dormia, continuava a ter os pesadelos, sentia um buraco tão grande, tão fundo, que nem tem explicação. Só quem passa por isso é que sabe. O médico dizia que não tinha cura, que a depressão não tinha cura, era o que ele dizia, era para sempre. Só que uma senhora convidou-me, uma senhora da Igreja Universal convidou-me, mas eu não quis. Uma vez, duas, três, convidou-me durante anos. Não era não gostar. Eu nasci católica e havia de morrer católica, era o que eu dizia à senhora. Eu dizia isso, que era católica, que havia de morrer católica, mas não me dava nada essa crença, não me dava nadinha, nem pouco nem muito. Mas depois tive mesmo que aceitar o convite da senhora, porque já não suportava mais. Não suportava. Anos depois aceitei. Vinha uma sexta-feira e logo nessa sexta-feira fui liberta. Quando cheguei a casa, depois da reunião, quando cheguei a casa, fui-me deitar. Nunca tinha dormido tão bem. Em tantos anos da minha vida nunca tinha dormido tão bem. Dormi toda a noite. Eram 5 horas da manhã. Acordei com o meu marido a abanar-me. Eu fiquei assim aborrecida com ele, disse-lhe assim: afinal, o que é que foi? O que é que aconteceu? Ah, pensei que estavas morta, porque eu nunca tinha dormido, nem dormia, nem deixava dormir. Portanto, voltei a dormir, fiquei aborrecida com ele, mas voltei a dormir. Quando foi no sábado para domingo, novamente a mesma história. Ele voltou-me a acordar, porque achou muito estranho. Quando foi de manhã, ele nunca, eu frequentava muito a igreja católica, mas ele nunca me acompanhou. E quando foi no domingo de manhã, ele disse-me assim: olha, arranjei uma roupa. Eu disse-lhe: para quê? Ah, quero ir mais tu para ver como é que é. E graças a Deus, cá estamos. A partir do momento que eu entrei na Igreja Universal, esses problemas espirituais, desapareceu tudo, acabou tudo. A depressão também desapareceu logo. Fui ao médico, o médico não entendeu como é que tinha desaparecido a depressão, mas eu ainda não sabia explicar. Não lhe disse que tinha sido Jesus que me tinha curado, não é? Não sabia explicar. Mas passado uns anitos, ele tornou-me a perguntar e eu expliquei-lhe. O que é que tinha sido? Tinha sido Jesus que me tinha curado. Eu queria dizer para as pessoas que estão a sofrer, como eu sofri, não façam como eu. Busquem uma Igreja Universal mais perto delas, porque é o melhor que fazem. Eu afirmo que há cura para a depressão. Eu era assim, eu era depressiva, hoje estou curada. Hoje eu sou completamente diferente. Por exemplo, os meus filhos se juntam todos, eles falam que eu mudei da água para o vinho, mudei da noite para o dia, foi completamente diferente. Estou completamente diferente e sou completamente diferente do que era. Hoje tenho paz, tenho alegria, tenho Deus na minha vida, que é o principal, e paz e um bom ambiente em casa, que também é o principal. Deus fez muitas mudanças na minha vida, mas a maior de todas foi me dar o seu Espírito. Foi. O Espírito Santo é tudo para mim. posso perder tudo, mas a ele não o posso perder.
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0: Estamos de volta com o programa A Hora dos Milagres. Chega até você essa luz de Deus. Eu tenho certeza que você já está sentindo paz aí, só de ouvir esta programação e como Deus tem chegado até você. Pastor Ronaldo, os testemunhos, eles comprovam a veracidade daquilo que nós estamos a falar, porque não é uma palavra nossa, não é a nossa sabedoria. Quem somos nós para ajudar quem quer que seja? É o próprio Deus que nos colocou aqui como instrumentos, ministros da sua palavra, e nós obedecendo a ordem, ide por todo o mundo, curai os enfermos em meu nome, expulsai os demônios e pregai as boas novas. Nós estamos aqui pregando essas boas novas, dizendo para ela que se o problema é espiritual, ela vai ser ajudada.
1: E pastor Flávio, é interessante que nós não estamos falando da nossa palavra. Nós não estamos falando da palavra de um homem. Nós estamos falando da palavra de Deus. As pessoas, elas ouvem tantas palavras nesse mundo, elas ouvem palavras, no jornal, é guerra, rumor de guerra, é pandemia, é fogo queimando de um lado do outro, é terremoto. São palavras noticiárias que vêm do mundo todo. Então a pessoa, ela fica cheia, preenchida de tanta palavra negativa, palavra de morte. Ela ouve que não tem cura, ela ouve que não tem solução mais, ela ouve que, olha, não tem o trabalho para você, olha, não tem aqui espaço para você. Ela ouve tanta coisa ruim que a pessoa ela fica sufocada. Muitos acabam ficando com opressão, depressão, angustiados, de tantas palavras negativas. Ela se torna receptora do mal e a pessoa não consegue avançar. Por isso que sexta-feira é dia de libertação.
0: Dia de libertação com o poder da palavra do nome de Jesus. E isso tem acontecido em todas as igrejas universal, essa libertação gloriosa. O que aconteceu, por exemplo, com a senhora Celina Lopes, nós vamos acompanhar agora o caso dela. Ela já foi vítima de um bruxedo da amante do marido. Ela era amante de uma pessoa casada. Aliás, ela sofreu um bruxedo da amante do marido. O marido tinha uma amante e fez um trabalho de bruxaria para destruir o casamento dela. E por isso o filho nasceu com problemas de saúde e esse marido acabou por abandoná-la. Ela perdeu o casamento, perdeu tudo e teve que voltar a depender dos pais para conseguir se sustentar. E por conta disso recorreu até aos médicos, ao bruxo, nada resolvia, chegando ao ponto de tentar o suicídio com a medicação. Veja o ponto que as trevas deixaram a vida desta pessoa. Mas um dia ela foi convidada por uma amiga a ir à Igreja Universal. Ali as trevas foram arrancadas, o Espírito de Deus, o Espírito Santo, o Espírito da Luz entrou dentro dela e a sua vida foi completamente restaurada. Vamos ouvir o caso da senhora Celina Lopes, daqui a pouco nós voltamos.
5: Eu tive um bebê que nasceu com uma deficiência muito grave. O meu casamento foi destruído, completamente destruído, através de um bruxedo. Os problemas começaram no meu casamento. Aconteceu que eu era tratada por amor, me era chamado meu amor, e eu comecei a notar uma diferença brutal no temperamento da pessoa, porque a pessoa estava muito bem e de repente começou a ser muito violenta e muito agressiva verbalmente. E daí comecei eu própria a desconfiar, porque houve uma transformação da água para o vinho. Entretanto, fiquei grávida deste meu bebê e vim a descobrir que sofria de uma bruxaria que era feita por uma amante que ele tinha, que era para destruir o meu casamento. E por isso o meu bebê nasceu com os pés botos. É uma deficiência muito grave, que só por meio de cirurgia que foi corrigível. Foi um processo muito doloroso, porque o meu bebê nem 24 horas de vida tinha e foi logo engessado da ponta dos dedos até aos joelhinhos. Então, nesse processo que o meu bebê andava em tratamentos e nesse processo de um ano, eu ganhei uma depressão imensa. Eu tinha outro menino com 2 anos, não tinha paciência para ele. Foi uma fase muito má e depois comecei a sentir-me só. Dizia assim, meu Deus, eu acredito em ti, mas onde é que estás? Um dia ninguém me ajudava, entretanto o pai dos meus filhos foi-se embora de casa, eu dependia do salário do pai dos meus filhos, fiquei sem esse salário. Entretanto a fábrica onde eu trabalhava também fechou. No fim de 2 meses, eu não tinha como manter 2 bebés, vim dizer, tinha um com 2 anos e o pequenito. Foi muito mal mesmo. A minha mãe e o meu pai foram os meus socorros, foi eles que me socorreram, foram eles que me ajudaram. Eu sentia-me no fundo do poço. Não havia mais fundo para onde eu ir. Era uma amargura dentro de mim e não me sentia capaz de nada, porque se eu não era importante como esposa, não me valorizava como mãe, por causa da depressão me punha, me humilhava, era uma humilhação autêntica, sentia-me humilhada ali, sentia-me de uma forma vazia, parecia que não tinha nada para dar. E além de ser mãe, que eu era mãe, tinha 2 crianças dependentes de mim, o amor deles não me enchia. Eu sentia-me mal, muito mal nesse sentido. Eu tentei, nessa fase, um suicídio com medicação. Queria dormir. Tomei 20 comprimidos para dormir, porque eu achava que aquilo era um pesadelo, que eu queria dormir. E quando acordasse, não era matar-me que eu queria adormecer e acordar com outra vida. Eu tinha uma casa cheia de amigos antes de acontecer isto tudo e os meus amigos fugiram todos. Fiquei completamente só. Dava-me muitas crises nervosas. Eu recorri aos médicos e então comecei a tomar antidepressivos e porque paralisava-me partes do corpo. E eu entrava sem controle, não tinha controle de mim. E a medicação punha-me dopada, a ponto de eu parecer um zumbi. Andava para um lado, para o outro, já nem sabia muito bem às vezes o que fazia. Até que aconselharam-me a ir a um bruxo. Eu fui a um bruxo ver se conseguia resolver a situação. Ainda piorou. Nada resolveu. Uma amiga minha, que já conhecia a porta, a Igreja Universal, ela, sem saber onde eu morava, orientada por Deus, ela foi bater na minha porta. E a minha mãe foi que abriu e disse, e ela perguntou, é aqui que mora uma moça chamada Celina? E a minha mãe, é a minha filha. Ah, ela fez uma asneira. Ela ontem tomou os meus comprimidos e foi para o hospital, ela tentou o suicídio. Minha filha está precisando de ajuda. Nessa mesma semana conheci a igreja, vim com ela à igreja. E foi um processo de libertação e conhecer quem era o libertador, Deus, só Deus é que me podia libertar. E a minha vida, que estava esticada no chão, eu era pisada, eu era humilhada, começou lentamente a erguer-se. Tive o conhecimento de quem era o Deus verdadeiro, através da palavra, e foi um crescimento de pessoa que eu próprio olhava para mim e disse, que diferença que eu era quem eu sou. Daí para cá tive logo muita vontade de vir mais vezes, porque sempre que eu vinha eu sentia-me melhor numa parte. Dentro de mim havia um desejo de querer mais, de conhecer quem era esse autor que estava a fazer a transformação em mim. Quando houve o meu divórcio, eu fiquei com muita mágoa, porque trocou-me para outra pessoa, certo? Que ele entendia que para ele era melhor. Enquanto eu não consegui perdoar, havia ali uma bola de neve que eu andava à frente e para trás, para a frente e para trás. E um dia eu tive que perdoar. E quando perdoei, que tem que haver um perdão, aí a minha vida deu um clique, desenvolveu. E posso olhar para aquela pessoa que não sinto mais nem raiva, nem ressentimento, ódio, nada. Tive muita sede de conhecer quem era o Espírito Santo, muita sede mesmo. Porque eu sabia que a aprendizagem que o pastor pregava dizia-me, vocês queiram receber o Espírito Santo. E a transformação dentro é a parte melhor, é fundamental. Passado algum tempo, lutava eu pela minha família, porque eu nunca aceitei

0: e comecei a dar importância à vida desde que conheci Deus, porque antes a minha vida era humilhante. Hoje não, hoje eu tenho muito a agradecer a Deus porque Ele teve misericórdia de mim. Meu filho foi curado, hoje faz uma vida normal, hoje sou feliz, tenho uma paz imensa, graças ao Espírito Santo, porque desde que a gente recebe o batismo do Espírito Santo, a nossa vida já não há medos, não há obstáculos, não há nada de posse naquilo que eu creio. E Deus muda, a minha mudança foi radical.
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Pastor Ronaldo, eu tenho a certeza que neste momento, quantas Celinas, quantos Paulos, quantos Fernandos, Marias, José estão nos acompanhar neste momento,

0: estão sofrendo debaixo de uma maldição, sentindo toda a sorte de sintomas de ataques espirituais e se veem até sem força e às vezes até desacreditados que para o caso deles possa ter jeito. Nós estamos aqui comprovando com casos reais de que assim como Deus transformou a vida destas pessoas, vai também transformar a vida desta que nos acompanha agora.
1: E temos certeza, pastor Flávio, absoluta, é a convicção. Nós temos essa fé. Não é nada religioso. A fé não é religiosa. E se essa pessoa está desesperada, tanta gente que está nos ouvindo nessa programação que se sente presa. Há uma corrente nas pernas. Há uma corrente do mal que impede essa pessoa. Eu estava atendendo uma senhora e ela dizia assim, eu passei, né, aqui na frente da igreja várias vezes e perguntei aonde que era a Igreja Universal, ninguém me informou. Ela passou a primeira vez, segunda vez, terceira vez, ninguém informou. Eu não conheço essa igreja, não conheço essa igreja, não conheço essa igreja, até que ela chegou até perto de uma jovem que faz parte do grupo jovem, perguntou, e ela falou, estou indo agora para a igreja, e trouxe a senhora. Veja que o mal cega a pessoa, como falamos agora há pouco, que quando a luz vem, dissipa as trevas. Quer dizer, ali naquele momento, aquelas pessoas que ela pediu informação, coitadas, não sabia, porque anda nas trevas. Chegou até uma jovem iluminada de Deus e mostrou o caminho certo para ela. É assim que acontece o trabalho do Espírito Santo.
0: E essa senhora chegou na Igreja Universal e foi ajudada. Então, se cumpriu, Jesus disse, aquele que me segue não andará nas trevas, mas terá a luz, a luz dele, a luz divina, a luz que dissipa todas as trevas. E essa jovem transmitiu essa luz e mostrou o caminho para essa senhora, graças a Deus. Da mesma forma, pastor Ronaldo, nós estamos aqui transmitindo essa luz para essa pessoa que nos acompanha agora. Por isso, amiga e amiga, às vezes parece ser bom demais para ser verdade, mas é a oportunidade que Deus lhe está dando para você mudar de vida. Você tem uma Igreja Universal aí próxima de você, onde você pode procurar, você pode buscar e você vai ser ajudado. Nós vamos ouvir mais casos reais de pessoas que foram transformadas pelo poder da fé e já voltamos.
2: Eu vivia triste, eu vivia angustiada, eu vivia infeliz. Eu comecei a ver que havia um lado oculto. As coisas cada vez pioravam. Desde aí eu comecei a perceber-me que havia pessoas que faziam bruxarias. Cheguei a ponto de pensar muitas das vezes até em morrer. Os meus problemas começaram quase que foi logo após o meu casamento, que eu me sentia uma pessoa muito desvalorizada. Tinha casa, tinha carro, tinha tudo que uma família possa ter, mas eu vivia infeliz, eu vivia triste, eu vivia angustiada, eu era insegura, eu tinha medos. Cheguei a ponto de pensar muitas das vezes até em morrer, porque o facto de não me valorizar e sentir um vazio muito grande dentro de mim. Essa tristeza era tão grande que chegava a estar constantemente doente. Era com amidalites, era no corpo, era com tendinites, deu ao ponto da minha filha ter que me vestir, de não poder movimentar. Foi desde aí que eu comecei a sentir que algo não estava bem na minha vida.

coisas cada vez pioravam. Cheguei a procurar derivadas situações, né? Eu cheguei a ir a cartomante, cheguei a procurar esse tipo de situações para tentar pedir auxílio, pedir ajuda, para ver o que é que se estava a passar comigo. Só eu sabia aquilo que eu vivia. Era durante a noite, porque sentia muitas insónias, até que eu comecei a ver que havia o lado oculto, né? Que havia coisas que eu desconhecia, que não tinha conhecimento de causa dentro disso, não era dessas coisas, e comecei a ver que as coisas que me aconteciam não eram normais. Então, eu desde aí eu comecei a perceber-me que havia pessoas que me faziam mal, que faziam bruxarias, que faziam coisas para eu estar no estado em que eu estava. Muitas das vezes, de um simples estar a passar a ferro, querer caminhar e não conseguir caminhar, não conseguir pousar o pé no chão. Cheguei a subir as minhas escadas de joelhos porque não conseguia caminhar. Cheguei a encontrar trabalhos feitos em casa. Claro que afetou todo o nível familiar, casamento, porque no fundo foi para acabar com o casamento, foi para destruir o casamento. E daí me separar, me divorciar. O meu fundo do poço foi quando eu comecei a viver intensamente todos esses problemas, desde a bruxaria, desde essa insegurança, desde esse desprezo, desde a minha separação. Só pensava em morte, só tinha aquelas insónias, aqueles problemas todos, e isso me frustrava, me tornava uma pessoa amarga, uma pessoa completamente abalada. Eu constantemente estava em médicos, eu tomava penicilina de 15 em 15 dias, já chegava a um ponto que já não fazia o verdadeiro efeito, eu constantemente estava doente. Eu cheguei à Igreja Universal numa sexta-feira à noite. Foi a melhor coisa que me pôde ter acontecido, porque eu já vinha de uma outra denominação, porque já tinha procurado ajuda noutros lugares e não conseguia resolver aquilo que eu tanto procurava. Eu vi diferente e o que foi o que me fez voltar novamente e continuar a busca desse bem-estar que eu não tinha antes. Esse mal-estar que eu trazia já no corpo, essas dores que eu trazia no corpo, tinham desaparecido. Eu, nessa mesma noite, eu dormi toda a noite. Não que eu tomasse medicação para dormir, mas sentia a noite mais tranquila. Aqueles pesadelos que eu tinha antes, e eu senti logo um bem-estar nessa mesma noite. Quando cheguei à igreja, eu passei muitas lutas, muita perseguição, muito preconceito por estar na igreja. Vivi momentos difíceis, mas ao decorrer do tempo, nas reuniões eu ouvia falar do Espírito Santo e eu queria esse Espírito para mim, porque eu sabia que, por aquilo que falava na palavra, que eu tenho o Espírito Santo, eu ia ter essa força que eu não tinha antes. Então eu buscava de dia, de noite, para tentar que essa dádiva, que essa maravilha que é o Espírito Santo entrasse dentro de mim. A perseguição e preconceito por estar na igreja que eu vivi, no fundo, o Espírito Santo me ajudou a vencer todas essas situações, essas batalhas que eu vivi. Então eu hoje sinto-me uma nova pessoa, aquilo que eu era antes, sem força, insegura, com medos, eu hoje já não tenho esse problema, né? Eu hoje consigo enfrentar mais rapidamente os problemas, todas as doenças que eu tinha antes desapareceram, eu hoje não sei o que é tomar uma medicação, aquilo que eu tomava de penicilina e antibióticos, eu hoje não tomo nada disso, hoje estou curada, hoje não tenho esse tipo de problemas, graças a eu ter essa força que vive em mim.
Hoje sinto a minha família, os meus filhos, uma bênção. Tenho a minha filha na presença de Deus, sempre reunidos, sempre juntos. Hoje eu posso dizer que estou bem, que sou feliz porque tenho um Deus comigo, tenho Deus dentro de mim.

0: desde que eu me conheço por gente. Presenciei um casamento mal dos meus pais, que era discussões, berros, agressões, e depois tive que mudar de país. Estava na altura a viver no Brasil, viemos para Portugal, o meu pai ficou lá, sempre com muitas dificuldades, porque era sotaque, era de outro país, roupas, não me aceitavam por esses factos também, e sempre tive muitos, muitos problemas e comecei a diminuir-me. Levei isso dentro de mim, porque não era capaz, e comecei a basear-me muito na opinião dos outros. A opinião dos outros é que valia. Eu deixei de gostar de mim, deixei de ter gostos e deixei, no fundo, de ter opinião, com o que fez que eu tomasse sempre más decisões na minha vida e más escolhas. Eu tomava todas as decisões por impulso e sempre a ouvir a opinião dos outros, com que fez com que eu desistisse de bons trabalhos. No fundo, não soube analisar bem o que era bom para mim a nível de casamento. Eu queria era sair daquelas situações que eu estava a viver, então tive que recorrer a médicos, psicólogos, psicanalistas, psiquiatras, eu nem sei a quantidade de especialistas que eu procurei para me poderem ajudar, e comecei a tomar medicação, fazer testes, análises, fazer experiências de medicação. Fui diagnosticada inicialmente com depressão crónica e, com o passar dos anos, cheguei ao ponto de ser diagnosticada com bipolaridade, situação que disseram-me logo que eu nunca teria alta, nem nunca teria cura, porque aquilo ia ser para o resto da minha vida. A minha maior doença era aquele lixo todo que eu tinha dentro de mim. Dores, traumas, revoltas, ódios, e aquilo tudo dentro de mim, com a medicação, ainda me ficava mais revoltada. E depois eu tentava preencher aquilo de alguma maneira. Tornei-me impulsiva a comprar, era impulsiva a falar, a tomar as atitudes. Eu tão depressa estava feliz que me punha-me aos berros. No decorrer da minha vida, casei-me a pensar que ia melhorar a minha vida, que ia sair daquela situação de agonia e ia ficar feliz, viver o conto de fadas que na minha cabeça eu tinha criado tantos filmes que eu vi. Mas não, foi pior, piorou a situação. Numa das vezes em que eu fui aos psicólogos, há uma psicóloga em que diz que queria analisar a minha família. E foi duro. Quando ela me chega, senta-me numa rica de uma poltrona, diferente do costume, para me poder dizer que eu estava a ser vítima de violência doméstica. Eu aí chorei, porque eu não queria acreditar que eu tinha chegado a essa situação. Eu não queria acreditar que eu fosse. Eu estava a viver. Eu sabia que estava qualquer coisa errado, mas não queria acreditar que fosse essa a verdade. Com essa situação toda, eu apercebi-me que realmente o meu casamento não funcionava e acabámos por nos separar. O ponto mais alto do meu sofrimento, penso que foi um dia que eu tentei me matar, que a minha filha era pequena e eu peguei numa faca, estava na cozinha, tentei me matar. Ela, naquele momento, ela entra-me e pergunta-me o que é que eu estou a fazer. Eu fiquei tão desnorteada que eu já nem sabia, nem forças para me matar eu já tinha. Estava um sofrimento tão grande, que eu já não sabia o que é que havia de fazer mais. Eu estava tão desnorteada que um dia disse, bem, vou começar a minha vida, não sei como, mas vou abrir um negócio, porque eu queria sair daquela situação que eu estava a viver. E a solução que eu encontrei na altura foi abrir um negócio fora daquela zona onde eu vivia. E, por incrível que pareça, eu fui abrir uma loja ao lado de uma costureira, em que essa costureira era obreira da Igreja Universal. Eu estava tão mal, que ela só me fez uma pergunta. Se eu acreditava em Deus, eu fiquei ali e eu acredito. Foi aí que ela, na mesma hora, ela fechou a loja dela e levou-me até a igreja mais próxima. Depois comecei a sentir paz, alegria, tranquilidade. Chegaram a perguntar-me o que é que eu tinha. Estar tão serena, era uma diferença tão grande. Como é que eu conseguia estar tão serena, às vezes em situações complicadas? Eu não conseguia estar por baixo de ou perto das plantas. Não conseguia cheirar o mar, porque eu tinha que pôr aquela medicação para a rinite. E um dia fiz o teste. E cheguei à beira de uma árvore que tinha muitas florzinhas. E se eu chegasse à beira, eu ficava logo toda enferida, toda cheia de borbulhinhas. E eu fiz mesmo, levei uma camisola curta e estiquei os braços, como quem diz, eu não tenho nada, não tenho nada. E não tinha. Eu, ao frequentar as reuniões, ouvi falar no Espírito Santo. Estes testemunhos eram fortes. Diziam que transformavam, que mudavam. E eu fiquei ali um bocado balançada, na dúvida. Mas com o decorrer dos dias, aquilo despertou em mim o querer também, porque eu sentia-me tão mal, tão fraca, tão inútil, tão suja, que eu também quis. E eu comecei a querer e a buscar. Se Deus dissesse que era para perdoar, eu perdoava. Se era preciso ir falar com alguém para perdoar, para limpar o coração, eu fazia. Tudo que Deus me pediu, eu fazia. Às vezes eu não me obedecia. Gostou. Mas eu queria tanto mudar, tanto ter aquela força, tanto ter o Espírito Santo, que eles diziam que era uma rocha, que eu fiz de tudo. De tudo para ir buscar o Espírito Santo. E às vezes contra as minhas vontades, e depois disseram que eu tinha que entregar a minha vida no altar. E eu entreguei. Custou-me um bocado, porque eu tinha um bocado de orgulho. Eu queria fazer as coisas à minha maneira. Mas eu, quando me apercebi que a minha maneira não dava resultado, porque eu tinha olhado para trás e tudo que eu fiz à minha maneira saiu tudo errado, eu disse, não, agora vai ser a maneira de Deus. E foi algo tão forte, mas tão forte, que naquele momento eu disse, Deus, podes me levar. Porque eu estava tão leve, mas tão leve, que não dá para explicar, só mesmo quem vive. Porque depois eu passei por lutas, mas eu tinha tanta força, eu dormia, eu tinha a direção certa. Hoje, graças a Deus, eu estou curada. Estou curada da depressão, estou curada da bipolaridade, da agressividade, do mau humor, que eu era mau, até isso eu tinha. Hoje tenho um trabalho, consigo estar entre as pessoas, consigo ajudar, consigo falar, tenho alegria dentro de mim, tenho paz, gosto de viver, gosto de mim. Eu hoje sou feliz, eu hoje estou curada, estou limpa, sou feliz. Eu hoje sou um milagre de Jesus.
1: Chegamos aos momentos finais da nossa programação desta madrugada de sexta-feira. Eu tenho a certeza, amigo e amiga, que a luz de Deus alcançou você nesta programação. Mas saiba que se você não fizer a sua parte, a situação não vai mudar, porque Deus respeita a sua decisão. Ele já chegou até você através desta programação, mas você precisa de atender este chamado e ir até ele. E nós aqui, Pastor Ronaldo, nós garantimos que ela vai sair transformada. O senhor vai estar no centro da cidade do Funchal.
2: É ali no centro da cidade do Funchal, Pastor Flávio. Em frente ali da Casa da Luz, estaremos às 8 da manhã, às 10 da manhã, 15 horas, 19h30, na rua Dom Carlos I, número 11, bem mesmo no centro do Funchal.
1: E eu estarei pessoalmente ali no centro da cidade de Machico, na rua Doutor João Abel de Freitas, número 35, ali bem próximo ao supermercado Continente e Pingo Doce. E estaremos pelas 7h30 da manhã, às 10, às 15 e às 19h30, ali com os obreiros em oração e em jejum, por você e nós garantimos que você não vai sair do mesmo jeito. Nós chegamos aos momentos finais do nosso programa. Foi um prazer enorme estar com você nesta madrugada. E amanhã voltaremos no mesmo horário. Que Deus abençoe você e toda a sua família. Um forte abraço e até amanhã.
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1: Olá, amigos, muito bom dia a todos. Que Deus abençoe a sua vida, a sua casa, a sua família. Que Deus abençoe a sua sexta-feira. Pastor Tiago, muito bom dia, Pastor Tiago.
2: Bom dia, Pastor Vitor. Bom dia a todos os nossos ouvintes.
1: Eu deixo à sua disposição o SOS Espiritual 218-368-008. Aceda a nossa página web www.igrejauniversal.pt. Eu ofereço a todos uma linda faixa musical. E em seguida, nós retornamos.